0: Associação dos Transportadores Rodoviários em Cabo Delgado, a TROCAD, vão submeter nos próximos dias a proposta das novas tarifas de transporte interdistrital à Assembleia Provincial. A medida surge na sequência do aumento em maio-fim dos preços de combustíveis, aliado ao conflito no Médio Oriente. Em entrevista à Rádio Moçambique esta quarta-feira, o diretor provincial de Transportes e Comunicações de Cabo Delgado, Nelson Pereira, revelou que esta semana as partes terão um encontro técnico para analisar os documentos já preparados.
1: Já recebemos aquilo que é a proposta da associação para diversas rotas a nível da província. Agendamos um encontro para sexta-feira, onde vamos sentar com a associação e outros agentes. E quando chegarmos ao consenso, teremos que submeter a uma das sessões do Conselho Executivo Provincial. Depois teremos também que levar à Assembleia Provincial para ser aprovado. Então estamos mesmo a trabalhar nesse sentido e vamos dar o seguimento.
0: O presidente da ATROCAD garantiu por seu turno que tudo está a ser feito para que a nova tabela em processo de harmonização seja equilibrada e justa. Na atualidade internacional, o Parlamento do Zimbábue está a analisar o projeto de emenda constitucional controverso que estende o mandato do presidente Emmerson Mnangagwa por 2 anos, até 2030. A proposta também eliminaria as eleições presidenciais gerais, dando ao Parlamento o poder de nomear o chefe do Estado. A proposta de mudança apresentada pelo ministro da Justiça, Ziyambi Ziyambi, à Câmara Baixa do Parlamento, estende ainda os mandatos dos parlamentares de 5 para 7 anos. Os partidos da oposição, no entanto, alegam que a consulta foi marcada por intimidação e violência, com ativistas contrários à emenda a serem agredidos e detidos por supostos agentes do Estado. Fechamos com a previsão do tempo. A cidade de Tete poderá registrar esta quinta-feira 35 graus centígrados de temperatura máxima, seguida por Beira, com 31 graus. Para Maputo, Nampula, Quelimane e Xai-Xai prevê-se 30 graus Celsius, Inhambane e Pemba, 29, Chimoio, 28, Vilanculo, 27 e, por fim, Lixinga, com 26 graus centígrados de temperatura máxima. Apresentamos as notícias a esta hora, as próximas às 6 horas, inseridas no Jornal da Manhã.
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0: Muito bom dia Moçambique. Está a começar a sua habitual viagem matinal em informação aqui na Rádio Moçambique, o Jornal da Manhã. Vamos de imediato aos destaques desta edição. Presidente da República, Daniel Chapo, trabalha hoje no distrito de Guro, no prosseguimento da sua visita de trabalho à província de Manica. A Administração Nacional de Estradas na província de Maputo anuncia a reabilitação e ampliação do troço 3 de Fevereiro em Coloane, na Estrada Nacional número 1, danificado nas últimas chuvas. O projeto inclui ainda o troço Missão Rocas Impeto, na capital do país. Em Gaza, cerca de 400 cidadãos vítimas de ataques xenófobos na África do Sul já se encontram na província. Enquanto isso, a polícia sul-africana diz que está a identificar, rastrear e investigar indivíduos e redes responsáveis por incitamento, mobilização criminosa e atos de violência no país. São estes os assuntos hoje em destaque aqui no Jornal da Manhã, numa edição referente à quinta-feira, 4 de junho de 2026, a dia em que os Mambas partem a Jakarta, onde vão defrontar a Indonésia e Oman em jogos amigáveis inseridos na data FIFA. Como é habitual, há uma vasta equipa de profissionais que torna possível a transmissão deste jornal. Em nome desta equipa, seguem-se os cumprimentos de Vitor África nas notícias, Francisco Djate na sonorização e Simon Cabue na edição e apresentação. Vamos a seguir às notícias inseridas no primeiro dos três blocos do Jornal da Manhã. Vitor África, bom dia.
1: Bom dia, Simon Cabo e caro ouvinte. O presidente da República, Daniel Chapo, trabalha hoje nos distritos de Guro e Makati, no prosseguimento da visita que efetua à província de Manica. Em Guro, o chefe de Estado vai orientar um comício, uma sessão extraordinária do governo distrital, alargada ao Conselho Consultivo Distrital, e mais tarde vai inaugurar um complexo industrial de frescos no distrito de Makati. Ontem, o presidente da República anunciou o arranque em breve de um programa nacional de construção de unidades sanitárias nas comunidades que visa aproximar os serviços de saúde da população e reforçar a cobertura sanitária em todo o país.
2: Vamos nos concentrar na saúde do povo. Esta que é a nossa ideia. A nossa Assembleia da República aprovou uma nova lei de saúde que permite-nos cuidar do povo lá na base. Construirmos muitos postos de saúde comunitários lá na base. Mesmo que esteja a 52 quilômetros, se não conseguirmos fazer chegar o hospital lá, se não conseguirmos fazer chegar um centro de saúde, no âmbito dos cuidados primários, de saúde primário, que é cuidar o povo lá na base, vamos construir postos de saúde comunitário.
1: Presidente da República, Daniel Chapo, e o arranque em breve de um Programa Nacional de Construção de Unidades Sanitárias nas Comunidades. Já se encontram no país 545 cidadãos moçambicanos afetados pela violência xenófoba na cidade de Mossel Bay, província sul-africana de Cabo Ocidental. Os restantes 39 não chegaram ainda a Moçambique devido a situações detectadas durante o processo de triagem e controle migratório, tais como a retenção de uma criança pelas autoridades sul-africanas para efeitos de verificação documental e a desistência de alguns cidadãos antes da conclusão dos procedimentos de repatriamento. Os 545 cidadãos, à sua chegada, foram submetidos aos procedimentos do registro migratório, triagem sanitária e assistência humanitária, de acordo com o comunicado do Gabinete de Informação. As autoridades sul-africanas dizem que vão iniciar o processo formal de extradição de dois suspeitos de assassinar um casal de turistas no Parque Nacional de Kruger, recentemente detidos em Moçambique. O ministro sul-africano das Florestas, Pescas e Ambiente elogiou a colaboração do Serviço Nacional de Investigação Criminal na detenção dos suspeitos, cujas identidades não foram reveladas. O duplo homicídio, registrado em maio passado, ganhou repercussão internacional por ser o primeiro incidente deste tipo nos 100 anos de história do Parque Nacional de Kruger. Após o assassinato, os suspeitos roubaram o carro do casal, que foi rastreado até Moçambique. O governo de Cabo Delgado e a Associação dos Transportadores Rodoviários, a Trocade, vão submeter a proposta das novas tarifas de transporte interdistrital à Assembleia Provincial. A ação surge na sequência do reajuste em maio findo dos preços dos combustíveis no país. Em entrevista à Rádio Moçambique, o diretor provincial de Transportes e Comunicações de Cabo Delgado, Nelson Pereira, revelou que esta semana as partes terão um encontro técnico para analisar os documentos já preparados.
3: Já recebemos aquilo que é a proposta da associação para diversas rotas a nível da província. Agendamos um encontro para sexta-feira, onde vamos sentar com a associação e outros agentes. E quando chegarmos ao consenso, teremos que submeter a uma das sessões do Conselho Executivo Provincial. Depois, teremos também que levar à Assembleia Provincial para ser aprovada. Então, estamos mesmo a trabalhar nesse sentido e vamos dar o seguimento.
1: O presidente da Trocade garantiu por seu turno que tudo está a ser feito para que a nova tabela em processo de harmonização seja equilibrada e justa. E no plano internacional, o Israel acusa 4 organizações não-governamentais espanholas de canalizarem fundos para o Grupo Hamas e para a Frente Popular de Libertação da Palestina, movimentos considerados organizações terroristas pela União Europeia. Trata-se das ONGs Paz com Dignidade, Rumbo a Gaza e a sucursal espanhola da ONG Islâmica Britânica Human Appeal, que foram implicadas no relatório do Ministério Israelita dos Assuntos da Diáspora e da Luta contra o Antissemitismo. O documento destaca que as ONG espanholas que destinam fundos à Palestina predomina a arrecadação de receitas por cartão de crédito, transferências bancárias ou aplicações de pagamento como o Bizum ou o PayPal. Apresentamos as notícias no próximo bloco às 7 horas.

0: 6 horas e 8 minutos, António Massango é um meteorologista em serviço. Bom dia, como é que estará o tempo hoje em Moçambique?
1: Bom dia, estimados ouvintes da Rádio Moçambique. Previsão do estado do tempo para hoje, dia 4 de junho de 2026. Para a zona centro e norte do país, prevê-se céu geralmente pouco nublado, possibilidade de chuvas fracas locais ao longo da faixa costeira. Vento de sueste a nordeste, fraco a moderado. E para a zona sul do país, prevê-se céu limpo, com vento de nordeste fraco a moderado, soprando com rajadas na faixa costeira. Temperaturas máximas previstas em graus Celsius indicam para Tete 35 graus Celsius, Beira 31, Maputo, Nampula, Quelimane e Xai-Xai com 30, Inhambane e Pemba 29, Chimoio 28, Vilanculo 27. E, finalmente, a cidade mais fresca de Lixinga, com 26 graus Celsius. É tudo quanto à previsão do estado do tempo para o dia de hoje. Bom dia, até a próxima.

0: população do distrito de Guro, na província de Manica, aguarda com expectativa a primeira visita do presidente da República ao distrito, considerando que a deslocação poderá abrir caminho para impulsionar o desenvolvimento local. Os residentes, ouvidos pela Rádio Moçambique, acreditam que a presença do chefe de Estado, Daniel Chapo, poderá impulsionar a implementação de projetos estruturantes e incentivar os dirigentes locais a intensificarem esforços na construção de infraestruturas sociais. Os residentes têm igualmente preocupações a apresentar a Daniel Chapo. Jornalista Daniel Oliveira.
1: Entre as principais preocupações apontadas pelos residentes está a construção de um hospital de referência capaz de responder à crescente procura por serviços de saúde de qualidade. Os residentes de Guro defendem igualmente a criação de uma universidade e um instituto médio profissional, de modo a ampliar as oportunidades de formação académica e técnico-profissional para os jovens do distrito.
2: Eu sou Clifton Rexon. A minha expectativa é que ele traga boas iniciativas para o distrito. Eu vejo numa perspectiva que o distrito precisa de um hospital. Um hospital de grande envergadura, já é tempo de se pensar numa coisa assim, grande, com bloco operatório, sabendo que muitas periferias, então quando há primeiros casos de urgência, recorrem aqui. Aqui é praticamente Guro centro.
3: Getão Tomás, aguardamos a chegada da Sua Excelência, Presidente da República, com furia e com muita expectativa. É a primeira vez que estamos a receber. Desde a sua tomada de posse. Então, em relação àquilo que almejávamos ter como distrito, para não exagerar, uma universidade não seria nada mal. No mínimo, um instituto profissional. Já temos um instituto profissional, por exemplo, em Machás, que está a conseguir atender toda a região sul da província, mas na região norte, precisaríamos de um instituto para corresponder, tender a atender a necessidade da região norte da província.
1: Os residentes acreditam que a presença do chefe de Estado poderá contribuir para acelerar o desenvolvimento do distrito e trazer respostas concretas às principais preocupações da população, sobretudo nas áreas da saúde, educação, emprego e infraestruturas sociais. Hoje, segundo dia da visita à província de Manica, o Presidente da República vai orientar um comício e uma sessão extraordinária do Governo Distrital alargada ao Conselho Consultivo Distrital. Já no período da tarde, Daniel Chapo vai inaugurar um complexo industrial de frescos no distrito de Makate. A partir da Vila de Guro, Daniel Oliveira.
0: Vítimas de xenofobia na África do Sul e oriundas de Gaza já estão na província. Daqui a pouco saberá como chegaram e em que situação se encontram. Para já, o Ministério da Economia garante que vai continuar a implementar reformas estruturantes no setor do turismo. O objetivo, o jornalista Júlio Moro, é atrair mais investimento e facilitar negócios neste ramo.
4: Afirmativo, Simon, é uma garantia do Ministro da Economia, Basílio Muhat, avançada durante os trabalhos do Fórum Nacional de Turismo e Investimentos que decorrem na Pula deste esta quarta-feira. Muhat enumerou algumas reformas ao nível do setor do turismo, como criação da Agência Nacional para o Desenvolvimento e Investimento Turístico, digitalização e entrada de turistas, além de criação de infraestrutura de apoio e conectividade para que chegue sem problemas aos destinos turísticos. Considera que o setor do turismo é transversal do ponto de vista do seu impacto, porque completa outros setores económicos e sociais.
5: Quando este setor cresce, não cresce sozinho. Tanto cresce a agricultura, que fornece alimentos para os hotéis, cresce a pesca,

0: últimos anos no desenvolvimento do turismo no nosso país. Amusi. Niuana Nekuera Moçambique, Orocoholo. Acunha Anoxucurela. A partir da cidade de Nampula, Júlio Maro. Bom dia.
1: Muito bom dia. A província de Cabo Delgado pretende tornar-se num dos principais polos de desenvolvimento económico do país através da industrialização e do fortalecimento do agronegócio. É neste contexto que cerca de 300 investidores, empresários, representantes de instituições financeiras e especialistas nacionais e internacionais reúnem-se este mês em Pemba, numa conferência internacional sobre industrialização e agronegócio. Florinda Fernando.
2: Segundo o diretor provincial da Indústria e Comércio, Alson Banzi, a iniciativa surge numa altura em que Cabo Delgado procura fortalecer a sua base produtiva, aproveitando o potencial agrícola e pesqueiro para dinamizar a economia local.
3: O fato é que a nossa província tem um potencial já muito bem conhecido e exporta muita matéria-prima bruta. E no nosso entender, exportar matéria-prima bruta é exportar oportunidades, é exportar empregos. Então nós sentimos que com este movimento iremos de alguma forma trazer grandes atores que atuam no ramo do negócio, na indústria e vão estar expostos aqui que são as oportunidades que a Delegado tem. E de alguma forma pensamos que poderemos atrair estes para colocar seus investimentos na nossa província. E temos confirmação de presença um grande grupo de investidores italianos que atuam no ramo da agricultura, brasileiros, temos também confirmação da vizinha República de Tanzânia e Quênia, incluindo até a África do Sul.
2: A expectativa é que a conferência contribua para a captação de novos investimentos e para o estabelecimento de parcerias capazes de acelerar a industrialização na província, reduzindo a exportação da matéria-prima sem processamento local.
3: Nós esperamos conseguirmos efetivar a atração de algum investimento. Queremos aumentar os nossos níveis de produção da soja, a retoma da produção do algodão e também uma das visões que nós temos é mesmo a possibilidade de implantação de indústria um pouco mais robusta de processamento de pescado, acoplada a um porto de pesca.
2: Alson Banzi, diretor provincial da Indústria e Comércio em Cabo Delgado, para quem, entre os principais objetivos da conferência, destaca-se a promoção das cadeias de valor ligadas ao agronegócio, incentivando o processamento local da produção agrícola, a criação de mais oportunidades de emprego para jovens e o aumento do rendimento das comunidades. Florinda Fernando em Pemba, bom dia.
1: Muito bom dia. 6:18 em Gaza, cerca de 400 cidadãos vítimas de ataques xenófobos na África do Sul já se encontram na província, depois de terem sido repatriados pelas autoridades moçambicanas. A jornalista Mário Martins.
4: Bom dia, Cabo. Bom dia, ouvinte. Trata-se de cidadãos de vários distritos da província de Gaza que chegaram à noite desta quarta-feira provenientes da África do Sul, fugindo da violência que está a ser protagonizada contra estrangeiros naquele país. A sua chegada. Aliás, a sua chegada à província foram recebidos no distrito do Pilém pelas autoridades governamentais, onde beneficiaram de uma refeição antes de seguirem para os seus distritos de proveniência. Na recepção a estes cidadãos, a governadora de Gaza, Margarida Mapanzini Nhlongo, deixou uma mensagem de solidariedade e apelou à serenidade e calma ao pretender retornar à África do Sul.
5: Apelamos aos nossos irmãos para, com muita calma e serenidade, esperem para que a situação normalize-se na África do Sul, porque alguém pode acordar amanhã e dizer: salvei, deixa-me tentar de novo, e voltar para lá e não ter a mesma graça de voltar em vida. Então, não é o que nós desejamos. Apelamos e de forma reiterada para que façam o acompanhamento, estando aqui em casa, da situação que está a acontecer lá, porque o nosso presidente, Daniel Francisco Chapo, está em conversações com o presidente sul-africano para encontrar um consenso, uma harmonia e vivermos em paz porque somos irmãos.
4: Os repatriados agradeceram ao governo por criar condições para o seu rápido regresso, o que evitou o pior face aos ataques que estão sendo protagonizados por alguns sul-africanos a cidadãos estrangeiros que vivem na África do Sul.
6: Neste último final de semana, fomos surpreendidos por nativos de lá, criando tumultos. Vieram, atacaram o nosso bairro, começaram a incendiar algumas casas. Na tentativa de nos defender, eles acabaram intensificando as agressões e nós correspondemos como homens. Lutamos, combatemos, alguns perderam a vida lá, sobrevivemos, somos feridos. Estamos aqui, faço parte de 513 pessoas que foram deportadas para aqui.
7: Eu chamo-me Nelson Mazivila. Era a luta, dia todo, até amanhecer. Até hoje, graças ao governo moçambicano, nos ajudou.

0: Dou muito, estou livre quase nessa situação de que, por enquanto, o que eu abandonei, eu só levei minha pasta de roupa, tudo ficou lá.
1: Dos cerca de 400 cidadãos de Gaza que chegaram na noite desta quarta-feira à província, mais do que a metade é dos distritos de Shoko, Xai-Xai, Bilene, Chibuto e Mandlakazi. Simon ouvinte, nós voltamos às 7h10 para espreitar pela janela do repórter. Pakakwatu, Mati, Manimtamo, Manutumi, Kambi Lokomasi Xaisi, Mangadaya Ngulwatu Hambana Hambana. Mário Martins, em Xai-Xai, bom dia.
2: Tal como disse, daqui a pouco menos de uma hora, Mário Martins estará de volta para a janela do repórter volante, hoje para falar da construção de raiz do mercado grossista na cidade de Xai-Xai. Este é o Jornal da Manhã da Rádio Moçambique, a Mães Água para habitantes de Inhambane. E só falam os números dos beneficiários e os fatores que ditam o aumento da disponibilidade do recurso daqui a pouco. Por ora, a Administração Nacional de Estradas na província de Maputo anuncia a reabilitação e ampliação do troço 3 de Fevereiro em Coloane, na Estrada Nacional número 1, danificado nas últimas chuvas. São no total 17 quilómetros de estrada danificadas nas enxurradas deste ano, situação que causou 6 cortes ao longo da via. Rigoberto Chissano.
3: O delegado da ANE em Maputo disse que na altura foram feitas obras de emergência para permitir transitabilidade, havendo neste momento uma necessidade de intervenção robusta. Dade Novello avançou que o desenho do projeto está em fase conclusiva e contempla a construção de pontes e drifts em 6 troços.
4: Foi mesmo reposição de transitabilidade e até a altura, até esta data, continuamos a transitar por este troço. As atividades definitivas já estão a ser desenhadas para o projeto de reabilitação e ampliação que está em curso. Temos o consultor já a fazer o estudo, já temos algumas soluções definidas para a estrada e neste troço específico que foi o mais crítico na N1 do lado de Maputo, 3 de Fevereiro em Coloane, nós vamos fazer nos locais de corte, em princípio vamos meter estruturas de drenagem, pontões, pontes. Não estamos a pensar em fazer o enchimento dos cortes, mas estamos a pensar em fazer estruturas que possam garantir drenagens em casos de picos de chuva e cheias. Não estamos a dizer que essas estruturas podem ser, com capacidade de vazão suficiente, porque nós estamos num processo de mudanças climáticas. O pico de chuvas que verificamos este ano pode não ser em anos futuros, mas vamos fazer todo o dimensionamento de forma que tenhamos estruturas resilientes com capacidade de vazão que seja suficiente para situações iguais a estas que tivemos, ou um bocadinho superiores.
3: O projeto em alusão contempla a reabilitação e ampliação do troço Missão Roque Zipeto. Bacaína. Aitivunir Kamavadzi, Aguambanambana. Rigoberto Chissano, da Autarquia da Matola, bom dia.
2: Mais de 30 mil residentes do distrito de Massinga, em Inhambane, vão passar a consumir água potável este ano. É o resultado da construção de 7 sistemas de abastecimento deste recurso. Jornalista Horácio Romão.
5: Os sistemas serão construídos nas localidades de Lihonzwane, Chico, Muguma e Malamba, onde as comunidades ainda percorrem longas distâncias à busca de água. O administrador de Massinga, Bílio Machado, disse que as infraestruturas a serem construídas são multifuncionais, ou seja, servirão também para o abeberamento de gado e produção agrícola. Machado indicou que, com as novas fontes, a taxa de cobertura no abastecimento de água será elevada para perto de 80%. A fonte referiu que a aposta do governo é aproximar cada vez mais água potável às comunidades do distrito.
6: A grande aposta nossa é termos água perto das comunidades, principalmente as zonas do interior. Sem água não há vida, então colocamos a água como prioridade, não só para o consumo, mas também a população nossa é criadora de gado e o gado também precisa de água. Paralelamente a isso, estamos a fazer um trabalho de sensibilização das comunidades no sentido de estarem cada vez mais próximas.
5: Abílio Machado, administrador de Massinga e a expansão da rede de abastecimento de água neste distrito mais populoso da província de Inhambane, com cerca de 272 mil habitantes. Muito certo, Coranzeca, a Mascona Lawa, Kunanevan, Baulola, Kusilpam, Jajalangueti, Bakuluku, Akuhenya, a Ununa Gawena, Gitakil Lanzaku, Kutanuku Munguka, Vamaunwa Lau, Ora Suruma, Inhambane.
2: Mais de 30 mil residentes do distrito da Massinga, em Inhambane, vão passar a consumir água potável este ano. O recurso chega igualmente à vila municipal de Inhamatanda, em Sofala. A jornalista Layton Sifa.
7: Mais de 2 mil habitantes da vila municipal de Inhamatanda, em Sofala, passaram este ano a ter acesso à água potável como resultado da expansão da rede de abastecimento. Ao todo foram efetuadas cerca de 200 ligações e construídos 4 fontanários. O presidente do Conselho Municipal da vila de Inhamatanda, António Charrumar, diz que desde a implantação do sistema de abastecimento de água há 12 anos, o crónico problema de água está minimizado. António Charrumar refere que agora o desafio é alargar a rede de abastecimento de água para os bairros de expansão, onde numa primeira fase serão abertos furros. Esta semana entrou em funcionamento mais uma fonte de abastecimento de água no bairro Josina Machiel.
8: Para o município em si, para os nossos municípios, é um grande ganho, porque é um furo para dar água a esse bairro. Preferir para poder dar água às pessoas. Ainda falta muito para fazer. Nós temos água canalizada, mas ainda não conseguimos para poder cobrir todos os bairros. Mas com esse furo também é um ganho para os nossos municípios. E nós escolhemos esse bairro aqui, porque é um bairro e também precisa de água. Conserva aquilo que eu acabei, para poder conservar o funcionário, para não estragar, porque não queremos hoje para amanhã já está estragado. Eles vão conservar, mas sei que os nossos munícipes são munícipes bem organizados.
7: Presidente do Conselho Municipal da vila de Inhamatanda, em Sofala, António Charrumar, e o alargamento da rede de abastecimento de água. 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
2: A atualidade social hoje em grande plano aqui no Jornal da Manhã, quando são 6 horas e 27 minutos. Falamos agora do setor da educação. É uma garantia da Direção Provincial de Educação na Zambésia. Esforços estão em curso com vista ao pagamento de salários em atraso a mais de 600 professores de diferentes distritos da província. A disso mesmo nos dá conta o jornalista Salim Tepa.
9: A preocupação foi apresentada ao secretário de Estado na Zambésia durante um encontro com funcionários públicos realizado no distrito de Gilé, onde os docentes voltaram a manifestar o seu descontentamento face à demora na regularização dos valores em falta.
10: Trabalhamos um ano sem salário e só recebemos 7 meses. Mas até agora falta nos resolver os 5 meses. Já deixamos muitos documentos para muitos setores, o mesmo pedido, mas sem sucesso. Gostaríamos de saber os porquês.
9: Ouvido o porta-voz da Direção Provincial de Educação na Zambésia, confirmou a existência da dívida e esclareceu que os professores abrangidos não são apenas do distrito de Gilé, mas de vários pontos da província. Segundo Kaunda Mutekomala, a situação resulta do enquadramento dos docentes ao abrigo do regime de urgência e conveniência de serviço, um mecanismo utilizado para suprir a carência de professores em diversas escolas.
11: O setor de educação goza do princípio de urgência e conveniência de serviço, não é? Em que logo que os administradores do distrito chancelam tanto um contrato, o professor pode estar na sala de aulas. Depois segue-se o processo dos documentos tanto rumarem para o tribunal administrativo, para serem visados. E este período criou esta situação de dívidas.
9: Kaunda Mutekomala garante que decorrem diligências para viabilizar o desembolso dos fundos e assegurar o pagamento dos salários em atraso. Se avançar datas concretas para a regularização da dívida, Mutekomala apelou à compreensão e serenidade dos professores afetados, assegurando que o processo continua a merecer acompanhamento.
11: Quando o ano passa, esta dívida assume-se como um exercício findo, administrativamente. Já temos o levantamento, já temos os processos todos preparados, aguardamos a disponibilidade de fundos para o pagamento dessa dívida que temos com os nossos colegas. Mas neste momento eles já recebem normalmente. Aos visados é pedir tranquilidade, tanto aos nossos colegas.
9: Kaunda Mutekomala, porta-voz da Direção Provincial de Educação, na Zambésia. 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

6 horas e 30 minutos, vamos aos assuntos em destaque nesta edição do Jornal da Manhã. Presidente da República, Daniel Chapo, trabalha hoje nos distritos de Guro e Makate, no prosseguimento da sua visita de trabalho à província de Manica. A Administração Nacional de Estradas, na província de Maputo, anuncia a reabilitação e ampliação do troço 3 de fevereiro em Coluane, na N1, danificado pela última chuva. O projeto inclui o troço Missão Roques Impeto, na capital do país. Em Gaza, cerca de 400 cidadãos vítimas de ataques xenófobos na vizinha África do Sul já se encontram na província. Enquanto isso, a polícia sul-africana diz que está a identificar, rastrear e investigar indivíduos e redes responsáveis por incitamento, mobilização criminosa e atos de violência no país. São os assuntos em destaque num dia em que os mambas partem a Jakarta, onde vão defrontar nos próximos dias a Indonésia e Omã em jogos amigáveis inseridos na data FIFA.

0: É o regresso do meteorologista em serviço, António Massango. Traz a seguir a atualização relativa à previsão do tempo para hoje, num dia em que a máxima em todo o país pode ser de 35 graus e a mínima de 26.
1: Bom dia, estimados ouvintes da Rádio Moçambique. Previsão do estado do tempo para hoje, dia 4 de junho de 2026. Para a zona centro e norte do país, prevê-se céu geralmente pouco nublado, possibilidade de chuvas fracas locais ao longo da faixa costeira. Vento de sudeste a nordeste, fraco a moderado. E para a zona sul do país, prevê-se céu limpo, com vento de nordeste fraco a moderado, soprando com rajadas na faixa costeira. Temperaturas máximas previstas em graus Celsius indicam para Tete 35 graus Celsius, Beira 31, Maputo, Nampula, Quelimane e Xai-Xai com 30, Inhambane e Pemba 29, Chimoio 28, Vilanculo 27. E, finalmente, a cidade mais fresca de Lixinga, com 26 graus Celsius. É tudo quanto à previsão do estado do tempo para o dia de hoje. Bom dia, até a próxima.

No café da manhã vamos falar hoje do papel das cooperativas para a dinamização da economia nacional e da contribuição deste modelo de mercado para o alcance da independência económica de Moçambique. Conheça ainda as perspectivas da Conferência Africana das Cooperativas, a que tem lugar na próxima semana em Maputo. O nosso convidado é o diretor executivo da Associação para a Promoção do Cooperativismo Moderno, Lourenço Moyo. Ouvinte, apresenta as suas questões ou contribuições no espaço de comentários da publicação relativa a este tema. É um tema que está já nas páginas do Facebook, Jornal da Manhã, RM e Rádio Moçambique.

0: 6:34. Há mais alunos que vão deixar de assistir aulas ao relento em dois distritos da província de Manica. São milhares de alunos que se vão beneficiar da construção de dezenas de salas de aula. Jornalista Domingos Cadeado.
1: Cerca de 4 mil alunos dos distritos de Baro e Tambara, Makati e Guro, na província de Manica, vão deixar de assistir às aulas ao relento com a construção de 29 salas a partir deste ano. O diretor provincial da Educação em Manica, Tiago Xingora, disse que a iniciativa enquadra-se nos esforços do governo e seus parceiros que visam melhorar as condições de ensino-aprendizagem. Tiago Xingor fez saber que com a construção das 29 salas de aula, ver-se-á reduzido o número de turmas numerosas e será proporcionado um ambiente mais seguro aos alunos. O dirigente considera que o investimento representa um passo importante para a expansão do acesso à educação, sobretudo nas zonas rurais, onde a insuficiência de infraestruturas escolares continua a constituir um dos principais desafios.
2: 3 salas de aulas em Barwe, 8 salas de aulas em Makati, 9 salas de aulas em Tambara, 6 salas de aulas em Guro, 3 salas de aulas em Barwe. São de um projeto que foi implementado a nível nacional, mas o projeto fechou enquanto alguns dos nossos empreiteiros ainda estavam a fazer a recolha de material para começar e o projeto fechou. E automaticamente eles também, por falta de fundos, acabaram parando e já tinham retirado os tetos e as crianças estão a estudar ao relento. É um trabalho que já fizemos o levantamento, já identificamos novos empreiteiros que vão fazer a cobertura dessas salas de aula.
1: A construção das 29 salas de aula está inserida no programa de reforço da rede escolar da região, que aposta numa educação inclusiva e de qualidade. Abale. 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A partir da cidade de Chimoé, Domingos Cadeado.
0: Setor da educação no Niassa aposta na formação gradual de professores do ensino primário em matéria de necessidades educativas especiais. Até o momento, a iniciativa abrangeu mais de 200 professores de 3 escolas da cidade de Lixinga em cumprimento das políticas de educação inclusiva e pedagogia positiva. A jornalista Esnata San.
3: Com a capacitação, os professores são dotados de competências para lidar com crianças com deficiência no processo de ensino-aprendizagem. O projeto inclui também a formação de alunos do ensino primário no capítulo de acesso inclusivo à educação, proteção e promoção dos direitos da criança. O responsável de monitoria e avaliação do projeto Terra dos Homens, membro do consórcio Bem-Estar, Silva Mainato, explicou que a exiguidade de professores capacitados em necessidades educativas especiais limita o acesso à educação de várias crianças um pouco por todo o país.
4: Em Lixinga, conseguimos alcançar pelo menos o número de 7.710 crianças do ensino primário em 3 escolas, a Escola do Bairro Popular, a Escola de Sanjala e a Escola de Inzins. A nível do ensino pré-primário, não verificamos ou não foi registrado nenhuma criança com necessidades educativas especiais nas escolas onde nós estamos.
3: Silva Mainato fez estas considerações à margem da primeira Conferência Provincial para o Desenvolvimento da Educação da Primeira Infância e Ensino Básico, que terminou esta quarta-feira aqui em Lixinga. O ativista social, defensor dos direitos da pessoa com deficiência, Silvério Dixoni, disse que apesar dos esforços do governo na promoção dos direitos da pessoa com deficiência, o caminho a percorrer ainda é longo.
5: Falar da educação inclusiva é um desafio que o país, em particular a província do Niassa, tem. Aquilo que é e aquilo que nós testemunhamos como pessoas dessa área, temos tido muitas, mas muitas dificuldades e nós reconhecemos isso que é um desafio porque esta área requer muito, muito financiamento.
3: É neste âmbito que a primeira-dama da República, Guetta Chapo, reuniu-se esta quarta-feira com gestores de educação a vários níveis na província do Niassa. 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
0: Está lançado o aviso em TET. Medidas duras serão tomadas contra gestores públicos e agentes do Estado envolvidos em esquemas ilícitos de atribuição de documentos de registro civil e a estrangeiros. É um aviso da Secretária de Estado na província. Jornalista Ignacio Gamay, bom dia.
6: Bom dia, Simon Cabo e ouvinte.
0: A governante falava durante o encontro relacionado com os preparativos da campanha massiva de registro de nascimento e emissão de bilhetes de identidade que deverá arrancar nos próximos dias em todos os distritos da província. Cristina Mafumo manifestou preocupação com práticas ilegais que resultam da emissão fraudulenta de documentos de identificação, sublinhando que tais atos constituem uma ameaça à soberania nacional. Segundo a secretária de Estado, a atribuição indevida de certidões de nascimento e bilhetes de identidade a cidadãos estrangeiros pode favorecer a imigração ilegal e criar constrangimentos na convivência harmoniosa entre as comunidades.
6: Não queremos registrar zimbabuianos, não queremos registrar malauianos. Então, queria apelar pessoas mais certas, idôneas e com o olho de poder ver e perceber. Esta pessoa que eu estou a registrar é verdadeiramente moçambicano? Se duvida, peça os testemunhos e por aí em diante. É uma questão de cidadania, é uma questão de soberania. Dizer que alguém é moçambicano não é brincadeira.
0: Cristina Mafumo, secretária do Estado em Tete, e o apelo para não a inscrição de cidadãos estrangeiros no processo que arranca dentro de dias. Onvera, Mozisande Manjan de Sopo Capena Pulusa, Tipewe Matenda e a Cólera. Ignacio Gamay, Cidade Tete, e até mais logo.
7: Daqui a pouco no Noticiário Económico. E no Café da Manhã, hoje vamos falar do papel das cooperativas para a dinamização da economia nacional e da contribuição deste modelo de mercado para o alcance da independência económica de Moçambique. Conheça ainda as perspectivas da Conferência Africana das Cooperativas, que tem lugar na próxima semana em Maputo. O nosso convidado é o diretor executivo da Associação para a Promoção do Cooperativismo Moderno, Lourenço Moio. Apresenta as suas questões e ou contribuições no espaço de comentários da publicação sobre este tema, já depositado nas páginas do Facebook Jornal da Manhã, RM e Rádio Moçambique.

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2: Marcelina Paula Muzonda. Estou aqui há 10 anos. Eu sou reformada, então me chamaram para vir apoiar as crianças necessitadas que não têm pai, não têm mãe. Estou a fazer aqui os primeiros socorros. Não é grande coisa. E a coisa que é mais pesada, se eu ver que isso aqui não dá para mim, eu mando para o Centro de Saúde de 1 de julho.
3: Hoje, dificilmente encontras uma garrafa de plástico no chão. Se deitas agora, viras para trás, já has de perceber que alguém vai recolher. Por quê? Por causa da valorização que hoje este resíduo traz. E Amor tem atuado durante este período de uma forma muito abrangente, envolvendo o setor público, o setor privado, as escolas e as comunidades. Recordo-me de um senhor que me disse: olha, tu estás a te formar para ser doutora, mas eu... o que eu ganho aqui mensalmente vai superar o seu salário como doutor. Esta possibilidade de fazer com que o lixo entre para a cadeia de valores e seja valorizado financeiramente abre espaço para a criação de oportunidades de renda e tirar as pessoas de uma situação que nós temos assistido, que é a mendicidade, a dependência e por aí em diante.
0: Esteruamba de Amor, Associação Moçambicana de Reciclagem. Aguardamos por si nesta sexta-feira às 14 horas e 30 minutos e depois do noticiário das 2 horas de madrugada de terça-feira.

0: Mambas viajam hoje às 18 horas rumo a Jakarta, onde vão realizar jogos amigáveis com as seleções de Oman e Indonésia. Este é o destaque do Desportivo no Jornal da Manhã, assinatura de Albino Miambo. Bom dia.
1: Bom dia. Antes da viagem, esta manhã, às 9 horas, Chiquinho Conde, selecionador nacional de futebol, vai orientar o último treino em solo pátrio no Estádio Nacional do Zimpeto. O jogo Oman-Moçambique realiza-se no próximo domingo, às 15 horas de Maputo, no estádio Utama Gelora Bungi Karno, localizado na cidade de Jakarta. Na terça-feira da semana que vem, no mesmo recinto, os Mambas enfrentam os donos da casa, a seleção da Indonésia, às 15 horas. A equipa de todos nós trabalhou ontem de manhã no Estádio Nacional de Zimpeto. Repórter Carlos Calisto.
2: Falta uma buí técnica.
3: A equipa trabalhou vários aspectos, com realce à marcação homem a homem, ensaio de passes curtos, médios e longos, bem como a finalização. O técnico Chiquinho Conte exigiu máximo empenho dos atletas, de modo a acatar de forma cabal todas as orientações. O grupo respira de boa saúde e recomenda-se. Os 22 dos 24 jogadores convocados estão disponíveis a 100%. Os restantes dois, que atuam no estrangeiro, designadamente Case Abdala e Edmilson Dove, que jogam em Portugal e no Iraque, respectivamente, seguem diretamente para a capital da Indonésia, Jakarta. Inicialmente convocado, Luiz Miquissone, que joga na Líbia, acabou por ser retirado da lista a pedido de seu clube, que tem jogo da final da Taça da Líbia no dia 9 do mês em curso, por sinal, a mesma data em que os Mambas medem forças com a Indonésia. Nené, defesa central da Seleção Nacional, voltou a manifestar o orgulho em representar a equipa nacional.
4: Muito bom estar aqui. Esse espaço é o auge da carreira de qualquer atleta. Então é muito bom estar aqui. Já agora agradecer ao Míssel pela oportunidade que deu-nos de novo para estarmos aqui a representar o nosso país. Estou feliz por estar de volta. Só partindo do pressuposto da convocatória que o Míssel fez, eu acho que é uma convocatória aberta, onde temos muito espaço de teste, assim, posso assim dizer. Essa é uma mensagem também para os colegas, quem for relacionado para o jogo, que consiga aproveitar. É uma data FIFA, mas o Míssel sempre diz que não há jogos a feijões, então eu acho que todos eles estão cientes da importância dos jogos para conseguir um lugar, se calhar, na convocatória final que temos nos jogos que vêm. É um ambiente muito calmo, visto que já nos conhecemos quase todos que estão aí, do campeonato interno nosso, que é Moçambola. Alguns já jogaram juntos, então é um ambiente bom, alegre, de muita piada, muita conversa, mas nunca esquecer o trabalho, que isso que é mais importante.
3: Por sua vez, o avançado Amancio Kanyembe, mais conhecido por Neymar, destaca a necessidade de vencer os dois jogos.
5: Esperei tanto por este momento. Desde já agradecer ao Mr. Chiquinho pela oportunidade. Agora é só desfrutar. É só tentar se enquadrar o mais rápido possível naquilo que são as ideias do treinador e desfrutar. O Amancio de sempre. Mas sempre, a expectativa é sempre maior. Tentar fazer os dois jogos da melhor forma possível e ver se não sai mais da convocatória.
3: Chiquinho Conde, selecionador nacional, espera aproveitar estes particulares ao máximo, já que o próximo compromisso competitivo da equipa nacional está marcado apenas para o mês de setembro.
1: A Taça de Moçambique em futebol, fase provincial de Tete, os jogos de ontem trouxeram os seguintes resultados: Xingal de Tete 4, Ferva de Moatize 1 e Planisa de Padue, Jindal África 3, na marcação de pontapés de grande penalidade, depois de empate a uma bola no tempo regulamentar. Portanto, o Xingal de Tete e o Planisa de Padue estão nas meias finais. Hoje há mais desafios. O repórter Manuel Cardoso assistiu ao jogo de ontem entre Planisa de Padue e Jindal África.
2: Falta Mapuí, técnico da equipa do Pairum Padue, sabe qual é a amassada que teve para dar de vencida a guerrida equipa da Jindal África de Barara já nos penaltis.
6: Nós sabíamos que teríamos essa prova a eliminar e, consequentemente, poderíamos, num determinado jogo, chegarmos à marca de grande penalidade. Então, trabalhamos, preparamos homens para poderem efetuar as penalidades e também os guarda-redes para que, se esse momento surgisse, pudesse estar em condições para defender.
2: Num discurso surpreendente e num autêntico fair play, o técnico da equipa de Sindaláfrica, Demarara, Francisco Manhissa, e longe de todo o sururu, acabou felicitando a equipa do Planície Tempado.
6: O que eu tenho a dizer é que foi um bom jogo, as duas equipas bateram-se muito bem, minha equipa jogou para ganhar o jogo e ganhou o Planície Tempado, está de parabéns.
2: Com este triunfo, a equipa do Planície Tempado junta-se ao Xingol de Tete na segunda eliminatória desta fase, depois dos Imbuneiros de Tete terem goleado copiosamente o Ferro Verde Matisse por 4-1. A contrariamente, a eliminatória não se realizou. O jogo UTS Desportivo de Tete, jogo que deveria acontecer no relevado da HCB, na Vila do Planalto do Sungo. RM Desporto, Cidade de Tete, Manuel Cardoso.
1: Espaço para as artes marciais. Nesta edição do Desportivo no Jornal da Manhã, o governador da província de Inhambane, Francisco Pacul, garante apoio aos atletas de Taekwondo da Terra da Boa Gente, que no próximo mês vão participar no Campeonato Regional da Modalidade a ter lugar no Eswatini. Toda a informação com o repórter Efraim Macetela.
7: O apoio visa cobrir despesas de inscrição, alojamento e transporte para uma delegação de 6 elementos, nomeadamente 5 atletas e 1 técnico. O governante expressou o compromisso após receber ontem no gabinete de trabalho atletas de Taekwondo que, em representação da província, conquistaram 3 medalhas de ouro no campeonato regional realizado na última semana no Zimbábue.
8: Nós vamos continuar a dar o apoio. E por ser esta modalidade de glória, eu penso que é importante que também, a cada início do ano, dizerem-nos os campeonatos mais importantes. Por exemplo, vão para Eswatini. Se vão para Eswatini, por mais que fossem 10 atletas, se não fosse a comunidade de inscrição, tivessem que levar mais 10 atletas, é fácil encontrarmos um meio e vos levar até lá. Vamos dar o apoio.
7: Os atletas, alguns que competiram no escalão de cadete, falam de uma boa experiência nesta que foi a primeira participação internacional.
9: Chamo-me Cíntia. Foi pela primeira vez que vou sair para um campeonato em Zimbábue. Dizer que foi muito nervosismo, mas alcancei os objetivos, que foi representar a academia, Inhambane e o país. E representei bem.
7: O instrutor e presidente da Associação de Taekwondo em Inhambane, Varisto Mabote, afirma que o desafio é angariar mais elementos para que apostem e apoiem a modalidade que começa a ganhar expressão, pelo menos na capital provincial.
10: Temos vontade de participar em campeonatos fora de África, mas não conseguimos. E esperamos que quem puder ajudar a associação é bem-vindo. O nosso maior objetivo é ter o maior número de atletas de Inhambane a representar a seleção nacional. Até então temos 2 atletas, o que para nós é gratificante.
7: Taekwondo, desporto das artes marciais, coloca Inhambane no mapa internacional da modalidade. RM Desporto, Efraim Macitela.
1: No estrangeiro, vem aí o Mundial 2026 em futebol. As equipas se esmeram num período preparatório, realizando jogos amigáveis. As partidas realizadas na madrugada desta quinta-feira produziram o seguinte quadro de resultados. Haiti 4, Nova Zelândia 0. Filipinas 5, Guam 0. Gibraltar 4, Ilhas Virgens Britânicas 0. República Democrata do Congo 0, Dinamarca 0. O Congo vai defrontar na primeira ronda do Mundial a seleção de Portugal de Cristiano Ronaldo, que joga amanhã com o Chile no estádio de Jamor, em Portugal, Lisboa. Albânia 0, Israel 1. Holanda 0, Argélia 1. Polônia 2, Nigéria 2. E Luxemburgo 0, Itália também 0. Estão animadas as eleições no Real Madrid. A campanha eleitoral para a presidência do clube merengue está muito, muito acesa, com os 2 candidatos. Henrique Riquelme, o espanhol de 43 anos, o mais jovem rico da Espanha, a prometer um mundo. Haaland e também Rodri, ambos do Manchester City, têm acordo com o Henrique Riquelme e está a agitar a nação madrilena. Florentino Pérez respondeu prometendo José Mourinho e Konaté caso ganhe as eleições. Mas promete mais, quer juntar Martinelli, jogador do Arsenal, à equipa do Real Madrid na próxima temporada, caso vença as eleições. Fala-se também na contratação de um treinador de top para a equipe B do Real Madrid. A imprensa portuguesa avança o nome de Ruben Amorim para o Real Madrid Castilha, o número 2, a equipa B do Real Madrid. As eleições acontecem no próximo domingo. As projeções indicam que Florentino Pérez deverá ser eleito. Saudações.
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0: Em Moçambique, são 7 horas. Logo a seguir, as notícias apresentadas por Vítor África.
13: O presidente da República, Daniel Chapo, trabalha hoje nos distritos de Guru e Makati, no prosseguimento da visita que efetua à província de Manica. Em Guru, o chefe de Estado vai orientar um comício, uma sessão extraordinária do governo distrital alargada ao Conselho Consultivo Distrital, e mais tarde vai inaugurar um complexo industrial de frescos no distrito de Makati. Os residentes do distrito de Guru acreditam que a presença do chefe de Estado poderá impulsionar a implementação de projetos estruturantes para melhorar as condições de vida da população.
14: Eu sou Clifton Rexone. O distrito precisa de um hospital de grande envergadura.
15: Getão Tomás, aguardamos a chegada da sua excelência, presidente da República, com furia e com muita expectativa. É a primeira vez que estamos a receber uma universidade, não seria nada mal. No mínimo, um instituto profissional. Já temos um instituto profissional, por exemplo, em Machaz, que está conseguindo atender toda a região sul da província, mas na região norte precisaríamos de um instituto para corresponder e atender a necessidade da região norte da província.
13: Expectativas dos residentes de Guru em torno da deslocação hoje do presidente da República ao distrito. Já se encontram no país 545 cidadãos moçambicanos afetados pela violência xenófoba na cidade de Mossel Bay, província sul-africana do Cabo Ocidental. Deste número, cerca de 400 cidadãos são de Gaza e já se encontram na província depois de terem sido repatriados pelas autoridades moçambicanas. Alguns dos repatriados ouvidos pela Rádio Moçambique contam os dias difíceis que tiveram na África do Sul.
16: Neste último final de semana, fomos surpreendidos por nativos de lá, criando tumultos, vieram, atacaram o nosso bairro, começaram a incendiar algumas casas. Na tentativa de nos defender, eles acabaram intensificando as agressões e nós correspondemos como homens. Lutamos, combatemos, alguns perderam a vida lá, sobrevivemos, somos feridos. Estamos aqui, faço parte de 513 pessoas que foram deportadas para aqui.
17: Eu chamo-me Nelson Mazivila. Era a luta, dia todo, até amanhecer. Até hoje, graças ao governo moçambicano, nos ajudou muito. Eu estou livre quase nessa situação. Por enquanto, o que eu abandonei, eu só levei minha pasta de roupa. Tudo ficou lá.
13: Cidadãos moçambicanos repatriados da África do Sul devido à onda de ataques xenófobos. O ministro da Economia garante que o Pelouro vai continuar a implementar reformas estruturantes no setor do turismo, visando atrair mais investimento e facilitar negócios neste ramo. Basílio Moati assumiu o compromisso esta quarta-feira em Nampula, no quadro dos trabalhos do Fórum de Turismo e Investimento.
18: Quando este setor cresce, não cresce sozinho. Portanto, cresce a agricultura, que fornece alimentos para os hotéis, cresce a pesca, que abastece hotéis e restaurantes, cresce o artesanato, que disponibiliza também parte da nossa cultura para os turistas, cresce, obviamente, também a atividade comercial e também cresce o setor de transporte.
13: Ministro da Economia garante que o Pelouro vai continuar a implementar reformas estruturantes no setor de turismo, visando atrair mais investimentos e facilitar negócios. O setor de educação no Niassa aposta na formação gradual de professores do ensino primário em matérias de necessidades educativas especiais. Com a capacitação, os professores são dotados de competências para lidar com crianças com deficiência no processo de ensino e aprendizagem. Jornalista Isinati Assani.
19: Até o momento,
12: A iniciativa abrangeu mais de 200 professores de 3 escolas da cidade de Lixinga em cumprimento de políticas de educação inclusiva e pedagogia positiva. O projeto inclui também a formação de alunos do ensino primário no capítulo de acesso inclusivo à educação, proteção e promoção dos direitos da criança. O responsável de monitoria e avaliação do projeto Terra dos Homens, membro do consórcio Bem-Estar, Silva Mainato, explicou que a exiguidade de professores capacitados em necessidades educativas especiais limita o acesso à educação de várias crianças um pouco por todo o país. Esnata Sani, Lixinga.
13: E no plano internacional, o Israel acusa 4 organizações não governamentais espanholas de canalizarem fundos para o grupo Hamas e para a Frente Popular de Libertação da Palestina, movimentos considerados organizações terroristas pela União Europeia. Trata-se das ONGs Paz com Dignidade, Rumbo a Gaza e a Human Appeal, que foram implicadas no relatório do Ministério Israelita dos Assuntos da Diáspora e da Luta contra o Antissemitismo. O documento destaca que as ONGs espanholas destinam fundos à Palestina através da arrecadação de receitas por cartão de crédito, transferências bancárias ou aplicações de pagamento. O relatório refere que desde o ataque do Hamas a Israel, a 7 de outubro de 2023, a Espanha tornou-se numa base conveniente para as atividades de organizações apoiantes da Palestina, tanto para a arrecadação de fundos como para promover narrativas contra Israel. Apresentamos as notícias no próximo bloco às 8 horas.
0: Sete horas e 6 minutos. Meteorologista António Massango, quais são as temperaturas máximas previstas para hoje?
19: 7,35 graus Celsius, Beira 31, Maputo, Nampula, Quelimane e Xai-Xai com 30, Inhambane e Pembe 29, Chimoio 28, Vilanculo 27 e finalmente a cidade mais fresca de Lixinga com 26 graus Celsius. É tudo quanto à previsão do estado do tempo para o dia de hoje. Bom dia, até a próxima.
0: No Café da Manhã, às 7 horas e 30 minutos, vamos hoje falar do papel das cooperativas para a dinamização da economia nacional e da contribuição deste modelo de mercado para o alcance da independência económica de Moçambique. Conheça ainda as perspectivas da Conferência Africana das Cooperativas, que tem lugar próxima semana em Maputo. O nosso convidado é o diretor executivo da Associação para a Promoção do Cooperativismo Moderno, Lourenço Moio. Ouvinte, pode apresentar questões ou contribuições no espaço de comentários da publicação relativa a este tema. É um tema que está nas páginas do Facebook, Jornal da Manhã e Rádio Moçambique. Na janela do repórter Volante, hoje vamos falar da retoma das obras de construção de raiz do mercado grossista na cidade de Xai-Xai. As obras tinham sido interrompidas devido às cheias e inundações deste ano. Mário Martins, muito bom dia.
20: Bom dia, Simon Cabo. Bom dia, ouvinte da Antena Nacional da Rádio Moçambique. De facto, estamos mesmo em frente ao novo mercado grossista na baixa da cidade de Xai-Xai. Escassos 500 metros da Estrada Nacional número 1. À nossa presença está o vereador da área de obras e infraestruturas do município da cidade de Xai-Xai, engenheiro Rogério Manjate. Engenheiro, a obra ainda não foi entregue, ou o município ainda não recebeu a obra. Imposto das cheias, alguns danos que justificam?
21: Obrigado, bom dia. Dizer que sim, alguns danos significa, porque durante o período chuvoso, se expôs cheia, desabou o muro do lado traseiro e neste momento estamos a reconstruir o muro. E de princípio que esta estrada, aliás, desculpa, o mercado já devia ter se entregue em novembro, no final de novembro, dezembro, mas devido a esses constrangimentos, chuvas, cheias, até hoje ainda não conseguimos entregar, mas pensamos que até julho entregue essas obras.
20: A par desta queda do muro, alguma obra de correção, alguma modificação para a estrutura normal ou inicial desta infraestrutura?
21: Bom, pensamos que sim, porque neste momento está em concurso a construção do antiduto de lá de trás, onde caiu o muro, E pensamos que com o aquedutu construído já deve haver uma vazão de água que não cria problemas para o muro.
20: A expectativa do município, ou sobretudo da vereação, perante esta obra, no novo prazo, o qual é?
21: É bom, é, como eu estava a dizer, o prazo para entregue neste momento é julho. Próximo mês vamos receber as obras e vamos recomeçar, porque o contrato inicial é esse que vai terminar em julho. Depois, este contrato que estamos a falar dele, que para a construção do aqueduto é alpendre, isso não vai, ainda não tem prazos determinados, porque ainda não tem um empreiteiro para fazer o trabalho.
20: Portanto, engenheiro Rogério, o prazo para a entrega da obra ainda não está comprometido, embora tenha havido esta intempérie?
21: Não está neste momento, porque há duas entregas que vamos fazer aqui, que vamos fazer. Primeiro vamos receber ou entregar ao mercado. É sim. Depois temos este concurso da adenda que nós estamos que já se lançou para os trabalhos que faltam para fazer. Então, essa entrega ainda nem está prevista quando é que será, porque também nem temos a certeza quando é que vai começar, ainda está em concurso de trabalho. Obrigado.
20: Simon Cabo, eu vim, essas são as incidências, portanto, sobre o prazo da entrega do novo mercado grossista construído a arredores próximo, portanto, do mercado onde os vendedores desenvolvem a sua atividade agora. Só para constar, este mercado vai ter até 500 espaços de venda a grosso de produtos, maioritariamente provenientes dos distritos da província de Gaza, também provenientes do estrangeiro, como é o caso de hortícolas e outros frescos. Prometemos voltar em outras ocasiões para reportarmos a respeito deste e outros aspectos ligados a esta atividade. Xexai, Mário Martins, bom dia.
0: Muito bom dia, Mário. E agora reportamos em torno do movimento que se vive na ilha Josina Machial, o movimento de recuperação pós-cheias. Vale recordar que esta região, que é na província de Maputo, portanto, esteve toda engolida pela água nas enxurradas deste ano. Neste momento está Stélio Manhissa neste ponto para narrar então aqui este processo de recuperação pós-cheias da ilha Josina Machial. Stélio, bom dia.
4: Muito bom dia, Simon Cabo. Estamos na localidade de Dzungene, a cerca de 22 quilômetros da Estrada Nacional número 1, cá mais para o interior da ilha Josina Machel, a norte do distrito da Manhissa. Com uma população estimada em mais de 3 mil pessoas em Dzungene, já começam a aparecer os primeiros sinais da recuperação da vida depois das cheias e inundações que fustigaram a região sul do país. Atualmente, a esperança da população reside nas espigas de milho, que vão crescendo pouco aos poucos em algumas machambas nos quintais, já que as grandes áreas de produção ficaram praticamente perdidas depois de terem sido engolidas pelas águas. E neste período da retoma de vida, portanto, há vários desafios que se impõem a esta população praticamente vulnerável, onde também várias doenças começam a ganhar espaço. Só que no terreno encontram profissionais de saúde que respondem também à altura, apesar das condições difíceis de trabalho que encontram aqui no terreno. Angelina Kumbani é a diretora do Centro de Saúde de Dzungene, a quem saúdo e pergunto, diretora, que ações prioritárias estão sendo desenvolvidas neste exato momento para proteger a saúde da população depois das cheias? Bom dia.
5: Muito bom dia. Sim, dizia que aqui as ações mais prioritárias seriam muito mais mobilizar a comunidade para que possa seguir com a recomendação de técnico de saúde, seguir com o tratamento das águas e seguir o uso das redes mosquiteiras, tendo em conta que as doenças mais frequentes são as diarreias, malária e feridas após cheias.
4: Pois, o que mais dá entrada? Quais são as enfermidades que mais dão entrada nesse centro?
5: Após cheias, tivemos mais casos de diarreia, acompanhado com sangue, feridas e ivereses, sendo que sejam as gripes neste caso. Mas neste momento temos a redução dessas diarreias, estamos na entrada das malárias.
4: Muito obrigado. Ficou essencial, Simon Cabo. Muito obrigado, Angelina Kumbani, diretora do Centro de Saúde de Dzungene, uma localidade onde a população clama igualmente por apoio de comida. As contas feitas pelas autoridades locais apontam para pouco mais de 700 famílias que passam fome. E a única via que dá acesso à localidade de Dzungene é um autêntico calvário. Há também um apelo para que empresários e também o governo façam intervenção urgente na via de acesso, porque porque é através desta que pessoas de boa fé poderão canalizar apoio diverso, como também ouvimos em medicamento, aqui na localidade de Dzongene, na ilha Josina Machel. Eu sou Stélio Manheça, estou na ilha, na localidade de Dzongene, para a Rádio Moçambique. Bom dia.
0: Numa intervenção especial aqui no Jornal da Manhã para falar deste processo de recuperação pós-cheias na ilha Josina Machel, que, recorde, esteve toda engolida pela água durante as enxurradas deste ano. Polícia sul-africana diz que está a identificar, rastrear e investigar indivíduos e redes responsáveis por incitamento, mobilização criminosa e atos de violência. A informação foi avançada ontem pela comandante interina da corporação Puleng Dimpane, após visitar a zona de Mossel Bay, palco de atos.

0: público. Não há queixa, preocupação, frustração ou causa que possa justificar assassinatos, agressão, intimidação, incêndio criminoso, pilhagens, ataques xenófobos ou qualquer outra forma de conduta criminosa. Violência não é ativismo.
1: Violence is not activism.
0: A comandante-geral interina da Polícia Sul-Africana reiterou o compromisso do governo em combater a imigração ilegal. Segundo a responsável, nas últimas 3 semanas foram detidos mais de 5 mil imigrantes em situação irregular. Desde janeiro passado, as operações policiais realizadas em toda a África do Sul resultaram na detenção de cerca de 35 mil imigrantes ilegais, sendo que, no ano passado, o número de detidos ultrapassou os 76 mil. Estes números demonstram que o governo não está a ignorar a imigração ilegal. Através de operações baseadas em informações, bloqueios de estradas, inspeções de conformidade e ações multidisciplinares envolvendo vários ministérios, continuamos a identificar, deter e processar aqueles que estão no país ilegalmente. Os ataques xenófobos contra estrangeiros africanos já resultaram na morte de pelo menos 9 moçambicanos e afetaram diretamente outros mais de 1.000. Rádio Moçambique, Eduardo Figurão, Joanesburgo.
2: Tanzânia alerta que o surto do ébola na República Democrática do Congo e no Uganda representa uma ameaça transfronteiriça e insta os países da África Oriental a fortalecerem a cooperação regional e a se prepararem para lidar com uma emergência global. É um apelo lançado pela vice-ministra tanzaniana da Saúde, Florence Samisi. Correspondente Monteiro Bonifácio.
3: Florence Samisi, que manifestou a solidariedade da Tanzânia com a República Democrática do Congo e Uganda, que enfrentam surtos do ébola, elogiou as medidas de resposta de emergência adotadas pelos dois países para conter a propagação da doença. Segundo a vice-ministra da Saúde, a Tanzânia apoia os esforços para o fortalecimento dos sistemas de vigilância epidemiológica em tempo real, particularmente nas zonas fronteiriças, para garantir a detecção precoce e a resposta rápida a potenciais surtos, que são ferramentas essenciais na prevenção da disseminação de doenças infecciosas em toda a região. Na ocasião, Florence Samiz propôs exercícios regionais conjuntos de preparação para emergências, incluindo avaliações regulares de risco nas comunidades transfronteiriças, para melhorar a prontidão dos Estados-membros na resposta a futuros surtos. Além disso, a Tanzânia solicitou a criação de um estoque regional de suprimentos médicos essenciais e equipamentos de resposta a emergências, em colaboração com os Centros Africanos de Controle e Prevenção de Doenças. Florence Samisi também enfatizou a importância da comunicação eficaz de riscos e do envolvimento das comunidades, tendo sustentado que informações precisas são uma ferramenta poderosa no controle da disseminação do ébola. De Dar es Salaam para a Rádio Moçambique, Monteiro Bonifácio.
2: Arrancaram ontem na sede do Parlamento em Lilongwe as entrevistas dos 25 indivíduos propostos pelo presidente Peter Mutharika para exercerem o cargo de embaixadores nas missões diplomáticas do Malawi no estrangeiro. São embaixadores que vão substituir igual número de diplomatas exonerados semana passada pelo presidente Mutharika. Correspondente Sérgio Sixpence.
4: Dentre os indicados, destaque vai para o reverendo Reynolds Manguissa, proposto para exercer o cargo de embaixador em Maputo, e Johnny Chiromo, indicado para servir como cônsul-geral do Malawi para as províncias de Tete e Zambésia. As audições de confirmação dos nomeados diplomáticos do presidente Peter Mutharika estão a ser caracterizadas por questionamentos da adequação dos indivíduos selecionados com as missões diplomáticas para as quais foram propostos. As audições, que começaram esta quarta-feira e deverão prolongar-se até ao fim de semana, estão a ser conduzidas pela Comissão de Nomeações Públicas do Parlamento e procuram avaliar se os propostos possuem a competência, a integridade e a capacidade de promover os interesses do Malawi na comunidade internacional. O presidente da comissão, Félix Sinjawala, deu a conhecer que as recomendações, depois das entrevistas, serão submetidas ao gabinete da Presidência da República para a decisão final. No entanto, Njawala manifestou preocupação com a ausência de requisitos acadêmicos ou profissionais mínimos na legislação atual que rege as nomeações diplomáticas, argumentando que a complexidade da diplomacia moderna pode justificar critérios de elegibilidade mais rigorosos. Mas o secretário principal do Ministério dos Negócios Estrangeiros,

0: Estrangeiros e Cooperação Internacional, Shaun Sinsimwaka, explicou que o Pelouro está a rever a lei do serviço exterior e planeia apresentar alterações ao Parlamento, nas quais os requisitos de qualificação para embaixadores e altos comissários poderão ser considerados. Sinsimwaka anunciou também planos para introduzir um sistema formal de avaliação de desempenho para diplomatas, a fim de reforçar a prestação de contas e orientar as decisões sobre a permanência ou o afastamento do cargo. Sérgio Sixpence, em Blantyre.
1: 7 horas e 21 minutos, vamos ao noticiário econômico apresentado por Ignacio Gamay.

Uma vez mais, bom dia. O governo anuncia a disponibilização de um pacote financeiro avaliado em cerca de 130 milhões de euros para apoiar a recuperação económica do país, numa iniciativa financiada pelo Fundo Europeu de Desenvolvimento em parceria com a União Europeia. O montante destina-se a estimular o desenvolvimento empresarial, promover a inovação e impulsionar um crescimento económico sustentável num contexto em que o país procura reforçar a resiliência da sua economia e acelerar a criação de oportunidades de emprego. Com uma dotação indicativa de 129,5 milhões de euros, o programa visa apoiar investimentos transformadores capazes de dinamizar os setores produtivos, aumentar a produtividade e fortalecer a competitividade das empresas nacionais. O setor do turismo no país arrecadou mais de 13 mil milhões de meticais no ano passado, resultado do crescimento da atividade turística e do aumento da procura pelos destinos moçambicanos. Os dados foram apresentados esta quarta-feira pelo ministro da Economia, Basílio Muhat, no Fórum de Turismo e Investimento no distrito de Rapalo, província de Nampula. Muhat destacou que, ao longo de 2025, Moçambique recebeu mais de 1 milhão de turistas, um desempenho que representa um crescimento de cerca de 15% em comparação com o ano de 2024. As taxas de referência das principais moedas estrangeiras face ao metical apresentam as seguintes cotações. A compra do rand custa 3 meticais e 90 centavos e é vendido a 3 meticais e 98 centavos. O dólar custa 63 meticais e 27 centavos para uma venda de 64 meticais e 53 centavos. Por sua vez, o euro custa 73 meticais e 72 centavos e é vendido a 75 meticais e 18 centavos. Bom dia.

0: Cine Teatro Scala e Maputo acolhe o ciclo de cinema em homenagem ao artista malangatana Valente Nguenha. Este é o Destaque de Cultural, hoje apresentado por Sérgio Guissamulo. Muito bom dia.
1: Bom dia, Simon Cabui. Esta sala de cinema volta a abrir as suas portas com a projeção ao Crepúsculo, uma homenagem à vida, obra e legado de Malangatana, uma das figuras mais marcantes da arte moçambicana, no próximo sábado, dia 6 do mês em curso, numa iniciativa da Associação Cultural Scala, em parceria com a Fundação Malangatana Valente Nguenha, e que integra o programa Memória, Prática e Catarse, rumo ao centenário 1936-2036.
2: É um ciclo que pretende rever a obra de Malangatana contada por vários cineastas e jornalistas e investigadores, dentre os quais na Karine Monteiro, que tem o filme ou o documentário que dá o ponto de partida ao ciclo de cinema denominado Contador de Histórias. Temos reportagens da BBC, que é a Homelands, que revê um período da vida de Malangatana logo no início da década de 90. Trabalhos como O Pensar Alto, de Rodrigo Gonçalves, ou Labirintos da Alma, de Sol de Carvalho, e ainda O Trilho de Malangatana, de Lourdes Macedo. Pensamos, dentro de mais algum tempo, realizar um segundo ciclo com outros de género de filmes, entre os quais filmes em que Malangatana possa ter estado envolvido como ator.
1: Mutshini Nguenha, filho de Malangatana e membro da Fundação Malangatana, e o ciclo de cinema que arranca sábado, dia 6 de junho, às 18h30, no Cine Teatro Scala, em Maputo. Está patente no Centro Cultural Franco-Moçambicano a primeira exposição individual da artista Delaila, intitulada Espiritual, Ciclos de Transformação Infinita. A mostra resulta de um profundo percurso introspectivo de regresso às raízes após uma passagem por Espanha e reflete a forte ligação da artista com o espaço, as plantas e a natureza.
3: Um reencontro com a minha ancestralidade, um reencontro com a minha terra e um reencontro com a natureza. Então fiz uma mistura dentro de minhas técnicas fotográficas experimentais e decidi criar este espaço que estamos a apreciar. É uma instalação de som, temos vídeo e temos fotografia.
1: A artista desafiou a equipa a materializar conceitos ambiciosos que incluíram a pintura de paredes, grandes impressões, até a construção de uma palhota tradicional no interior do Centro Cultural. Este foi o Cultural no Jornal da Manhã. Bom dia.
0: Muito bom dia. A seguir a crónica hoje com a assinatura de António Tembe.

0: Espetada, a outra face do trabalho infantil. Hoje chamo para esta crónica espetada esta iguaria que caracteriza o modo de vivendo de muitas famílias moçambicanas como símbolo dos vários itens que roubam a infância de todas as crianças, obrigadas ou pela vida ou pelas circunstâncias a rodarem de solo a solo pelas ruas das cidades, vilas e vilarejos para conseguir clientes que comprem o que portam em vários recipientes, a mando de uns titios ou titias, muitas vezes bem aconchegados em suas casas. Esta iguaria tem o hábito de aparecer ao cair da tarde, mesmo não se sabendo bem de que carne é feita, tal como já fiz referência em uma outra crônica, mas ela insiste em aparecer dentro de uma bacia, a gingar para o tempero, sorridente para umas labaredas brandas, vomitadas por um fogão a carvão, e sempre a fazer companhia a uma senhora, uma vez que, homens, têm sido poucos os que se dedicam a esta atividade, e também fica à espera de cair na boca de qualquer um que se sinta por ela apaixonado. Tratando-se de um dos meios de sobrevivência de alguns compatrícios, de si não se tira nenhum defeito. Porém, a porca começa a torcer o rabo quando, na sua longa trajetória até cair goela abaixo dos seus apreciadores, ela precisa de mãos de crianças. Tem sido com muita angústia que se assiste a uma romaria de crianças cuja idade não pode ser tão bem precisa, mas que respiram idade infantil mesmo a mil léguas de distância. Estas estão a ser usadas, passe a expressão, por pessoas adultas, para altas horas da noite, transportarem a espetada de um fogão localizado na berma da estrada para uma outra margem onde está sentado o cliente. Regra geral, este cliente está numa roda de amigos a sorver bebidas alcoólicas numa barraca, no meio da poluição sonora vomitada por uma GBL. Sucede, porém, que nesse ambiente, quando o álcool começa a subir a cabeça, ninguém mais se lembra de que a pessoa que traz a espetada é apenas uma criança. Vai daí começarem certas insinuações de atos que dizem respeito à gente adulta, com palavrões à mistura e muita malcriadice. Aos olhos dos matulões biberões, esta criança, por ser de sexo feminino, pode servir para tudo e mais alguma coisa, enquanto a madame e mandante interessa apenas que traga uns trocados resultantes da venda de espetada e não a dignidade, muito menos o futuro desta criança. Estamos numa sociedade onde virou moda roubar o sonho das crianças em nome da sobrevivência, pelo que urge sair-se da teoria à prática de ações visando acabar com esta violação dos mais elementares dos direitos da criança. Essa é a obrigação não só do Estado, mas de todos nós, como forma de resgatar o futuro dessas crianças. Enfim, enquanto refletimos sobre a melhor forma de proteger as crianças das várias formas de trabalho infantil, e porque há por aí muita espetada a ser vendida pelas crianças, um forte abraço a António Itembe.
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0: 7:31, estamos no Café da Manhã. Hoje queremos falar sobre o papel das cooperativas para a dinamização da economia nacional. Vamos também olhar para a contribuição deste modelo de negócio para o alcance da independência económica de Moçambique. Tudo isto no quadro do 12º Comitê Técnico da Conferência Ministerial Africana das Cooperativas, que tem lugar na próxima semana em Maputo. Vamos, obviamente, olhar também para as perspectivas desta reunião. E para o efeito temos aqui em estúdio o nosso convidado, o diretor executivo da Associação para a Promoção do Cooperativismo Moderno, AMPCM, portanto, diretor executivo da Associação Moçambicana para a Promoção do Cooperativismo Moderno, Lourenço Moyo. Diretor, bom dia, bem-vindo ao Café da Manhã.
1: Muito bom dia a todos os ouvintes. Obrigado.
0: A questão das cooperativas, como dissemos, estará em debate na próxima semana no 12º Comitê Técnico da Conferência Ministerial Africana das Cooperativas, aqui em Maputo. O que é que estará efetivamente em abordagem neste encontro?
1: Ok, obrigado mais uma vez. Chamo Lourenço Moyo, diretor executivo da Associação Moçambicana para a Promoção do Cooperativismo Moderno. Essa reunião, que é a 12ª reunião do Comitê Técnico da Conferência Ministerial das Cooperativas da África, e vai decorrer a próxima semana, a partir do dia 8 até o dia 11. Esse é um encontro, uma reunião que antecede a Conferência Ministerial das Cooperativas da África, que serve de um espaço para preparar, discutir, trazer ideias, lapidar essas ideias e trazer como propostas para o desenvolvimento das cooperativas, digamos, em África. E essa reunião, vamos ter cerca de 200 delegados vindos quase de todo o país da África, e Ásia, e também alguns países da Europa, assim como América. Então, nós esperamos cerca de 200 delegados. Esses que são líderes, são especialistas, são investigadores na área de desenvolvimento, que estarão conosco aqui para discutirmos matérias agendadas para essa
0: reunião. E quais são já agora estas matérias, diretor?
1: Nesta reunião, de facto, vai-se discutir questões que estão ligadas, vamos ter alguns painéis. Então, nesses painéis, vamos ter assuntos como a transição verde e comércio sustentável, quer dizer, para explorar o papel, de facto, das cooperativas na promoção do comércio verde e da produção resiliente e as mudanças climáticas e das oportunidades da economia circular. Esse será um dos temas.
0: Exato.
1: O outro é reconfigurar a função das cadeias de abastecimento regionais e globais. Quer dizer, queremos construir cadeias de abastecimento resilientes, diversificadas e transparentes através do comércio entre cooperativas e reforçar a presença das cooperativas africanas nas cadeias de valor global. Teremos também um painel que vamos falar sobre empoderamento digital e comércio e financiamento inclusivo, assim como o desenvolvimento de políticas e mecanismos. Então, esses são os temas que vão ser debatidos durante essa reunião. E esperamos que com essas matérias que vão ser discutidas, que essa conferência vai proporcionar uma plataforma continental de diálogo e colaboração, posicionando assim as cooperativas como elementos centrais no ecossistema de comércio sustentável da África. E também esperamos nós que essa conferência irá gerar recomendações e políticas acionáveis, né? E quadros de parceria e a iniciativa de força capacidade alinhados à Agenda 2026 da União Europeia, assim como do ODS.
0: Estas metas são, portanto, parte do que se pretende levar para a conferência ministerial?
1: Sim. De facto, como eu disse, essa vai discutir. E nessas todas as discussões que vão aparecer, pode aparecer recomendações.
0: Exato.
1: Pode ser em termos de as políticas que precisam ser criadas para poder desenvolver ainda mais as cooperativas. Então, vai ser levado isso como uma proposta para a conferência ministerial. Felizmente, essa conferência ministerial também irá acontecer aqui em Maputo em 2028.
0: Qual é a reflexão que se pretende fazer em torno da situação atual do cooperativismo a nível de África e já agora de Moçambique também de forma específica, ao longo destes dias de trabalho a partir da segunda-feira aqui em Maputo?
1: Muito obrigado. Eu posso dizer que a situação melhorou bastante. Melhorou bastante e vou dizer que, nesse momento, há uma vontade política que nós estamos a sentir, sobretudo por parte do governo, para apoiar o movimento cooperativo aqui em Moçambique. Vou dar um exemplo. O ano passado, numa conferência ministerial, foi discutido, aliás, foi assinada uma declaração de Nairobi, e uma das recomendações que os países assinaram foi de acelerar os quadros legais das cooperativas em África, usando aquilo que é uma lei modelo que foi elaborada a nível da África pela Aliança Internacional das Cooperativas, que todos os países deviam ter as leis, digamos, atualizadas, as leis das cooperativas atualizadas e seus, digamos, regulamentos. E assistimos agora que o governo de Moçambique aprovou o regulamento da nova lei das cooperativas de Moçambique. Quer dizer, esse é um avanço e esse mostra a vontade que o governo tem para acatar com as orientações que estão em prol do desenvolvimento das cooperativas. Esse é por si só é um exemplo muito, muito, muito importante. E, além disso, há uma vontade, digamos, por exemplo, a nível das instituições ministeriais aqui, tem as políticas, as estratégias. Nesse momento, todas as estratégias apontam ao desenvolvimento das cooperativas como um dos meios sustentáveis para aumentar a produção e a produtividade agrícola e outras áreas de serviços.
0: O diretor está aqui a apontar, portanto, avanços, sobretudo de escopo legislativo, para que as cooperativas tenham a dinâmica necessária. Sim. Em termos de desafios neste momento para a atuação destas cooperativas em Moçambique, quais é que são, na visão, obviamente, das próprias cooperativas?
1: Ok, muito obrigado. De facto, sempre há desafios.
0: Exato.
1: Nesse momento, posso dizer que ainda estamos a falar de falta de quadro legal, mas nesse momento não podemos ainda falar sobre isso, porque já temos. O que nós temos agora, temos que garantir a disseminação desse regulamento e assim a sua aplicação a nível do terreno. Também ainda falta a questão, o desafio, não sabemos o desafio, há o desafio de acesso digamos, ao financiamento. Isso ainda tem um grande desafio e temos muitas cooperativas, mas não são todos que têm acesso digamos, ao financiamento para poderem desenvolver as suas atividades, os seus negócios. Também ainda é. E também tem, de facto, o problema logístico, temos de movimentação dos produtos, das zonas de produção para as zonas do mercado. Ainda temos problemas de estradas, então esse também é um grande desafio, porque a maioria das cooperativas são nas zonas rurais e não conseguem escoar seus produtos para as zonas centrais, por exemplo, para a cidade onde podem ir vender. E também a questão do preço, ainda há esse problema, é preciso mesmo trabalhar muito para poder diminuir o preço, porque haja um preço justo para os nossos pequenos produtores. Eu acho que são alguns dos desafios que nós posso mencionar nesse momento.
0: Sendo diretor das cooperativas, sociedades de pessoas que se unem voluntariamente para atender as suas necessidades económicas, sociais, até mesmo culturais comuns. Portanto, diferentemente de empresas tradicionais, todos os membros em cooperativas são donos, geram o negócio de forma democrática, com direito a voto, etc. A partir destes pressupostos, como é que podemos localizar este modelo económico no mercado moçambicano nos dias de hoje? Qual é efetivamente o lugar das cooperativas na atualidade?
1: Eu acho que as cooperativas é um dos meios que podemos nos garantir a nossa sustentabilidade como um país. E eu vejo a cooperativa como motor do desenvolvimento desse país. Porque, como o Zé Duen disse, é uma empresa ou são grupos, são organizados são grupos que são geridos de uma forma democrática e são grupos que eles donos são donos e são clientes ao mesmo tempo. Então, quer dizer, a Pupa Cooperativa, digamos, presta serviço aos seus membros. E esse, eu acho que é um modelo muito, muito importante, do ponto de vista democrático, do ponto de vista, digamos, da produção, organização. E porque se tiver os produtores não organizados, não é possível você dar assistência. Então, eu acho que isso é um dos, digamos, modelos muito importantes, que eu acho que o país deve apostar muito nisso. Há muitos países, acho que nós estamos a fazer disso agora, mas há outros países que avançaram bastante, há 300 anos estão a fazer cooperativas, e hoje são empresas muito grandes, ok? Países como a Alemanha, os Estados Unidos da América, temos a China, aqui na África temos a Quênia, temos a Tanzânia, com esse modelo muito bem avançado, e que estão a ter os resultados.
0: E de que condições as cooperativas precisam para que efetivamente consigam gerar transações comerciais sustentáveis e cadeias de valor de abastecimento assertivas? Aliás, isto está mesmo relacionado com o lema do Comitê Ministerial da próxima semana.
1: Uhum. O que se precisa mesmo é um bom ambiente para que essas cooperativas exerçam suas funções ou façam suas atividades. Quando falamos do ambiente, estamos a falar de financiamento, estamos a falar de, digamos, as leis que permitem que as cooperativas façam suas transações ou desenvolvam suas atividades sem problemas ou sem muitos desafios. Eu acho que esse é o primeiro e, digamos, o mais importante aspecto que as cooperativas devem ter, um bom ambiente para o seu negócio.
0: Agora, o discurso oficial, diretor, em termos económicos, está muito assente hoje na necessidade de se dar passos firmes para o alcance da independência económica de Moçambique. Qual é a contribuição que as cooperativas podem dar com vista a se alcançar este objetivo?
1: Eu acho que há muito, mas uma desses passos que mudaram é, uma vez as cooperativas são organizadas, recebem assistência, tem um ambiente favorável para fazer seus negócios, vamos, obviamente, aumentar a produção e a produtividade. Uma vez aumentar a produtividade, quer dizer, as comunidades ou as cooperativas podem alcançar a sua independência econômica. Porque através dessas cooperativas, eles vão conseguir ter os rendimentos que podem usar para seu sustento. Eu acho que isso é muito importantíssimo, né, nesse momento.
0: E neste momento, como é que estão, portanto, em termos numéricos, quantas cooperativas temos em Moçambique, pelo menos aquelas associadas à MPCM, e quais são as principais áreas de atuação?
1: Okay. Os dados oficiais apontam que temos em Moçambique 3.500 cooperativas.
0: 3.500.
1: Esses são dados oficiais.
0: Exato.
1: Aquelas cooperativas que são afiliada à MBSM, nesse momento, temos 512 cooperativas à MBSM. Dessas 512 cooperativas, 72% dessas cooperativas são cooperativas agrícolas. Pode ver que é quase acima de metade são agrícolas. Depois temos cooperativas na área de saúde, educação, serviços.
0: Os nós de estrangulamento aqui que colocou estes desafios há pouco são comuns, portanto, a todas as cooperativas atuando em todas as áreas ou nem por isso?
1: Nesse momento sim, é transversal para todas as cooperativas, porque é um objetivo único.
0: Qual tem sido o papel da MPCM, portanto, na mobilização dos cidadãos para que se unam em cooperativas como um modelo de negócio viável?
1: A MPCM nasceu para poder promover esse ambiente favorável e contribuir para o desenvolvimento desse negócio cooperativo. Esse é que é o papel central.
0: Exato.
1: Da MPCM, desde a sua nascença até agora, e continua a fazer. E, portanto, há esse desafio que nós colocamos aqui, e nós continuamos a trabalhar focadamente para ver se que melhoramos e desenvolvemos esse modelo de negócio, porque nós acreditamos que é um modelo importante, é um modelo que traz resultados.
0: Neste, no estágio atual, portanto, do país, do mundo, é ponto assente que as cooperativas ainda têm um lugar de destaque?
1: Eu acredito que sim. Tem um lugar de destaque. Porque os dados apontam que as cooperativas, por si só, movimentam cerca de 300 bilhões de dólares ano. a nível mundial.
0: Em todo mundo.
1: Em todo mundo. Então, pode ver. Esse é, não é pouco dinheiro. Então, é, eu acho que sim, tem um papel. Nós gostamos também que aqui em Moçambique tivemos a nossa cooperativa também a contribuir com um grande valor, digamos, no nosso país.
0: Bom, diretor, vamos ouvir os nossos ouvintes, através de questões e contribuições que passam a partir deste momento a apresentarem chamadas telefónicas, sendo certo que temos já também no nosso Facebook estas questões e contribuições já colocadas. Vitor África, uma vez mais, bom dia, bem-vindo.
2: Bom dia, 21 31 77 77 82 34 77. As nossas linhas já estão abertas, o ouvinte pode também participar no Café da Manhã através da nossa página do Facebook, Jornal da Manhã RM. Deste meio já temos o nosso primeiro ouvinte, Domingos Neves, bom dia.
3: Viva, meu caro Victor África, e bom dia vasto auditório da nossa Rádio Pública, a rádio que conecta e projeta Moçambique. Um abraço especial também ao Simon Cower. Bom dia também, convidado. Em termos de questões do início convidado, eu gostaria de saber qual foi a razão que ditou para que esta conferência tenha lugar em Moçambique. E outra questão tem a ver, que gostaria de também de saber qual é a contribuição portanto, das cooperativas no capítulo de desenvolvimento, no capítulo da expansão e na contribuição das finanças públicas das cooperativas em Moçambique. Mas não disse, Domingos Neves, da região planáutica dos icônicos montes Pinga, Chimane, Mane, Vumba e Cabeça de Velho, África. Bom dia.
2: Muito bom dia e obrigado pela participação. Vamos até Xai, Félix Parruqui. Bom dia, caro ouvinte.
4: Olá, bom dia, Vitor África. Bom dia, Simon Cabo, bom dia, nosso convidado. O que queremos é agradecer esta oportunidade que nos dá a oportunidade de nos elucidar em relação à questão das cooperativas, que, na sua opinião, é um modelo de desenvolvimento. Mas a questão que queria colocar o nosso convidado tem que ver exatamente com a diferença, se existe ou não, porque lembro-me, na altura, década 80, princípio de 90, tínhamos aquelas nossas cooperativas de consumo, aquelas cooperativas que funcionava a nível das comunidades, até dos bairros comunais na altura. Então, hoje estamos a falar de cooperativismo moderno. Então, gostaria de perceber qual a diferença entre esses dois modelos, ou esses dois termos, assim que é. E em relação à conferência, gostaria de perceber do nosso convidado também que resultado se espera nessa grande conferência. O convidado falou de convidados, passa a repetição de convidados, convidados tanto que vêm de fora, não é? Então, gostava de perceber de si quais são as expectativas em termos de resultados nesta grande conferência das cooperativas. Um abraço, espero que esteja aí nas mais margens do Rio Lipovo.
2: Temos também um ouvinte, Nelson Vasco, que liga-nos já a partir de Xinonanquila. Caro ouvinte, muito bom dia. Está a participar do Café da Manhã.
5: Bom dia, Vitor África. Bom dia, nosso convidado. Estamos a cabo. A minha pergunta é essa: cenária aqui em Moçambique quer adquirir a experiência ou quer resgatar o nome? Porque há um tempo, eu com uns 10 anos, quando a minha mãe me mandava dizer que vai comprar na cooperativa. Então, quer resgatar o nome, é uma experiência, ou quer que nós voltamos ao cooperativo? Muito obrigado. E também com você de manhã, que está no Café da Manhã, aqui no Bairro Xinonanquila. Obrigado.
2: Muito obrigado, Vinte Nelson Vasco. Vamos espreitar a nossa página do Facebook. Já temos algumas mensagens. Começamos com a do Vinte Castro Pacua, que escreve-nos a partir de Maputo. Cordiais saudações. A agricultura constitui a base de subsistência da maioria da população moçambicana. A criação e modernização de cooperativas agrícolas pode impulsionar significativamente a economia rural, promovendo o aumento da produção e geração de emprego e melhoria das condições de vida nas comunidades. Neste contexto, gostaria de saber, junto do nosso convidado, qual é a filosofia concreta da agremiação em relação ao cooperativismo agrícola e as estratégias estrangeiros para o seu fortalecimento. Esta é a mensagem do ouvinte Lencastre Pacua. Temos também Santos Abdala, que escreve: bom dia, café da manhã. Gostaria de saber de que forma a Conferência Africana das Cooperativas pode fortalecer a cooperação económica entre os países africanos. Coloca também uma outra pergunta: como garantir que os benefícios do cooperativismo cheguem efetivamente às comunidades mais pobres e não apenas os dirigentes das cooperativas. Mensagem do 20 Santos Abdala. Temos também Ruben Jaime, que escreve-nos a partir da Massinga, em Inhambane. Bom dia, café da manhã. Quando é que vai ser reintroduzido o sistema das cooperativas para poder alavancar o sistema agrícola? Voltamos às nossas linhas. Temos Domingos Xunga a partir de cá em Sofala. Bom dia, caro ouvinte.
6: Vitor África e os ouvintes, muito bom dia. Eu, Domingos Xunga de Caia, província de Sofala. Quero saber, no nosso país, Moçambique, quantas províncias que existem com maior número dos econômicos nos mercados? E, para terminar, quais são os desafios para os próximos anos? Em poucas palavras, eu, Domingos Xunga de Caia, província de Sofala, devolvo a palavra ao Estúdio Central. Bom dia.
2: Bom dia, ouvinte Domingos Xunga, e obrigado pela participação. Ainda na nossa página do Facebook, temos a mensagem de um ouvinte que escreve: bom dia, café da manhã. Estou ligado a partir da província da Zambésia, distrito de Alto Moloco. Estou sempre ligado ao Jornal da Manhã. Gosto muito deste programa. Nós agradecemos, caro ouvinte, pela audiência. Temos também a mensagem do ouvinte António Mucali, que escreve: saudações, café da manhã, e ao convidado. Quais são as áreas que aconselham mais para o cooperativismo, no caso específico do nosso país? E na nossa página do Facebook temos também a mensagem do ouvinte Pascoal Quamba, que escreve: saudações, gostaria de saber do convidado de que forma as cooperativas contribuem para a criação de emprego e geração de renda nas comunidades. Bem, para fecharmos este espaço de interação com os ouvintes, temos o ouvinte Alberto de Congolote. Bom dia, caro ouvinte, está a participar.
7: Bom dia. Sim, eu queria me perceber melhor, porque essas cooperativas falam-se muito nos anos 80, 90, mas não estava mais que estão aqui nos Moçambique. Porque mesmo vendo empresas criadas cooperativas, eu não vi, pelo menos eu não vi melhor convidado, quantas cooperativas tínhamos ultimamente e onde estamos, e que tipo de cooperativas.
2: Muito obrigado e pronto, fechamos assim este espaço com os ouvintes.
0: Muito obrigado, Vitor África. Momento a partir do qual tivemos ambições. Vamos imediatamente aos comentários, diretor.
1: Muito obrigado. Pronto, começamos com o primeiro ouvinte, não consegui comprar o nome e perguntava que qual é. A razão dessa reunião acontecer em Maputo é muito simples. A MPCM é o Centro de Cooperativas, que é a organização líder que promove esse são quase, e também a conferência a Horizontes, como expliquei no princípio. Então, ao ato dessa, naturalmente, o país onde existe, não foi uma digamos, a coisa normal que em cada ano vai no país onde tem os meios a realizar esse encontro. Mas para nós também podemos dizer que foi muito bom, porque eu acho que eles também viram com os avanços que Moçambique está a fazer, então é uma forma de incentivar mais o nosso país também para poder, de facto, apostar no cooperativismo.

0: atacaram o nosso bairro, começaram a incendiar algumas casas. Na tentativa de nos defender, eles acabaram intensificando as agressões e nós correspondemos como homens. Lutamos, combatemos, alguns perderam a vida lá, sobrevivemos, somos feridos. Estamos aqui, faço parte de 513 pessoas que foram deportadas para aqui.
1: Eu chamo-me Nelson Mazivila. Era a luta, dia todo, até amanhecer. Até hoje, graças ao governo moçambicano, nos ajudou muito. Estou livre quase nessa situação de que, por enquanto, o que eu abandonei, eu só levei minha pasta de roupa. Tudo ficou lá.
2: Cidadãos moçambicanos repatriados da África do Sul devido à onda de ataques xenófobos. O ministro da Economia garante que o Pelouro vai continuar a implementar reformas estruturantes no setor do turismo, visando atrair mais investimentos e facilitar negócios neste ramo. Basílio Moati assumiu o compromisso esta quarta-feira em Nampula, no quadro dos trabalhos do Fórum de Turismo e Investimento.
3: Quando este setor cresce, não cresce sozinho. Tanto cresce a agricultura, que fornece alimentos para os hotéis, cresce a pesca, que abastece hotéis e restaurantes, cresce o artesanato, que disponibiliza também parte da nossa cultura para os turistas, cresce, obviamente, também a atividade comercial e também cresce o setor de transporte.
2: Ministro da Economia garante que o Pelouro vai continuar a implementar reformas estruturantes no setor do turismo, visando atrair mais investimentos e facilitar negócios. O setor de educação no Niassa aposta na formação gradual de professores do ensino primário em matérias de necessidades educativas especiais. Com a capacitação, os professores são dotados de competências para lidar com crianças com deficiência no processo de ensino e aprendizagem. Jornalista Isinati Assani.
4: Até o momento, a iniciativa abrangeu mais de 200 professores de 3 escolas da cidade de Lixinga em cumprimento de políticas de educação inclusiva e pedagogia positiva. O projeto inclui também a formação de alunos do ensino primário no capítulo de acesso inclusivo à educação, proteção e promoção dos direitos da criança. O responsável de monitoria e avaliação do projeto, Terra dos Homens, membro do consórcio Bem-Estar, Silva Mainato, explicou que a exiguidade de professores capacitados em necessidades educativas especiais limita o acesso à educação de várias crianças um pouco por todo o país. Esnata Sani, Lixinga.
2: E no plano internacional, centenas de venezuelanos pediram esta quarta-feira a intervenção dos Estados Unidos para uma transição política pacífica no país e para que seja divulgado um calendário que inclua eleições presidenciais. O pedido consta de um documento entregue na Embaixada Norte-Americana em Caracas, no âmbito de uma marcha convocada pela Coligação Sindical Nacional e diversas organizações de estudantes que reclamam ainda a libertação de todos os presos políticos e melhorias nas condições de vida. Além da transição pacífica, de acordo com a Lusa, os manifestantes pedem a destituição dos funcionários públicos acusados de violar os direitos humanos dos presos e que Washington intervenha para que os venezuelanos tenham salários dignos e para que sejam solucionados os problemas nos serviços públicos. Apresentamos as notícias. O próximo bloco às 9 horas.

Colocamos aqui o ponto final à edição número 4 da semana do Jornal da Manhã. Recordamos os destaques de hoje. O Presidente da República, Daniel Chapo, trabalha hoje nos distritos de Guri e Makate, no segundo dos três dias de visita de trabalho à província de Manica. A Administração Nacional de Estradas na província de Maputo anuncia a reabilitação e ampliação do troço 3 de Fevereiro em Colone, na Estrada Nacional número 1, danificado pelas enxurradas deste ano. O projeto inclui o troço Missão Roque Zimpeto, na capital do país. Em Gaza, cerca de 400 cidadãos vítimas de ataques xenófobos na África do Sul já se encontram na província, enquanto

0: A polícia sul-africana diz que está a intensificar, rastrear e investigar indivíduos e redes responsáveis por incitamento, mobilização criminosa e atos de violência no país. No café da manhã, hoje perspectivamos o 12º Comitê Técnico da Conferência Ministerial Africana das Cooperativas. O nosso convidado foi o diretor executivo da Associação Moçambicana para a Promoção do Cooperativismo Moderno, Lourenço Moyo. A informação veiculada neste jornal e não só está, como sempre, em permanência no sítio www.rm.co.mz e ainda nas plataformas do Play Store RM Play e do Apple Store Rádio Moçambique, plataformas através das quais o ouvinte pode igualmente acompanhar em tempo real e a partir de qualquer parte do mundo as emissões dos 15 canais da Rádio Moçambique. Por hoje é tudo. Em nome de uma vasta equipa que tornou possível esta edição, despedem-se Vitor África, que esteve nas notícias, Francisco Jato na sonorização e Simon Cabue na edição e apresentação. Bom dia.
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E era da Silva e o tema Moçambique nos instantes finais deste nosso encontro que começou quando eram 5 horas. Meu nome é Jercio Alexandre e é sempre um prazer estar consigo aqui na Antena Nacional. Voltamos a estar juntos às 17 horas no programa Compasso, às 9 horas. Não perca mais um serviço de notícias aqui.

0: A sua atenção às notícias a esta hora, apresentadas por Adérito Lipang. Muito bom dia.
1: Muito bom dia, Albertina Zandamela e ouvinte. O presidente da República, Daniel Chapo, orienta dentro de instantes um comício no distrito de Guro, no prosseguimento da visita de trabalho que efetua a província de Manica. O detalhe em direto por Daniel Oliveira. Bom dia, Daniel.
2: Bom dia, Adérito. Hoje, segundo dia da visita de trabalho à província de Manica, o presidente da República, Daniel Chapo, orienta esta manhã um comício.
1: Dizíamos que o presidente da República, Daniel Chapo, orienta um comício no distrito de Guro, no prosseguimento da visita de trabalho que efetua a província de Manica. Poderíamos voltar a esta nota assim que as condições técnicas estiverem criadas. Noutras notas, subiu para 6 o número de feridos em consequência de ataques por búfalos à solta na vila de Magude, província de Maputo. São animais que se evadiram da estação zootécnica de Chobela, estando a circular em diferentes comunidades de Magude desde a noite de terça-feira. Os últimos 4 feridos juntam-se a outras 3 vítimas, das quais um óbito registado no bairro de Ricacliane, arredores da vila. A administradora de Magude, Mariana Cupane, apela à cautela por parte da população.
3: Apelamos à calma. As atividades por parte da polícia continuam treino com vista a neutralizar ou afugentar os animais. Teve um que foi visto misturado com outros animais, boi neste caso. Ficou difícil distinguir qual é que era boi, qual é que era búfalo, mas a população de imediato identificou, chamou as autoridades. Mas infelizmente, assim que chegou a nossa polícia, o búfalo já havia se retirado daquele local e entrou para uma mata fechada.
1: Administradora do distrito de Magude, Mariana Cupane. A polícia sul-africana diz que está a identificar, rastrear e investigar indivíduos e redes responsáveis por incitamento, mobilização criminosa e atos de violência. Jornalista Eduardo Figurão, correspondente da Rádio Moçambique em Joanesburgo.
4: Esta informação foi avançada esta quarta-feira pela comandante-geral interina da corporação, Puleng Dimpane, após visitar a zona de Mossel Bay, palco de atos xenófobos contra estrangeiros, incluindo moçambicanos. Ela vincou que aqueles que incitam a violência, encorajam o vigilantismo, ameaçam comunidades, destroem propriedades ou perturbam a ordem pública, enfrentarão todas as consequências da lei. Puleng Dimpane revelou que na província do Cabo Ocidental, 5 suspeitos foram detidos em conexão com os incidentes de violência e intimidação. Rádio Moçambique, Eduardo Figurão, Joanesburgo.
1: 3 mil pessoas em situação de vulnerabilidade no distrito de Mopeia, na Zambésia, recebem desde sábado o subsídio social básico. Jornalista Salim Tepa.
5: Trata-se de subsídio correspondente ao mês de janeiro do ano em curso. A informação foi revelada à Rádio Moçambique pelo chefe de planificação e logística no Instituto Nacional de Ação Social, delegação de Quelimane, Nunes Bernardo. Alguns beneficiários ouvidos pela nossa reportagem enaltecem o governo, afirmando que o subsídio faz uma diferença nas suas vidas. Quelimane, Salimu Tepa.
1: Cerca de 15 mil agricultores das províncias de Manica e Cabo Delgado beneficiam de assistência técnica em matéria de agropecuária. Por menores, com o jornalista Domingos Cadeado.
6: A iniciativa é implementada pela empresa Agronice, que presta apoio aos produtores através de aconselhamento técnico, capacitação e promoção de práticas agrícolas mais resilientes. Além de atuar em Manica e Cabo Delgado, a empresa desenvolve, de forma experimental, as atividades semelhantes nas províncias de Nampula e Maputo. O coordenador da empresa Agronice, Adolfo Graciano, explicou que as mudanças climáticas continuam a representar um dos maiores desafios para o setor agrícola, afetando a produtividade e a segurança alimentar das comunidades rurais. Segundo a fonte, para minimizar os efeitos destes fenómenos, a instituição tem igualmente garantido o aprovisionamento de insumos agrícolas para que os produtores tenham sementes melhoradas, fertilizantes e outros recursos essenciais para o aumento da produção. A partir da cidade de Chimoio, Domingos Cadeado. Bom dia.
1: Muito bom dia. Dissemos na abertura deste bloco noticioso que o presidente da República, Daniel Chapo, orienta dentro de instantes um comício no distrito de Guro, no prosseguimento da visita de trabalho que efetua à província de Manica. De regresso e em direto, o jornalista Daniel Oliveira. Uma vez mais, bom dia. Definitivamente está difícil o contacto com Daniela Oliveira, que cobre, portanto, a atividade do Presidente da República, que orienta dentro de instantes um comício no distrito de Guro, no prosseguimento da visita que efetua à província de Manica. Breve nota do estrangeiro, centenas de venezuelanos pediram esta quarta-feira a intervenção dos Estados Unidos para uma transição política pacífica no país e para que seja divulgado um calendário que inclua eleições presidenciais. O pedido consta de um documento entregue na Embaixada Norte-Americana em Caracas, no âmbito de uma marcha convocada pela Coligação Sindical Nacional e diversas organizações de estudantes. Além da transição pacífica, de acordo com a Lusa, os manifestantes pedem a destituição dos funcionários públicos acusados de violar os direitos humanos dos presos. De regresso a Manica, o presidente da República, Daniel Chapo, orienta dentro de instantes um comício no distrito de Guro, no prosseguimento da visita de trabalho que efetua àquela província. Daniel Oliveira, bom dia.
7: Bom dia, Dérito. Hoje, segundo dia da visita de trabalho à província de Manica, o presidente da República, Daniel Chapo, orienta esta manhã um comício na vila de Guro. De seguida, o chefe de Estado vai dirigir uma sessão extraordinária do governo distrital, alargada ao Conselho Consultivo Distrital. O local que acolhe o comício encontra-se completamente preenchido por cidadãos provenientes de diferentes pontos do distrito que aguardam com expectativa as orientações do mais alto magistrado da nação. Diversos grupos culturais animam o público presente com cânticos, danças tradicionais e manifestações artísticas num ambiente festivo que prenuncia a chegada do chefe de Estado à Praça do Comício. Ainda hoje, Daniel Chapo deixa o distrito de Guro para dar continuidade ao seu programa de governação aberta na província de Manica. Durante a tarde, o presidente da República vai inaugurar um complexo industrial de processamento de produtos frescos no distrito de Macate, a partir da vila de Guro. Daniel Oliveira.
1: Para fechar o resumo das temperaturas máximas nas principais cidades, Tete 35 graus, para Beira prevê-se 31 graus, Maputo, Nampula, Quelimane e Xaxai 30, Inhambane e Pemba 29, Chimoio 28, Vilanculo 27, por último, Lixinga pode chegar hoje aos 26 graus centígrados de temperatura máxima. Próximas notícias às 10 horas.
8: Eu disse mais de uma vez, em 72, 73, eu sou um intelectual revolucionário. E essa natureza, por eles aclamada, destoa da imagem gráfica que temos difundido e que ele próprio difundiu sobre si. Na forma, as fardas, o culto físico, na palavra, a recordação dos feitos, e ele recordava também, através da palavra, na forma, as fardas. E na palavra, a recordação dos feitos guerreiros de seus antepassados, e na mão, comandante vitorioso da guerra, um comandante de homens e líder incomparável. Não que essas diversas qualidades sejam compatíveis, mas o espírito comum tende a fixar uma imagem inicial e não sair dela, no que essa de Queiroz designou por caturrice, que é a persistência teimosa de uma primeira impressão. Portanto, o Samora é o comandante militar para a maior parte das pessoas.
9: Professor Oscar Monteiro, no simpósio Samora, o intelectual e revolucionário.

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1: De acordo com o número 2 do artigo 66 do Regulamento de Contratação de Empreitada de Obras Públicas, Fornecimento de Bens e Prestação de Serviços ao Estado, aprovado pelo Decreto número 79/2022, de 30 de dezembro, o Ministério das Obras Públicas, Habitação e Recursos Hídricos comunica a adjudicação dos seguintes contratos para o fornecimento de produtos químicos, kits de abastecimento de água e kits de higiene e dignidade divididos em 12 lotes. Contrato número 47A-000-141-AD-000-12026, lote 1, para a província de Maputo, foi adjudicado à empresa Donana Cleaning and Recycling Limitada, no valor de 7.409.500 meticais, incluindo IVA. Contrato número CT-47A-000-141-AD-000-22026, lote 2, para a província de Maputo, foi adjudicado à empresa Nakateco Trade Limitada, no valor de 34.142.349 meticais e 60 centavos, incluindo o IVA. Contrato número CT-47A-000-141-AD-000-32026, lote 3, para a província de Maputo, foi adjudicado à empresa Titan Limitada, no valor de 15.448.550 meticais, incluindo o IVA. Contrato número CT-47A-000-141-AD-000-42026, lote 4, para a província de Gaza, foi adjudicado à empresa Giga Business Comércio e Serviços, no valor de 8.769.600 meticais, incluindo o IVA.
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1: Bom dia, amigo ouvinte, ora viva! É quinta-feira,

que cada manhã é assim, é uma oportunidade para renovar esperanças e celebrar a vida. E para dar início a esta promessa, sim, vamos ouvir Pumela. Pumela, que quer dizer acredite. Acredite, amigo ouvinte, nestas promessas que estamos aqui a fazer, não é? Pumela de Humberto Luiz, nesta canção. O homem conquista a sua amada com palavras de compromisso e promessa de até casamento. Pois é, é uma mensagem de entrega e de fidelidade. E é exatamente isso que queremos transmitir a si, caro ouvinte. O nosso compromisso de estar consigo e de lhe oferecer uma manhã de qualidade, cheia de energia e esperança.

Humberto Luís, sim, a declarar os seus sentimentos, e usamos também esta voz para dizer que nós também não conseguimos ficar longe de si, amigo ouvinte. Por isso é que assim queremos continuar a ser a sua companhia alegre para esta quinta-feira. E nesta manhã desejamos que o dia seja próspero, seja cheio de alegria e com trabalho, sim. Com trabalho, porque cada tarefa é sim como uma oportunidade de crescer, de contribuir e ser verdadeiramente útil, amigo ouvinte. Porque a realização também é parte disto, não é? Gostamos de

nos sentir realizados, gostamos de nos sentir plenos e a realização também está em viver cada dia com intensidade, com amor e com propósito. E bom, a realização não é apenas sobre alcançar todos os sonhos, mas também é sobre encontrar alegria no caminho que percorremos dia após dia com o nosso trabalho. Por isso, sim, hoje levante-se, trabalhe e sinta-se realizado naquilo que faz.

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1: Ouvimos a música de Nelson Tivan, Diex Nuvunga e António Marcos Pucou Panda. Pois é, esta música usamos como deixa para falar da realização, falar do trabalho como fonte de realização. A verdade é que muitas vezes pensamos que só seremos realizados quando todos os nossos grandes sonhos se concretizarem. Mas a vida, na verdade, ensina-nos que a realização não está apenas nos grandes marcos. Ela se encontra também nas pequenas vitórias de cada dia. Amigo ouvinte, já se deu conta que pode sentir-se pleno. Não necessariamente por ter realizado todos os seus sonhos de uma vez. Seria maravilhoso, claro que seria fantástico. Mas a plenitude também pode estar no simples fato de acordar com saúde, cumprir as suas tarefas, fazer algo útil e contribuir para o bem-estar da sua família, da sua comunidade, ou até mesmo sorrir para alguém que precisava de um gesto de carinho. Pois é, e podemos todos admitir que o trabalho é parte essencial dessa plenitude. Trabalhar não é apenas uma obrigação, é também uma forma de nos sentirmos vivos, de nos sentirmos parte de algo maior e de um propósito. Cada tarefa realizada é uma peça que compõe, não é? Um mosaico da nossa vida. E quando nos dedicamos com disciplina, com alegria, mesmo as tarefas mais simples, mesmo nestas tarefas, não é? Mais simples, estamos sim a construir sentido e propósito. É por isso que sim, deixamos esta mensagem, amigo ouvinte. Não espere apenas pelos grandes momentos para se sentir realizado. Celebre hoje, sim, celebre o fato de estar aqui, de poder trabalhar, de poder contribuir, de poder aprender e partilhar.

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4: Hoje, dificilmente encontras uma garrafa de plástico no chão. Se deitas agora, viras para trás, has de perceber que alguém vai recolher. Por quê? Por causa da valorização que hoje és trazido traz. E Amor tem atuado durante este período de uma forma muito abrangente, envolvendo o setor público, o setor privado, as escolas e as comunidades. Recordo-me de um senhor que me disse: olha, tu estás a te formar para ser doutora, mas eu, o que eu ganho aqui mensalmente vai superar o seu salário como doutora. Esta possibilidade de fazer com que o lixo entre para a cadeia de valores e seja valorizado financeiramente abre espaço para a criação de oportunidades de renda e tirar as pessoas de uma situação que nós temos assistido, que é a mendicidade, a dependência e por aí em diante.
1: Esteruamba de Amor, Associação Moçambicana de Reciclagem. Aguardamos por si nesta sexta-feira às 14 horas e 30 minutos e depois do noticiário das 2 horas de madrugada de terça-feira.
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7: Ouvinte, Moçambique em Goma, e você não pode ficar de fora desta grande festa da música moçambicana. São 9 horas e 36 minutos, é quinta-feira, 4 de junho de 2026. É dia para estarmos atentos e a par da nossa agenda. Da nossa agenda, sim, porque é a agenda de Moçambique, é agenda e é informação útil para si, amigo ouvinte, para todos nós. Razak Manique entrega licenças gratuitas aos chapeiros. O presidente do Conselho Municipal de Maputo, Razak Manique, procede hoje à entrega de licenças emitidas a todos os operadores de transportes públicos que submeteram os respectivos processos desde o lançamento da campanha no dia 13 de maio. Este evento terá lugar no terminal rodoviário da Praça dos Combatentes e visa a formalização da atividade de transportes semicoletivos de passageiros para a melhoria da prestação dos serviços de transporte público, conferindo maior segurança e comodidade aos munícipes. Faz parte da agenda do dia de hoje também a 4ª Conferência Internacional de Arbitragem. O auditório do BCI acolhe hoje a 4ª Conferência Internacional de Arbitragem. O evento vai reunir magistrados, advogados, académicos, representantes do setor empresarial e especialistas nacionais e internacionais para debater o papel da arbitragem no fortalecimento do ambiente de negócios, da segurança jurídica e da atração de investimentos. E as mulheres continuam a movimentar a cultura, pois é. O Centro Cultural Moçambicano Alemão realiza hoje, às 18h30, o sarau cultural denominado Palavras Ditas por Elas, um encontro dedicado à expressão artística feminina através da poesia, música e performance. Nesta edição participam Eliane Butelan, Emma de Jesus, Duda Macuengo e Lorna Zita. Quatro vozes que trazem diferentes olhares, ritmos e narrativas.

A delegação da Assembleia da República de Moçambique termina hoje a sua participação na Conferência Mundial de Mulheres Parlamentares da União Interparlamentar, que decorre desde o dia 1 do mês em curso em Belgrado, República da Sérvia, sob o lema Promovendo a Paridade, quebrando as barreiras dos estereótipos de género e das normas sociais negativas.

Associação Juventude Consciente para o Empoderamento Social realiza hoje na cidade de Maputo uma palestra sobre os desafios do consumo do álcool e drogas entre adolescentes e jovens, subordinada ao tema Desafios dos Jovens no Consumo de Álcool e Outras Drogas. O evento tem como objetivo analisar os fatores sociais, económicos e culturais que contribuem para o consumo de álcool e outras drogas entre jovens. Música.

em Moçambique, representado, portanto, na Feira do Livro de Madrid. Pois é, o escritor e promotor cultural moçambicano Amos Mucavel participa na Feira do Livro de Madrid, um dos mais prestigiados eventos literários do espaço ibero-americano, onde integra um debate dedicado à reflexão sobre as dinâmicas entre as periferias e os centros urbanos na produção cultural contemporânea. A presença de Mucavel ocorre no âmbito do Encontro Internacional LIER, Ibero-América LI 2026, uma iniciativa que reúne escritores, mediadores de leitura, editores e agentes culturais de diversos países. O debate, subordinado ao tema Periferia e Centros Urbanos, enquadra-se na programação da Feira do Livro de Madrid, que este ano decorre sob o lema Mudando do Centro.

Estas são algumas notas que fazem parte da agenda do dia de hoje, amigo ouvinte, e é desta forma que procuramos manter-lhe informado. Prometemos, não é? Prometemos e cumprimos. Informação útil e, igualmente, música.

0: Ouvimos as músicas Moçambicano de Ace Nelson e logo a seguir Rico de DJ Tarico ao lado de George. Estimado ouvinte, celebra-se no próximo 5 de junho o Dia Mundial do Meio Ambiente e neste contexto o ambientalista Carlos Serra afirma que as zonas periféricas da cidade de Maputo continuam, sim, com enormes problemas na recolha de lixo devido à falta de gestão. Com o fato, Serra entende que a implementação de políticas de reaproveitamento de lixo seria a melhor forma de resolver o problema. Horácio Muxanga traz-nos esta matéria. Vamos acompanhar.
1: O lixo em vários bairros periféricos da cidade de Maputo continua uma realidade, um problema que há muito desafia os distritos municipais, mesmo com o processo contínuo de recolha. No dia 5 de junho, celebra-se o Dia Mundial do Meio Ambiente. No contexto da reflexão sobre os desafios, o ambientalista Carlos Serra Júnior avançou que vários bairros periféricos continuam com problema no processo da recolha de lixo, o que põe em causa a saúde dos munícipes.
2: Eu acho que nós já estivemos melhor, portanto acho que estamos outra vez com um problema. Está mais ou menos mitigado no centro da cidade, mas a periferia, portanto, na maior parte dos distritos municipais, nós sabemos que temos um problema de gestão a acontecer, portanto, e os últimos tempos, portanto, assistimos novamente a quantidades de lixo espalhadas na via pública, com todos os riscos e impactos que isso tem para a saúde, mas também, obviamente, para aquilo que é o cartão de visita da cidade, não é abonatório.
1: O ambientalista sugere a implementação de medidas de reaproveitamento de resíduos sólidos como forma de mitigar o problema.
2: Eu acho que nós temos que autenticamente começar a repensar o que é que estamos a fazer, designadamente se o caminho é este, gerir a jusante, ou se devemos intervir a montante, e montante significa, por exemplo, olhar para o resíduo como um recurso, portanto pode ser um recurso energético, pode ser material para os mais diversos fins, olhar para tudo que são soluções de redução e redução drástica, portanto essa pegada ecológica nossa é muito grande hoje, tem que reduzir, ver soluções locais, que são muito importantes. Por exemplo, um mercado produz muito resíduo orgânico, em cada mercado deveríamos ter ali uma solução de engenharia para produzir biogás ou composto. Olhar também para aquilo que são medidas de restrição de alguns artigos completamente desnecessários. A nível de plásticos temos muitos, são aqueles que nem sequer valor de mercado possuem. Eu diria que enquanto não fizermos isso, enquanto continuarmos a insistir em soluções a jusante, o problema só vai aumentar, porque vamos produzir cada vez mais resíduos, a população está também a crescer e vamos ter que aumentar o orçamento para investir em infraestruturas. Isto nunca vai terminar.
1: Recorde-se que a falta de recolha de lixo atrai mosquitos, ratos e baratas, facilitando assim a transmissão de doenças como cólera e malária.

e atitudes para sermos um planeta vivo e saudável. Estamos destruindo o nosso planeta com os nossos atos de consumismo e egoísmo.

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0: Em Moçambique são, neste momento, 10 horas. A sua atenção às notícias a esta hora, apresentadas por Vítor Reis. Muito bom dia.
1: Muito bom dia, Albertina Zandamela. Bom dia, amigo ouvinte. O Presidente da República orienta dentro de instantes um comício no distrito de Guro, no prosseguimento da visita de trabalho que efetua a província de Manica. O detalhe em direto por Moisés Saela. Muito bom dia.
2: Muito bom dia, Vítor Reis. De facto, o Presidente da República, Daniel Chapo, já se encontra na Vila Municipal de Guro, onde dentro de alguns minutos vai orientar um comício. A Praça dos Dois Moçambicanos, aqui na Vila de Guro, é o local escolhido para acolher o comício. Milhares de pessoas provenientes de vários pontos do distrito de Guro já se encontram neste local para acompanhar o primeiro comício que o presidente Daniel Chapo vai orientar neste ponto do país. Logo após o comício, o chefe de Estado vai orientar uma sessão extraordinária do governo distrital de Guro, ligado ao Conselho Consultivo Distrital. Na agenda de trabalho de hoje, esta tarde, o Presidente da República deixa o Distrito de Guro para dar continuidade ao programa de governação aberta na província de Manica, onde vai escalar o Distrito de Macate e inaugurar um complexo industrial de processamento de produtos frescos. A partir da Vila de Guro, Moisés Saela.
1: Muito obrigado, Moisés Saela, e continuação de um bom trabalho. Subiu de 2 para 6 o número de feridos em consequência de ataques por búfalos à solta na vila de Magude, na província de Maputo. Os animais que se invadiram da estação zootécnica de Chobela estão a circular em diferentes comunidades de Magude desde a noite de terça-feira, tendo já causado um óbito. A administradora de Magude, Mariana Cupana, apela à população a manter a calma, numa altura em que as autoridades trabalham para neutralizar os animais.
3: Apelamos à calma. As atividades por parte da polícia continuam em treino com vista a neutralizar ou afugentar os animais. Teve um que foi visto misturado com outros animais, boi neste caso. Ficou difícil distinguir qual é que era boi, qual é que era búfalo, mas a população de imediato identificou, chamou as autoridades. Mas infelizmente, assim que chegou a nossa polícia, o búfalo já havia se retirado daquele local e entrou para uma mata fechada.
1: Administradora do distrito de Magude, Mariana Cupana. 3 mil pessoas em situação de vulnerabilidade recebem desde sábado o subsídio social básico no distrito de Mopeia, na Zambésia. Jornalista Salim Utepa.
4: Trata-se de subsídio correspondente ao mês de janeiro do ano em curso. A informação foi revelada à Rádio Moçambique pelo chefe de Planificação e Logística no Instituto Nacional de Ação Social, Delegação de Quilimane, Nunes Bernardo. Alguns beneficiários ouvidos pela nossa reportagem enaltecem o governo, afirmando que o subsídio faz uma diferença nas suas vidas. Quilimane, Salim Utepa. Nunes Bernardo. Alguns beneficiários ouvidos pela nossa reportagem enaltecem o governo, afirmando que o subsídio faz uma diferença nas suas vidas. Quilimane, Salim Utepa.
1: Cerca de 15 mil agricultores das províncias de Manica e Cabo Delgado beneficiam de assistência técnica em matéria de agropecuária. Domingos Cadeado.
5: A iniciativa é implementada pela empresa Agronais, que presta apoio aos produtores através de aconselhamento técnico, capacitação e promoção de práticas agrícolas mais resilientes. Além de atuar em Manica e Cabo Delgado, a empresa desenvolve, de forma experimental, as atividades semelhantes nas províncias de Nampula e Maputo. O coordenador da empresa Agronais, Adolfo Graciano, explicou que as mudanças climáticas continuam a representar um dos maiores desafios para o setor agrícola, afetando a produtividade e a segurança alimentar das comunidades rurais. Segundo a fonte, para minimizar os efeitos destes fenómenos, a instituição tem igualmente garantido o aprovisionamento de insumos agrícolas para que os produtores tenham sementes melhoradas, fertilizantes e outros recursos essenciais para o aumento da produção. A partir da cidade de Chimoio, Domingos Cadeado. Bom dia.
1: Na atualidade internacional, a polícia sul-africana diz que está a identificar, rastrear e investigar indivíduos e redes responsáveis por incitamento, mobilização criminosa e atos de violência. Correspondente Eduardo Figurão.
6: Esta informação foi avançada esta quarta-feira pela comandante-geral interina da corporação, Puleng Dimpane, após visitar a zona de Mossel Bay, palco de atos xenófobos contra estrangeiros, incluindo moçambicanos. Ela vincou que aqueles que incitam a violência, encorajam o vigilantismo, ameaçam comunidades, destroem propriedades ou perturbam a ordem pública, enfrentarão todas as consequências da lei. Puleng Dimpane revelou que na província do Cabo Ocidental, 5 suspeitos foram detidos em conexão com os incidentes de violência e intimidação.
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2: Na sede do posto administrativo de Nhamasonji e em todas as sedes das localidades. A construção de um sistema de abastecimento de água na vila municipal. O aumento de fontes de abastecimento de água no distrito, principalmente a montagem de um sistema partindo do rio Zambeze, passando pelas sedes dos postos administrativos. O pagamento de subsídio social básico aos idosos e a implantação de um Instituto Técnico Profissional. Para terminar, queremos encorajar a Vossa Excelência a prosseguir na luta por um Moçambique cada vez mais melhor, manutenção da paz, reconciliação nacional e criação de bases para que Moçambique se torne uma nação própria, uma nação próspera, acolhedora e segura. Papá Chapo, a população de Guru, por estar muito alegre e sentir-se honrada pela vossa presença, oferece 2 sacos de malambe não processado, 10 latas de malambe processado, 10 latas de mapira e 15 galinhas. Presidente Chapo, oi! Guru, aos 4 de junho de 2026, muito obrigado.
3: E foi a mensagem da população do distrito de Guru, apresentada no âmbito da visita do presidente da República, Daniel Chapo, que efetua este distrito.
4: Hoje, uma salva de palmas!
3: Da visita à província de Manica.
4: Gostaria de corrigir o nome
3: do distrito.
4: Muito obrigado, senhor Domingos Pedro Amadi.
5: Regulo líder comunitário em representação da população. Com a vossa permissão, excelência, tenho a digna honra de convidar o excelentíssimo senhor João Pedro Amadi, administrador do distrito de Guru, para a sua intervenção. Excelentíssimo senhor administrador, tenha bondade. Eu peço uma salva de palmas.
6: Guru, oiê! Babá Chapo, oiê! Mungari Iribano, ele! Nhamasonji aripo ele. Mandia aripo ele. Guru Sedi aripo ele. Tabwela tatambila baba watu. Baba Chapo. Abwela. Leru mudistritu yatu. Pai Chapo, oye! Silencia. Está aqui parte dos 121.234 habitantes do nosso distrito de Guru para ouvir de Vossa Excelência a mensagem e orientações que possam nos guiar rumo ao desenvolvimento que o nosso distrito precisa. Por isso, afluímos em massa para receber Vossa Excelência e ouvir as vossas instruções. Estou ciente de que estamos todos prontos, atentos, preparados para ouvir as vossas orientações. Muito obrigado, Excelência. Seja bem-vindo ao nosso distrito de Guru. Obrigado, Excelência.
5: Muito obrigado, excelentíssimo senhor João Pedro Amadi, administrador do distrito de Guru. Desde já, com a vossa permissão e excelência, tenho a sublime honra de convidar Sua Excelência Francisca Domingos Tomás, governadora na província de Manica, para a sua intervenção. Excelência, tenha bondade e peço uma salva de palmas!
7: Guru, oiê! 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Wasala pangono basi. Guru aye! 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Agora sim, guru ilipani ndianda. Vabwino, obrigado kwene kwene. Obrigado, obrigado, obrigado. Silêncio, mais uma vez queremos agradecer a vossa visita à nossa província de Manica, neste preciso momento aqui no distrito de Guru. Excelência, esta população que está aqui vai representar a população da província de Manica, neste distrito de Guru. Por estas palavras, gostaria, com toda a honra, de convidar a vossa Excelência para dirigir-se à sua população. Excelência, muito obrigada.
5: Obrigado. Guru Oye! Manica Oye! Unidade Nacional Oye! A Paz Oye! Solidariedade Nacional Oye! Diálogo Nacional Inclusivo, oiê! Manica, oiê! Guru, oiê! Bom dia, Guru! Mamuka Dani! Ife Tamuka Bom! Podemos sentar. Quero, em primeiro lugar, agradecer à população do Guru pela recepção calorosa que nós tivemos aqui. Nós estamos muito satisfeitos pela forma como nos receberam, com dança, cânticos e muito calor e alegria aqui em Guru. Queremos, antes de mais nada, dizer que nós chegamos ontem na província de Manica. Ao chegarmos na cidade de Chimoio, passamos para o distrito de Barwe. Onde trabalhamos ontem lá em Barwe. E hoje vamos trabalhar aqui em Guru. Nós estamos a trazer mensagens para a população de Guru e a população da província de Manica. Mas antes de falarmos das nossas mensagens, para além de agradecer a recepção, quero agradecer ao nosso bispo pela oração. A oração que abençoou este nosso comício. E a todos nós que estamos aqui. Por isso, quero pedir uma grande salva de palmas para o nosso líder religioso. Quero também agradecer aos nossos grupos culturais, às nossas mães e aos nossos irmãos que dançaram aqui. Através da nossa cultura, mostraram a alegria, a unidade nacional, a paz, que é o que nós queremos como um povo. E também quero agradecer a vossa mensagem, onde primeiro agradeço o trabalho que estamos a fazer,
8: mas depois apresentam as preocupações da população do Guru. Por isso, quero pedir uma grande salva de palmas para os grupos culturais e para todos nós que estamos aqui. Maitabassa, Guru. Quero dizer que eu não vim aqui sozinho. Como sabem, quando tomamos posse, dissemos que vamos fazer uma governação próxima do povo. Para nós, uma governação próxima do povo é sair do gabinete em Maputo, vir a Guru, conversar com a população, ouvir as preocupações do povo, registrar para resolver as preocupações do povo. Porque temos certeza que quando votaram em nós, em 2024, sabiam que é exatamente para resolver as preocupações da população do Guru. Por isso, antes de as pessoas que me acompanham poderem vos saudar, queremos agradecer à população do Guru. Em 2024, passamos por aqui em Guru a fazer a campanha eleitoral. A dizer à população de Guru para votar no partido Frelimo e no seu candidato. E a população de Guru votou e votou bem. Guru, oiê! Manica, oiê! Moçambique, oiê! Unidade Nacional, oiê! Por isso, não podíamos começar a conversar sem vir a Guru para vir dizer à população do Guru muito obrigado pelo vosso voto em 2024 e a vitória da Frelimo do seu candidato aqui em Guru. Muito obrigado à população do Guru. Natenda, Takuta, Maitabassa, Guru. Guru, oiê! Manica, oiê! Moçambique, oiê! Unidade Nacional, oiê! A paz, oiê! Reconciliação Nacional, oiê! Diálogo Nacional Inclusivo, oiê! Por isso, para além de agradecer à população do Guru, nós dissemos vamos a Guru, dizer muito obrigado pela vitória, mas também levarmos mensagem pela população do Guru, ouvirmos as preocupações da população do Guru e continuarmos a trabalhar junto para resolver as preocupações. Porque nós somos governo do povo. Sabemos que fomos votados para servir o povo. Por isso, o nosso compromisso é servir o povo moçambicano. Muito obrigado, Guru. Agora, com a vossa permissão, vou convidar as pessoas que nos acompanham. Vamos começar pelo chefe da Brigada Central de Assistência à Província de Manica. Está conosco nesta visita para poder vos saudar e depois vão seguir os outros para depois conversarmos. Maitabassa, Guru.
9: Presidente Chapo, oiê! Presidente Chapo, oiê! Juventude, oiê! Camarada Presidente, Sua Excelência, Presidente da República, Daniel Francisco Chapo, Eu estou a ver aqueles jovens ali atrás, estão a estranhar. Então eu queria ouvir a voz deles. Juventude, oiê! Ah, afinal estão aqui. Dinarango, Celso, Ismael Correia. Conforme disse o nosso presidente, eu sou chefe da Brigada de Assistência à província de Manica, membro da Comissão Política. Em outras palavras, pode traduzir.
10: Inendine, membro homem em Batanizira, Mabasa e Andare Muno, em província de Manica Muno, Pabozibozibo, Indine, Bozin Batanitito, Balentito, a Comissão Política.
9: O meu trabalho é assistir a província politicamente sob orientação do nosso presidente. Muito obrigado.
11: Presidente Chapo, oiê! Presidente Daniel Francisco Chapo, presidentes moçambicanos, oiê! Bom dia, Zitarango, Ndine, Inocêncio e Pisa, Mutungamiriri, Onerera, Ngomabasa, Eutongi, Akarengana, Neonjindi. 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

0: Presidente Daniel Francisco Chapo, oi! Produtores de Guru, oi! Criadores de gado de Guru, oi! O meu nome é Roberto Mito Albino, ministro de Agricultura, Ambiente e Pescas. Este ministério trata da produção agrícola, da pecuária, da terra, das mudanças climáticas, também trata dos rios, dos mares, das pescas e da aquacultura. Tudo isso para alimentar Moçambique. Guru, oiê! Maitabasi.
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2: Manika, oi! Guru, oi! Presidente Daniel Francisco Chapo, oi! Juventude, oi! Mulheres, oi! Os homens, oi! Obrigado, eu sou Ricardo Sengo, sou ministro na presidência.
1: Ndine ministro da presidência.
2: A minha tarefa, assim como a tarefa dos colegas que fazem parte do gabinete de Sua Excelência o Presidente da República de Moçambique, é garantir que ele possa implementar a visão da sua governação. Um dos pilares é, certamente, estar aqui junto ao povo e com o povo para ouvir as preocupações e trazer as soluções. Obrigado.
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3: Presidente Chapo, oye! Mbumba ya Guru, oye! Manika, oye! Ine dzinanga ndini Jose Ajapi Hussein Chironga, pungu wa Presidente Daniel Chapo, pa mabasa andali, Takuta.
4: Presidente Chapo, oye! Manika, oye! Guru, oye! Eu chamo-me Jorge Daúdo, sou o secretário de Estado de Minas. A minha função é coadjuvar o ministro de Recursos Minerais e Energia no setor de Minas.
1: Nimbatandizia wa ministro wa indústria e comércio.
4: Minas.
1: Recursos minerais.
4: Mineração sustentável em Ouro. Oiê! Tá tenda.
3: Moçambique, oiê! Manica, oiê! Goro, oiê! Ligação Polícia Comunidade, oiê! Inepano Dinalango, Dine Aquilase, Capangula, Manda. Dine Ntongi Waichiviri, wa Polícia a Moçambique. Nchizungu Timbaleva, Vice Comandante Geral da Polícia. Ndabuerapano, Kuzaimirira, a Ministro, Alibobuera, Fuka, Anabasa Zinango. Ndatenda.

0: Tanganyika oye! Mozambique oye! Unidade Nacional oye! A paz oye! Reconciliação Nacional oye! Diálogo Nacional Inclusivo oye! Como dizíamos, nós estamos a trazer algumas mensagens. Saímos de Maputo para Guru para virmos conversar. Já recebemos a vossa mensagem. E nós queremos também trazer as nossas mensagens. O primeiro assunto que nós queremos falar aqui é a paz, a unidade entre o povo moçambicano. Do Ruvuma ao Maputo, do Zumba ao Índico, nós somos um único povo. E somos irmãos. Por isso, a paz é a primeira coisa que todos nós temos que preservar. Porque não há desenvolvimento em nenhuma parte do mundo sem paz e segurança. Por isso, este é o primeiro assunto que nós viemos falar aqui hoje. Para a população de Guru, a população de Manica e a população de
1: Moçambique,
0: a necessidade de preservarmos a paz. E para que haja paz, cada um de nós tem que fazer a sua parte. E temos todos nós que ficar atentos. Aqueles que põem em causa a nossa paz. Aqueles que põem em causa a nossa segurança. E é isso que nós viemos falar hoje aqui. Se nós ficarmos atentos, e principalmente aqueles mais velhos que estão aqui, são testemunhas que desde que começamos eleições em Moçambique até hoje, desde 94 até
1: 2024,
0: passam 30 anos. De 5 em 5 anos temos realizado eleições. Mas não há nem uma única eleição que terminou sem problemas. Sempre que terminam eleições, há problemas. E nós viemos hoje aqui em Guru para vir explicar como é que nós vamos manter a paz em Moçambique. Para manter a paz, precisamos de ficar atentos e vigilantes. Para não sermos aldrabados, para não sermos metidos, porque a mentira é inimiga do povo, o boato é inimiga do povo, a desinformação é inimiga do povo, o boato é inimigo do povo. Por isso nós precisamos de ficar atentos. Este é o primeiro assunto que nós viemos falar aqui. Se vocês se lembrarem, quando terminaram as últimas eleições, antes de se contarem os votos, existiram pessoas que mentiram o povo moçambicano, que ganharam eleições. E aqueles que não ficaram atentos caíram nesta mentira. E tendo caído nesta mentira, foram fazer coisas que não têm nada a ver com eleições. As eleições são como um jogo de futebol. Aqui em Guru, não há nenhuma equipa que pode dizer que ganhou o jogo antes do jogo terminar.

só se diz que a equipa tal ganhou ou a equipa tal perdeu depois do jogo. E quem diz isso não é uma das partes das equipas. É o árbitro. Eleições é a mesma coisa. Tem partidos políticos, tem candidatos que são como equipas. E tem um árbitro. Tal como no futebol, tem dois banderolas e um árbitro. Também nas eleições é a mesma coisa. Tem CNE, tem STAE e tem um árbitro que se chama Conselho Constitucional. É este que tem que dizer quem ganhou. Depois de se contar os votos. E não aparecer alguém dizer que ganhou antes de se contar. Maziva, por isso, por não ficarmos atentos, há pessoas que caíram na mentira e tendo caído na mentira, foram fazer coisas que não têm nada a ver com eleições. Foram destruir escola. Escola não fala, não anda, não tem cartão de eleitor e não foi votar. Onde é que entra nas eleições? Hospital do povo moçambicano que o governo construiu para o povo, tal como escola. Hospital não anda, não fala, não foi recensear. Hospital não tem cartão de eleitor. Hospital não foi votar. Foram queimar o hospital. Onde é que o hospital entra nas eleições? Por isso, minhas irmãs e meus irmãos, temos que ficar atentos onde há mentira, onde há boato, onde há desinformação. Se não ficarmos atentos, vamos destruir o nosso próprio país, vamos destruir as nossas próprias coisas, se não ficarmos atentos. Digo isto porque estes que foram destruir escola, que o governo construiu para o povo, foram destruir o hospital que o governo construiu para o povo, foram destruir uma bomba de combustível de alguém que construiu com muito sacrifício. Foram queimar barraca de pessoas que construíram com muito sacrifício. Foram queimar central de medicamento que tinha medicamento para o povo moçambicano para 3 anos. Estavam a destruir o povo moçambicano. Porque o governo, quando constrói a escola, é para o povo. O governo construiu um hospital para o povo. Quando expande energia é para o povo. Quando compra livro para destruir mahala para as crianças na escola é para o povo. Quando compra medicamento é para o povo. E os inimigos da paz e do desenvolvimento do povo moçambicano, com base na mentira, foram destruir as coisas do povo. Mas Iva, Madide mesmo. Por isso, estas próprias pessoas, quando acordaram no dia seguinte, tinha a esposa doente ou grávida,
que tinha que ir dar parto, descobriu que o hospital que ele destruiu, ele também precisa. Quando ficou doente, queria ir para o hospital, para o mesmo hospital que ele destruiu. Dia seguinte, quando acordou, o filho tinha que ir à escola. Descobriu que destruiu a escola que o filho tinha que ir. Por isso temos que ficar atentos. Fungulani maso. Moziva. Por isso, nós temos que ficar atentos. Porque as mesmas pessoas, quando descobriram que foram descobertos que são mentirosos, que não era verdade que ganharam eleições, não param de inventar mentiras, não param de inventar boatos. E se nós não ficarmos atentos, vamos cair na mentira, vamos cair no boato e vamos destruir o nosso distrito, vamos destruir a nossa província, vamos destruir o nosso país e vamos recuar, porque nós queremos avançar hoje. Como governo, vamos ter que gastar dinheiro que havíamos de construir mais hospitais, mais escolas, expandir mais energia, mais água para o povo, para voltarmos a construir as mesmas coisas que já tínhamos construído. Isso é recuar. Porque em vez de irmos para frente, de 5 em 5 anos, temos que construir as mesmas coisas que já tínhamos construído. Quando se trata de ciclone, de cheias, de inundações, uma pessoa percebe. Mas quando esse ciclone é uma pessoa, fica muito complicado. Por isso, minhas irmãs e meus irmãos, temos que ficar atentos. Vigilância ao inimigo do povo, vigilância aos inimigos da paz e do desenvolvimento, é a primeira coisa que todos nós temos que fazer. A melhor polícia que Moçambique tem é o seu próprio povo. Cada um de nós tem que ser polícia, tem que estar vigilante, tem que estar atento aos inimigos da paz e da segurança do povo moçambicano. Porque quando não conseguiram esta mentira de que ganharam eleições, não pararam, continuam a inventar mentiras e boatos. Quando começamos o processo de vacinação para o povo moçambicano, principalmente para as crianças, inventaram outro boato, que há pessoas que trazem cólera. Não há ninguém que traz cólera. Cólera é doença das mãos sujas. Se você pegou coisas sujas, se você foi à latrina, não come sem lavar as mãos. Por isso, se a pessoa pegou coisas sujas, depois pega uma fruta ou come alguma coisa sem lavar as mãos, vai apanhar cólera. Para que não haja cólera, não haja malária, não haja Covid e outras doenças, o segredo é limpeza, saneamento do meio, de forma coletiva na nossa vila, no nosso município, mas também de forma individual, cada pessoa.
Se fizermos isso, não vai haver cólera. Por isso não pode aparecer em pessoas a mentir, a trazer este boato de que alguém traz cólera. E nós trabalhamos do Ruvuma ao Maputo, do Zumba ao Índico, para fazer perceber ao nosso povo de que era boato, era mentira daqueles que não querem a paz e desenvolvimento do povo moçambicano. Quando viram que também esta mentira e este boato não serviu, tal como não serviu aquela mentira de que ganharam eleições, agora inventaram outra mentira e outro boato. E há pessoas que mataram o seu irmão por causa deste boato. E há pessoas que queimaram o seu irmão por causa deste boato. Agora inventaram outra. De que há pessoas que quando encosta outra pessoa ou cumprimenta outra pessoa, o sexo se atrofia ou desaparece. É mentira. É mentira. É boato. Nunca aconteceu. Não acontece. E nunca vai acontecer. Moziva, são os inimigos da paz e do desenvolvimento do povo moçambicano. Nós, como governo, do Ruvuma ao Maputo, do Zumba ao Índico, controlamos todos os hospitais, todos os centros de saúde. Não há uma pessoa sequer, repito, uma pessoa que apareceu num hospital

ameaçarem pessoas moçambicanas e seus irmãos, queimarem a escola, queimar medicamento do povo, queimar o hospital do povo, queimar todas as coisas que são do povo moçambicano. Há pessoas também que, por causa desta mentira, de que por causa de cumprimentar ou encostar alguém, o sexo desaparece ou se atrofia. Também há pessoas que mataram seu irmão. Há pessoas que feriram seu irmão. Há pessoas que queimaram seu irmão. Com base no boato. Com base na mentira. Numa coisa que não aconteceu. Não acontece. E nunca aconteceu. Estas pessoas, o objetivo deles é não haver paz no povo moçambicano. E não havendo paz, não vai haver desenvolvimento. Mwapiva, por isso, cada um de nós tem que preservar a paz. Porque só com a paz é que teremos o desenvolvimento. Por isso, mentiras como estas podem aparecer outras mentiras que estão a inventar neste momento. Temos que estar atentos. Temos que estar vigilantes. E não cairmos nas mentiras e nos boatos para nos distraírem. São pessoas que estão contra a nossa paz. Consequentemente, contra o nosso desenvolvimento. Por isso, minhas irmãs e meus irmãos, este é o primeiro assunto que nós vínhamos falar aqui. Vamos estar atentos a estas mentiras e estes boatos. Como eu disse aqui, não há nenhum hospital, não há nenhum centro de saúde que apareceu uma pessoa a dizer que o sexo dele desapareceu ou atrofiou-se. E dizem que desaparece ou se atrofia principalmente o sexo masculino. Também nunca recebemos uma queixa de uma mulher que diz que meu marido saiu completo e voltou incompleto. Uma piva. Guru, Manica, oiê! Moçambique, oiê! Porque podia haver queixa também na polícia. Se não for o dono, pelo menos a companheira, não recebemos também. O que quer dizer que é mentira. É boato. Mwapiva. Mwapiva, guru. Então temos que ficar atentos. Porque estes são inimigos da paz, inimigos do desenvolvimento do povo. O que nós temos que nos fazer, temos que fazer como povo, é ficar atento a isso. E logo que aparecer alguém tentar inventar isso, vamos lhe pegar, entregar às autoridades. Temos muita gente para resolver os nossos problemas. Por isso, o segredo para que haja paz é o diálogo. É por isso que estamos a promover o diálogo nacional inclusivo. Para nós, como irmãos moçambicanos, sentarmos e falarmos, mesmo na família, não falta as pessoas discutirem. Até marido e mulher que casaram, juraram amor, há dias que discutem. É ou não é? Mas ao discutir,
Não queimam televisão, queimar rádio, partir panelas, partir pratos.

0: partir copos, queimar a casa, porque estão zangados. Dia seguinte, quando acordarem, o amor vai estar no ar, já não tem onde viver. Uma piva. Por isso, quando há problemas, é importante sentar e falar. Diálogo é a base para a paz. Na família, no bairro, no município, no distrito, na província e o país todo. Diálogo, diálogo, diálogo. Pensar diferente não é problema. Até porque traz riqueza. Nem todos nós temos que pensar da mesma forma. Mas quando seu irmão pensa diferente de si, não é para violentar teu irmão. É para falar. Porque só falando é que há paz. Por isso, mesmo esses dedos da minha mão aqui, não são iguais. São diferentes. É ou não é? Mas cada dedo não corta outro dedo por ser diferente. Nós pessoas também somos assim. A diferença, pensar diferente, é uma riqueza. É isto que desenvolve o país e o mundo. Mas nunca impor seu pensamento à força. Nem em casa, nem no trabalho, temos que falar, meus irmãos. Por isso que para nós o segredo da reconciliação nacional é o diálogo nacional, inclusive. Em que todos os moçambicanos estão lá e estamos a conversar. Nunca violência. Nunca discursos de ódio, mas sim a paz, sim ao amor ao próximo, sim à harmonia, comunhão e convivência harmoniosa, irmãos. Nunca violência, nunca o ódio, sim à paz, sim ao amor ao próximo. Esta é a mensagem que estamos a transmitir para a unidade e reconciliação entre o povo moçambicano. Mas Iva, mesmo aqui onde nos encontramos, não somos todos iguais. Somos diferentes. É ou não é? Uns são mais escuros, outros são mais claros, uns são mais gordos, outros são mais baixinhos ou mais magrinhos, outros são altos como eu. É ou não é? Guru, oiê! Moçambique, oiê! Unidade Nacional, oiê! A paz, oiê! Por isso temos que ficar atentos. Tem que haver vigilância para que haja unidade entre o povo moçambicano. E nós, como governo, a nossa missão é servir o povo e resolver problemas do povo. Mas sem paz, sem segurança, não é possível desenvolvermos. Por isso, minhas irmãs e meus irmãos, nós estamos aqui e estamos a trabalhar para juntos desenvolvermos Moçambique. É por isso que nós decidimos que no distrito precisamos fazer muita coisa. Mas também no distrito há muitos jovens, muitos homens, muitas mulheres com ideias de negócio para gerar renda, ajudar o povo,
1: criar emprego. E nós decidimos, vamos levar um fundo de desenvolvimento econômico local. Vamos chamar Fidel para colocar esse dinheiro no distrito. Para pessoas que têm ideias, escreverem as suas ideias, darem entrada no governo do distrito, no município, para terem dinheiro e fazerem negócio. Com este negócio, vão ajudar o povo a ter sal, ter farinha, ter açúcar, ter óleo, ter arroz mais próximo e muitas outras coisas. Mas com isso, também vão criar emprego para outras pessoas. E com este emprego, vão pagar salário. E com salário, a população e o povo vão melhorando as suas condições de vida. Isso não se faz de uma só vez. É um processo. É por isso que este ano começamos com o dinheiro do ano passado. E este ano decidimos, porque vimos que ano passado o dinheiro não foi suficiente. Os projetos foram muitos e poucas pessoas conseguiram ser aprovadas os seus projetos por causa da insuficiência do dinheiro. Tendo visto isso, nós como governo decidimos que este ano vamos duplicar o dinheiro de Fidel em todos os distritos, incluindo aqui em Guru. Guru, oiê! Manica, oiê! Shimoyo, oiê! Para que estas pessoas que não foram aprovados os seus projetos por insuficiência do dinheiro, também alguns projetos possam ser aprovados. Próximo ano também. Depois do próximo ano. E na medida em que as pessoas vão recebendo esse dinheiro, vão fazendo os seus projetos, vão devolvendo poucos aos poucos, outro dinheiro também vai ser dado a outras pessoas. E poucos aos poucos,
2: o
1: Guru vai crescer, vai desenvolver, dinheiro vai circular, a economia do Guru vai melhorar, da província de Manica e de Moçambique todo. Mwapiva. Também decidimos que as mulheres fazem muito negócio. Estamos a organizar neste momento um fundo específico para as mulheres. Por isso, minhas irmãs e meus irmãos, vamos trabalhar. E este trabalhar que estamos a dizer não é só emprego. Ser empregado de alguém. Trabalhar. Acordar de manhã. Ir à machamba. Trabalhar a terra. Para produzir comida. É trabalhar. Acordar de manhã. Ir à sua barraca no mercado. Vender o seu produto. É trabalhar. Acordar de manhã. Pegar seu carro. Ir fazer transporte de pessoas ou bens. É trabalhar. Acordar de manhã. Fritar as suas badias, ir vender no mercado, é trabalhar. Uma piva. Por isso, minhas irmãs e meus irmãos, aqui em Guru, na nossa província de Manica e em Moçambique, cada um de nós tem que perceber que para nós todos comermos é importante produzir. E este produzir, não precisamos todos de ter umas chambas grandes. Até no nosso quintal é importante produzirmos horta. Uma família, uma horta no nosso quintal, colocar couve, cebola, repolho, cenoura, é muito importante. Por que que estou a dizer isso? Porque no mundo hoje há uma guerra que está a acontecer num país chamado Irã. E naquela zona onde tem aquele país, boa parte do combustível que movimenta os carros no mundo, movimenta fábricas, movimenta máquinas para produzir, sai daquela zona. E havendo guerra, esse combustível não está a sair. É por isso que há escassez de combustível. Não é problema só de Moçambique. É um problema mundial. Tal como era a Covid. Um dia, se a guerra começou, vai terminar. Mas enquanto não terminar, esse problema é real. E existe. E quando o combustível aumenta o preço no mundo, aumenta o preço de tudo. E vocês podiam perguntar por quê? Por uma razão muito simples. O trator que está a produzir na Machamba, lá onde nós estamos a importar o arroz, usa combustível. O caminhão que carrega da Machamba para a fábrica usa combustível. O navio que carrega do porto para chegar ao porto de Moçambique usa combustível. O caminhão que carrega do porto para o armazém usa combustível. O carro que carrega do armazém para a loja usa combustível. Se este arroz sai de Chimoio para Guro, o carro usa combustível. Então, quando chegar aqui na barraca, a pessoa que for comprar aquele saco vai pagar este aumento todo do combustível. É só por isso. E como vamos resolver esse problema? É muito simples. Temos que produzir. Porque se eu produzir meu arroz na minha machamba, produzir meu milho na minha machamba, produzir meu repolho no meu quintal, couve, cebola, tomate no meu quintal, para eu ir tirar, não preciso carro. Moapiva, e consequentemente não preciso de combustível. Por isso, tirar couve no meu quintal, tirar cebola no meu quintal, tirar repolho no meu quintal, tirar arroz na minha machamba, tirar milho na minha machamba, tirar feijão na minha machamba, se esta machamba estiver perto, não precisa combustível. Então, este aumento do combustível, se nós produzirmos o suficiente, não vai nos afetar. Pelo contrário, até aquilo que restar, vamos vender. E com esta venda, até vamos exportar. Exportar feijão bue, castanha, macadâmia e tantas outras coisas. Por isso, minhas irmãs e meus irmãos, vamos produzir. Quando nós todos produzirmos, ninguém vai sentir fome. E basta a barriga encher. E boca encher. Todos vão ficar bem. É ou não
2: é?
1: O problema começa quando todos queremos comer, mas ninguém quer produzir. E aqueles que não produzem começam a querer roubar coisas dos outros. É ou não é? Por isso, minhas irmãs e meus irmãos, para terminar, quero dizer outra coisa muito importante. Para além de paz, unidade e vigilância, e este trabalho que estamos a fazer como governo, nós ouvirmos a vossa mensagem. E registramos as preocupações. A primeira preocupação é o hospital distrital em Guru. Mais medicamentos para Guru. Mais energia para Guru. Sistema de abastecimento de água aqui no nosso município. Mais furos de água também no distrito, posto administrativo e localidades. Subsídio social básico de INAS para os nossos idosos. Construção do Instituto Técnico Profissional para Jovens e outras preocupações. Nós já registramos. Estas preocupações são muito importantes para nós como governo, porque servem de nosso instrumento de trabalho. Pegamos estas preocupações e planificamos o dinheiro para construir mais hospitais para o povo, mais escolas para o povo, mais estradas para o povo, mais energia para o povo, mais água para o povo. Mas tudo isso só é possível fazer se houver paz e segurança. Mwapiva, e ficarmos vigilantes para aqueles inimigos do povo, inimigos da paz, inimigos do desenvolvimento. Não inventem mentiras, não inventem boato para vir destruir essas coisas. Porque se não ficarmos atentos, vamos ser aldrabados, vamos ser mentidos, vão trazer boatos para destruir coisas que o governo não está construindo para o povo moçambicano, que são coisas do povo. Por isso, minhas irmãs e meus irmãos, a paz, a segurança é muito importante para continuarmos a desenvolver o trabalho. Para nós produzirmos é muito importante. Por isso, neste momento, eu quero pedir, se houver alguém, pode ser mais duas, três pessoas, e acha que há uma coisa que não apareceu na mensagem, mas que nós estamos a precisar de acrescentar como preocupação, nós queremos ouvir. Se não existir e acharem que está tudo completo, não há problemas. Mas se existir, nós queremos agradecer
2: que
1: essas pessoas venham, falem, basta não repetir destas coisas que já registramos, que está na nossa mensagem.
2: Se
1: alguém que quer acrescentar, queremos abrir espaço para isso. Se der para responder ou explicar, vamos explicar. Mas se der para levar, Também vamos registrar para levar as preocupações da população do Guru. Não vamos resolver tudo de uma só vez, mas poucos aos poucos vamos resolvendo. Guru, oiê! Manica, oiê! Moçambique, oiê! Unidade Nacional, oiê! A paz, oiê! Guru, oiê! Obrigado.
2: Ali com a tenda.
3: Da fica de vano bagulho.
2: Estamos aqui em Guru.
3: O França coca coca.
2: Ela está feliz.
3: Por
2: ver papá que veio saudar os seus
3: filhos. Não
2: sabia que papai ia chegar aqui.

0: mencionar aqui que está a fazer, papá.
1: Ele
0: agradece pelo amor do papá por chegar aqui no distrito.
1: Ele
0: acrescenta o que se falou na
1: mensagem.
0: Outra coisa, ela ouviu, falou-se na mensagem.
1: Ela
0: pede asfaltagem da estrada Kalingamunsi Tambara.
1: Se
0: estivermos a vir ver papá aqui, chegamos aqui, começamos a sacudir por causa da poeira.
1: Se for
0: asfaltada essa estrada, vai-se andar livremente. Ela pede por causa da ponte sobre o rio Nyamakombe, que ainda não está concluída. Pede ao pai para que ache desta ponte, porque foi paralisada.
1: Porque
0: papá está aqui, se nós escondermos, o pai não vai saber.
1: E
0: por isso estamos a chorar para o nosso pai Chapo.
1: A energia
0: só está na sede dos postos. Pede que haja eletrificação nas localidades,
1: principalmente
0: em Nyamasonje, Cabrimunde, dá por energia para papá Chapo ver a energia.
1: A
0: terceira coisa, pai, é... outras zonas não têm a cobertura da rede.
1: Pede
0: a implantação de mais antenas de telefonia móvel para que haja abrangência da comunicação.
1: Enquanto o doente fica grave, não é possível.
0: Se estivermos a comunicar sobre o socorro, porque o doente está muito grave, não há rede. É difícil.
1: Agora o renda vai cobrar com a chiraia, mãe, a chirabassa, antulemo, a fazica, o anawache.
0: Ela agradece a vinda do pai aqui. Mamá também fez um trabalho, vestiu os seus filhos.
1: Minha moça maior complemento a irabassa, tu achaxira com fazica, o anawache, mãe,
0: manda
1: guerra.
0: Manda complemento para mamá, Geta.
1: Ndu cobrega, choco, da cunavai, da renda.
0: Ela agradece.
1: Ndina sedia, suquendo, cobulira, com localidade, a chivuli, posto administrativo, a mungare, distrito guru.
0: Muito obrigado.
1: Obrigado.
2: É a parte da mensagem de preocupações da população que estão a ser apresentadas neste comício.
0: Nome dele é Arthur Wetameki. Tudo que falou o papá Chapo, ele ouviu. Primeiro ele agradece. Pela vinda do papá Chapo. Por ter dito que para haver o desenvolvimento é preciso diálogo. Ele diz que está feliz. Ele viu o pai hoje de perto. Estava a ver apenas a fotografia.
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0: Ele viu a cara hoje.
3: Ninilongirana naye.
0: Ele quer falar com o pai.
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0: O que ele quer dizer?
3: Mukuona guru yakula.
0: Como estão a ver, o distrito de Guru já cresceu.
3: Similari dalongiwa kale.
0: Hospital já foi dito.
3: A
0: escola também já foi referenciada.
3: Só no da longa com a guru com cu.

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1: este lado ten dois rios
0: tiproverari mikuloyo
1: para se aproveitare esses rios
0: ndikulonga pa bunga na tanda
1: shita referir em bunga e tanda
0: madzi ali chabva chabva ko
1: la tem água e abundância
0: mbupfumi
1: e o desenvolvimento
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1: ele pede ao papa chapo
0: sukulongani ne
1: não está ordinary now
0: kukumbira
1: e um pedido
0: koko
1: la
0: tukuda chakuthirizisa nacho kuti mbakilirana bardi
1: kere sistema de irrigação atualmente irrigam usando baldes
0: koko tukuda kuti tilime maromati
1: la kere produzire tomate
0: kuna nsabola
1: cebolas
0: kuna chimbamba
1: feijão
0: na bzinango bzinenge
1: e outras coisas que não pode até aqui mencionar
0: die mungatipasa chakuthirizisa nacho
1: si nos dar o sistema de irrigação
0: guru anzashupika lini muliwo
1: o guru não vai ter problema de hortaliças
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1: outra coisa que quero acrescentar lá mesmo
0: malingana rikulima zvizhinji ni maromati
1: lá está se produzir muito mais tomate
0: maromati ambadiza lini kubvunda
1: tomate não custa apodrecer
0: tiri kuda fabriketa
1: ele pede a fabriketa
0: kuti tishire maromari atuyo tikoye tidye kwenda na kwenda
1: para fazer o processamento de tomate
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1: la si nos dare isso que pedimos o desenvolvimento vai avante
0: tinidya
1: vamos comer
0: tinkoya
1: vamos conservar
0: tinkulisa
1: vamos vender
0: kuda kumalisira ine nkutenda bamba chapo
1: para terminar quero agradecer ao papa chapo
0: alonga kuti kuna fidel
1: falou do fidel
0: fidel ne vanda chitambo mwai ndidane mbambo tsamba langu kupereka
1: no ambito do fidel ele teve sorte fez o projeto dele
0: ndabuda dzina langu
1: foi aprovado
0: ndarambirambo maleo
1: recebeu dinheiro
0: panova ndiri kuimultiplicar
1: assim está a multiplicar
0: kuti ndikwanise kubwezera
1: para conseguir devolver
0: wakakaikira kuti bzashala khala bzimva dzikuenda mmadzi maleyi
1: alguns imaginava que da maneira que ele está o dinheiro ia se deitar na água
0: wenango ni mboni apa ni masirumunya wakudziona
1: outros aqui são testemunhas estão a ver o que ele está a fazer
0: na Fidel.
1: Com Fidel.
0: Tukuripirizani baba chapo.
1: Ele pede que o papa chapo prosiga.
0: Walibe kupiwa wale.
1: Aqueles que não receberam.
0: Muavasi.
1: Para serem dados.
0: Kurituone tinchirarani kuritibudilire. Tiverane dziko lichikale na chiruku.
1: Para ver como que o país vai desenvolver.
0: Mungadzabwera kairi.
1: Quando voltar outra vez.
0: Penu mama, penu tinza onana, penu mama.
1: Não sei se iremos avistar ou não.
0: Darenda, obrigado, baba.
1: Muito obrigado.
2: Não disse nome, esqueceu de dizer nome. Dzina, pai, dzina, dzina, dzina.
0: Mwandi peperera. Dzina langu ndiri Arthur Weta Mek.
2: Exactly.
0: Wambadziwa wazhinji na Dr. Weta.
1: E mas conhecido por Dr. Weta.
2: Takuta.
0: Tatenda takuta.
2: Tatenda takuta Dr. Weta.
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1: Ele saiu do posto administrativo de Nyamasonje.
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1: Veio aqui com muita alegria porque o nosso pai vê nos saudar aqui no distrito de Guru.
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1: unomedele este
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1: ele vive no posto de nyamasonje está distante com o rio
3: kukhala patali na mkulo wa madziku
1: por estar distante do rio
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1: late muita população
3: mbumbayi ikumala kushowa mbodzimbodzi kuenda kubari kwekudera madzi yakuyelera mmikulo
1: so que a população está a abandonar indo para bari para seguir a água
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1: la foram construídas muitas bombas mas quando forem a ver ficaram as peças só não estão a sair água
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1: assim que está a falar as pessoas estão em paz este mês depois do próximo mês não há maneira
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1: os animais estão a morrer por causa da sede
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1: o pedido dele é
3: kakumbira kuti dai bzakwanisika
1: ele pede se fosse possível
3: kukonza sistema ixibudira mu gombe uncheneri wa zambezi
1: fazer-se o sistema de abastecimento de água a partir do rio Zambeze
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1: porque foram construídas muitas bombas só que não saem água e lá temos por desenvolver muitas atividades mas não tem água
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1: ele pede este sistema de abastecimento de água
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1: ele ouviu que foi referenciado na mensagem sobre a falta de subsídio para idosos mas quer ainda acrescentar que dá pena essa classe social
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1: ele agradece pela visita ao distrito de guru para o nosso papá
2: guru oye maniga oye moçambique oye quero pedir uma grande salva de palma para os nossos irmãos e a nossa irmã que vieram falar aqui pediu uma grande salva de palmas porque nenhum deles falou dos seus problemas pessoais.
1: 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Palibwa alewa mhingampini zashe iye ninga munthu paekha.
2: Todos falaram sobre os problemas do povo onde vivem.
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2: E é isso que nós viemos fazer aqui um guru.
1: Ndimwebzo mwe abwera kuti shita kuno guru.
2: Ouvir as preocupações do povo.
1: Uva mhingampini zambumba.
2: E resolver as preocupações do povo.
1: E kuzishita mhingampini zambumba.
2: Essa é a nossa tarefa.
1: Ndimwere ni basa lao.
2: Por isso, primeiro eu queria agradecer a nossa irmã Sadia Supeia.
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2: Ela pediu a estrada Kalingamusi Pambara.
1: Akumbira kukondela kwa seu Kalingamusi Tambara.
2: Também a ponte sobre o rio Nyamakonde.
1: Alewa jamunato mwe ulipa kulo Nyamakombe.
2: Mais energia para posto administrativo e localidades aqui em Guru.
1: Maluju ma localidade kuno ku Guru.
2: E pediu também a rede de telefonia móvel.
1: Akumbira ma antena.
2: para outros locais onde não tem aqui no nosso distrito do Guru. E agradeceu também as capulanas da Mamã Geta.
1: Atenda na nguo zomwe zidaperekiwa na Mamã Geta.
2: Que chegaram as mulheres do Guru.
1: Alinkuti zidafikira kazi wakuno ku Guru.
2: E pediu para nós fazermos chegar agradecimento à Mamã Geta.
1: Akumbira kuti tikauzi kumwe kuti kumba ya Musa kuno ku Guru.
2: Nós vamos fazer chegar.
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2: Mulher moçambicana, oiê! Moçambique, oiê! Manica, oiê! Guru, oiê! Depois veio o Dr. Weta.
1: Cachoeira de Zabueira, o Dr. Weta.
2: Falou que há dois rios.
1: Aleu agutipa na Mikulo, Miwiri.
2: Bunga e Tanda.
1: Bunga na Tanda.
2: Mas precisa de sistema de irrigação.
1: Como é que eu confio no sistema de irrigação?
2: Nós queremos dizer que também falou sobre o tomate que apodrece lá. E também precisam de uma fabriqueta. Nós vamos trabalhar para que haja solução em relação a esta preocupação. É por isso que estamos aqui com o Ministro da Agricultura, que está conosco aqui. Temos também diretor provincial, diretor distrital de SIDAE. Todos esses juntos vamos sentar para encontrar uma solução para um sistema de irrigação para as hortaliças lá. Também falou sobre a fabriqueta, principalmente de tomate.
1: Macamaca, canchini, matomate.
2: Porque tomate realmente não custa apodrecer. Quando
1: yamba,
2: se produz muito tomate, depois apodrece,
1: yashibunda.
2: É um problema. Por isso ele estava a falar de processamento, conservação, para depois conseguir vender. E por último, o nosso irmão Emílio
1: Foguete
2: falou também sobre o sistema de irrigação a partir do rio Zambeze e também o pagamento regular de subsídio de Inas. Quero pedir mais uma vez uma grande salva de palma para todos. Guru, oiê! Como eu dizia, é importante falar das preocupações para nós tomarmos conhecimento junto ao nosso administrador do distrito, ao nosso presidente do município, à nossa governadora, ao nosso secretário de Estado e aos nossos ministros, nós pudermos planificar o dinheiro para podermos resolver essas preocupações. Como eu dizia, não vai se resolver tudo de uma só vez. Porque desenvolvimento é um processo. É como uma pessoa. Não há nenhuma pessoa que nasceu no mesmo dia com dentes, barbas, a andar. Se isso acontecer no hospital, todos vão fugir lá no hospital. É ou não é? Guru, oiê! É por isso que desenvolvimento, o mais importante, é isso que fizeram aqui. Falaram das preocupações da população do Guru na mensagem
1: que
2: o nosso líder leu, mas também os nossos irmãos e a nossa irmã vieram acrescentar. Nós registramos e vamos resolvendo poucos aos poucos. Hospital, estradas, escola, energia,
1: marujo,
2: água,
1: madzi,
2: sistemas de irrigação,
1: zira, madimba,
2: pontes,
1: murato,
2: e todas as outras coisas que falaram aqui. Por isso quero pedir uma grande salva de palma para todos. Guru, oi! nós resistamos,
1: Iwanemba,
2: vamos levar
1: até Atakule
2: e junto aos nossos dirigentes no distrito,
1: pabodzi na watongi wakuno kuboma la guru,
2: dirigentes na província,
1: wakulu wakulu kushigao shino,
2: e nós a nível central,
1: na kutsinda la tsikolini,
2: vamos programar a resolução dessas preocupações da
1: população do guru.
2: Por isso queremos agradecer
1: a
2: forma como nos receberam.
1: Moda momwe mwatambira.
2: Queremos agradecer este comício.
1: Alufuna kutenda na banjalino.
2: E depois vamos nos reunir com o nosso governo do distrito do Guru.
1: Angashoka pana deste tsonkhano na boma.
2: Junto ao nosso município.
1: Na utwangi babomelo la Guru na município.
2: Para podermos como saber como é que estamos a trabalhar para o povo.
1: Kuti atsiwe kuti akupatani basa kuna mbumba.
2: E melhorarmos cada vez mais o nosso trabalho.
1: Kuti basa likalishenda na kwenda kwa
2: Guru. É isso que viemos fazer aqui em Guru.
1: Ndizo mwabwera kutshida kuno ku Guru.
2: E queria dizer ao meu amigo Dr. Wet
1: Akafuna kulaa kuna shamwali wao totoro eta.
2: Que eu gostaria de vir aqui todos os dias.
1: Akafuna yo kubwera kuno nsiku zense.
2: Mas Moçambique é muito grande.
1: Sono Moçambique ni nkulu.
2: Mesmo hoje.
1: Na Porolino.
2: Ainda temos que trabalhar em Makati.
1: Zifunikana na kapale basa ku Makati.
2: Ainda temos que trabalhar em Chimoio.
1: Ainda kapale basa ku Chimoio.
2: É só para ver. Só a província é muito grande.
1: Kuti muone shigao shino nshikulu shense.
2: E a Moçambique tem 10 províncias mais uma cidade de Maputo, 11.
1: Kati mwa dziko la Moçambique muna zvigao 10 kusanganisira na nzindo wa Maputo 10 na Chibodzi.
2: Que não é província, mas tem categoria de província.
1: Ni shigao lini tsono shina ugubo kala shigao.
2: É só imaginar.
1: Kuti muone basi.
2: Não é país pequeno.
1: Ni dziko lini lingono.
2: Então, sempre que der, nós já vamos voltar a Guru.
1: Zvingara zvakwanisika ata tsabwerere kuno ku Guru.
2: Porque meu amigo Dr. Weda quer me ver mais uma vez.
1: Tangola kuti shamwali wao Dr. Weda anda kutsaona pomwe.
2: Havemos de voltar mais vezes.
1: Porque
2: nós dissemos que vamos trabalhar para o povo. Vamos trabalhar com o povo. E vamos fazer uma governação mais próxima do povo. E fazer governação próxima do povo é sair de Maputo, vir a Guru, levar mensagem para o povo de paz, de reconciliação, de vigilância, de segurança, de unidade, de amor ao próximo, de diálogo e não de violência e não de ódio. Porque só podemos desenvolver Moçambique. Desenvolver Manica. Desenvolver Guru. Paz. Segurança. Por isso, minhas irmãs e meus irmãos, quero agradecer a forma como nos receberam e a forma como decorreu este nosso comício. Muito obrigado, Guru. Guru, oiê! Manica, oiê! Moçambique, oiê! Unidade Nacional, oiê! A paz, oiê! Reconciliação Nacional, oiê! Diálogo Nacional Inclusivo, oiê! Solidariedade Nacional, oiê! Guru, oiê! Tatenda, muita massa, faculta.
1: Muito obrigado.
4: Termina este comício aqui na Vila Municipal do Guru, segunda etapa da usina de trabalho do Presidente da República da Província de Manica. Está começada ontem em Barue, hoje aqui em Guru. Daqui o Presidente da República vai orientar a sessão extraordinária do Governo do Distrito de Guru, que será alargada ao Conselho Consultivo Local. Estiveram aqui na transmissão Hermínio Castelo, nos cuidados técnicos, Moisés Saela e Daniel Oliveira narraram o que esteve aqui a acontecer. Nós voltamos no Jornal da Tarde. Boa tarde.
5: Muito.
6: Muito boa tarde. São neste momento 12 horas e 8 minutos. Estamos então a acompanhar neste comício popular orientado assim que é pelo Presidente da República, Daniel Chapo, nesta sua presidência aberta e inclusiva. Daniel Chapo, então, encontra-se no distrito de Guru, na província de Manica. onde então interagiu, como disse há pouco, com a população desse distrito. São neste momento 12 horas e 9 minutos. Quando forem 12 horas e 30 minutos, não perca o jornal da tarde em cadeia nacional e às 13 horas o jornal de Cabo Delgado. Estas são algumas propostas que nós temos para si para esta emissão em língua portuguesa. Primeiro período referente a esta quinta-feira, 4 de junho de 2026. Na sua companhia, eu, Joaninho Machono, e é com todo bom gosto então que estou aqui para lhe fazer, para trazer este calor para si, caro ouvinte. Muito obrigado pela preferência. Vamos à música.
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são neste preciso momento 12 horas 27 minutos. 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

0: Boa tarde, caro ouvinte. Bem-vindo ao Jornal da Tarde. Em destaque, o presidente da República, que trabalha na província de Manica, apela os moçambicanos a reforçar um diálogo como instrumento fundamental para o fortalecimento da unidade nacional e reconciliação. As autoridades do ambiente na província de Maputo trabalham para neutralizar os dois búfalos problemáticos que nos últimos dias criam pânico na vila-sede do distrito de Magudos. Paquidermes já mataram uma pessoa e feriram outras cinco. No estrangeiro, ministros da Saúde da África Oriental adotam medidas para fazer face ao ébola na República Democrática do Congo. São destaques do Jornal da Tarde desta quinta-feira, que conta com Hermínio Abel na sonorização. Eu sou Adair Tulipang na edição e apresentação. Votos de ótima escuta. O presidente da República, Daniel Chapo, trabalha na província de Manica. Hoje, o chefe do Estado, em comício, apelou aos moçambicanos a reforçarem o diálogo como instrumento fundamental para o fortalecimento da unidade e reconciliação nacional. O detalhe por Daniel Oliveira.
1: Durante a sua intervenção, o chefe de Estado reiterou o compromisso do governo em melhorar as condições de vida da população, com destaque para a promoção do autoemprego através do Fundo de Desenvolvimento Local, destinado sobretudo ao financiamento de iniciativas juvenis geradoras de rendimento. Na ocasião, Daniel Chapo anunciou a duplicação dos recursos alocados ao Fundo de Desenvolvimento Local nos distritos do país. Segundo explicou, a medida visa garantir oportunidades de financiamento a projetos que anteriormente não foram aprovados devido à insuficiência de fundos disponíveis.
2: Há muitos jovens, muitos homens, muitas mulheres com ideias de negócio para gerar renda, ajudar o povo, criar emprego. E nós decidimos, vamos levar um Fundo de Desenvolvimento Econômico Local, vamos chamar Fidel para colocar esse dinheiro no distrito. Para pessoas que têm ideias, escreverem as suas ideias, darem entrada no governo do distrito, no município, para terem dinheiro e fazerem negócio. Com este negócio, vão ajudar o povo a ter sal, ter farinha, ter açúcar, ter óleo, ter arroz mais próximo e muitas outras coisas.
1: O presidente da República anunciou igualmente um fundo para as mulheres para reduzir a dependência econômica face aos desafios provocados pela escassez de combustíveis e as oscilações dos mercados internacionais.
2: Também decidimos que as mulheres fazem muito negócio e estamos a organizar neste momento um fundo específico para as mulheres. Por isso, minhas irmãs e meus irmãos, vamos trabalhar. E este trabalhar que estamos a dizer não é só emprego, ser empregado de alguém. Trabalhar, acordar de manhã, ir à machamba, trabalhar a terra para produzir comida. Acordar de manhã, ir à sua barraca no mercado, vender o seu produto, é trabalhar.
1: Daniel Chapo defendendo o aumento da produção e da produtividade como caminho para a melhoria das condições de vida das famílias moçambicanas.
0: Presidente da República, em trabalho à província de Manica, apela os moçambicanos a reforçarem o diálogo como instrumento fundamental para o fortalecimento da unidade e reconciliação nacional. E o governo e parceiros reforçam mecanismos para alcançar a meta de criação de 100 mil empregos por ano para jovens no presente mandato. O detalhe por Célia Manjano.
3: É neste contexto que teve lugar hoje em Maputo uma reunião de concertação da área da juventude que juntou o executivo, representantes das Nações Unidas, setor privado e organizações que atuam na promoção e capacitação de jovens. Na ocasião, o ministro da Juventude e Desporto, Kaifadine Manasse, assegurou que o governo vai continuar a promover ações de inclusão de jovens para garantir o desenvolvimento das gerações vindouras.
4: Temos plena consciência de que os desafios enfrentados pelos jovens moçambicanos continuam significativos. O desemprego juvenil, as dificuldades de acesso ao financiamento, as limitações na formação profissional, ao financiamento, os desafios de saúde sexual e reprodutiva, a exclusão digital, o consumo e tráfico de drogas, a violência baseada no género, os riscos de migração irregular, os desafios da participação cívica exigem respostas integradas, coordenadas e sustentáveis. Nenhuma instituição por si só conseguirá responder a estes desafios. É por isso que defendemos uma abordagem multissetorial e inclusiva, onde o governo, parceiros de cooperação, setor privado, sociedade civil, academia e os próprios jovens atuem como construtores das soluções para o desenvolvimento do país.
3: Por sua vez, a representante do Fundo das Nações Unidas para a População, Nélida Rodrigues, defende a aposta na educação e saúde com foco na rapariga como mecanismo de qualificação dos recursos humanos para o emprego.
5: O direito de uma rapariga à educação está intrinsecamente ligado à sua saúde, dignidade e autonomia. Enfrentar este desafio requer uma resposta abrangente e multissectorial, através da expansão do acesso a serviços de saúde, particularmente serviços de saúde reprodutiva de qualidade, que dote os jovens de informação precisa e de habilidades para a vida, e que garanta que as raparigas sejam apoiadas para permanecer na escola e concluir com sucesso a sua educação ali onde estiverem.
3: A reunião de concertação da área da juventude visa alinhar intervenções, fortalecer mecanismos de coordenação e mobilizar esforços conjuntos para a implementação das prioridades do setor da juventude no país.
0: Governo e parceiros reforçam mecanismos para alcançar a meta de criação de 100 mil empregos por ano para jovens no presente ano. São 12 horas e 37 minutos. Autoridades do ambiente na província de Maputo trabalham para neutralizar os dois búfalos problemáticos que nos últimos dias criam pânico na vila-sede do distrito de Magudo. Os paquidermes já mataram uma pessoa e feriram outras 5. Iremos ao detalhe desta nota daqui a pouco. Para já, silos instalados na vila sede distrital de Malema, em Nampula, poderão voltar a funcionar nos próximos tempos. Neste momento, decorrem ações para a operacionalização dos silos com o objetivo de garantir uma melhor conservação de produtos agrícolas pós-colheita. Júlio Moro.
6: O secretário de Estado de Nampula diz que o governo da província está em primeiros esforços para a retoma de funcionamento dos silos instalados na vila sede distrital de Malema. Trata-se de instrumentos de conservação de produtos agrícolas pós-colheita para, dentre vários objetivos, garantir a segurança alimentar. Plácido Pereira diz que para a construção dos silos em Malema houve um propósito do governo central, por isso mesmo há necessidade urgente da sua operacionalização. E defende o aprimoramento de políticas que visam fazer com que os produtos agrícolas sejam mantidos em silos, o que vai permitir que estes tenham uma qualidade almejada.
7: Logicamente, tem de arrancar, porque se o governo teve esta política de colocação de silos em sítios estratégicos, pode haver problemas administrativos que terão de ser ultrapassados. Houve um investimento do Estado e esses silos têm de ser utilizados. Lembrados, houve um país vizinho que ganhou um prémio internacional como um celeiro, mas que era do milho que saía do nosso país. Estes silos são um passo para a segurança alimentar. Temos de ter nossas políticas, por forma a que estes excedentes agrícolas sejam comprados pelas instituições ou pelos privados cá existentes e mantidos nos nossos silos para utilizar quando necessário.
6: Plácido Pereira, secretário de Estado na província de Nampula, e os esforços para a operacionalização dos silos de Malema, infraestruturas de grande valor, não só para a província de Nampula, bem como para o país. Importa recordar que os silos de Malema foram inaugurados no ano 2014. A partir da cidade de Nampula, Júlio Maro.
0: A Suécia quer reforçar a cooperação bilateral com Moçambique nos domínios de energia e mineração. Jornalista Jeremias Montiano. Dizíamos que a Suécia quer reforçar a cooperação com Moçambique nos domínios de energia e mineração. A esta nota iremos também daqui a pouco. E para já, a Confederação das Associações Económicas de Moçambique olha para a província de Nampula como um ponto estratégico da região para a atração de investimentos. Otávio Fonseca.
8: A estratégia visa conferir maior capacidade de produção e produtividade e facilitar a colocação dos seus produtos no mercado.
9: O presidente da Confederação das Associações Econômicas de Moçambique, Álvaro Massingue, defende que a província de Nampula dispõe e reúne condições favoráveis para atrair investimentos e catapultar o turismo na sua diversidade. Álvaro Massingue diz que a província é um forte centro econômico da região norte do país, como resultado da sua diversidade cultural, uma longa costa litoral de 260 quilômetros, patrimônio histórico reconhecido internacionalmente e o porto de águas profundas. Falando em Nampula, no Fórum de Turismo e Investimento, Álvaro Massingue avançou que a província dispõe também de áreas de conservação de relevância e referência e posiciona-se estrategicamente na África Austral, Oriental e o Oceano Índico.
10: Sendo a província mais populosa do nosso país e um importante centro econômico do norte de Moçambique, reúne condições únicas para impulsionar o turismo e o investimento. Aqui encontramos a histórica Ilha de Moçambique, um dos mais importantes destinos culturais do nosso país e nosso património mundial, da Unesco. Encontramos igualmente a Baía de Nacala, considerada uma das maiores baías naturais profundas do mundo. Nampula beneficia do corredor de Nacala, do porto de Nacala e do Aeroporto Internacional de Nacala, infraestruturas que reforçam a conectividade e facilitam o acesso aos nossos mercados regionais.
9: O presidente da Confederação das Associações Econômicas de Moçambique, Álvaro Massingue, falou dos atrativos de elevado valor turístico da província de Nampula.
10: Como a praia de Chocasmar, a praia de Fernão Veloso e a ilha de Goa, complementados por uma oferta cultural e gastronómica definitiva. A gastronomia local, baseada em mariscos frescos, a nossa batata, mandioca e coco, constitui igualmente um importante ativo para o desenvolvimento de turismo de experiência.
9: Presidente da Confederação das Associações Econômicas de Moçambique, Álvaro Massingue, descrevendo as potencialidades econômicas, turísticas e culturais da província de Nampula, que a coloca como um dos principais destinos privilegiados do turismo em Moçambique. Otávio Fonseca, Nampula.
0: E o membro da Comissão Política da Frelimo de Assistência à província de Tete, Aires Ali, enaltece os esforços que o governo provincial tem vindo a desenvolver na mobilização de parceiros internacionais para investir nesta parcela do país. Ignácio Gamay.
11: Na ótica do dirigente, o volume de investimentos atualmente em negociação poderá acelerar o desenvolvimento econômico da província e concretizar o objetivo de alcançar a independência económica. Aires Ali falava esta quinta-feira na cidade de Tete, durante o encontro de saudação aos membros e militantes da Frelimo no âmbito dos preparativos para a 11ª Conferência Provincial de Quadros do Partido. Ali sublinhou que Tete continua a afirmar-se como um dos principais polos de investimento do país, graças aos seus recursos naturais, localização estratégica e crescente capacidade de atrair projetos estruturantes.
12: O governo da província de Tete está fazendo um grande trabalho também de mobilização para investimentos, para promover cada vez mais o desenvolvimento da nossa província, sob a orientação do nosso partido. Porque a Frelimo quer é desenvolvimento, não é isso? Por isso nós também viemos juntar-nos a este vosso esforço, a esse bom trabalho. E até aqui o trabalho é muito bom. Nós estamos satisfeitos pela participação, pela organização que o Partido Frelimo está tendo aqui na nossa província. Porque a grande prioridade neste momento é organizarmos internamente com o partido, para depois levarmos as ideias que vamos discutir e poderem ser implementadas da melhor forma, porque já estamos estruturados, já estamos organizados, cada um sabe qual é o seu papel, cada um sabe qual é o seu lugar para podermos cumprir.
11: Aires Ali, membro da Comissão Política e chefe da Brigada Central do Partido Frelimo de Assistência à província de Tete. Na ocasião, Aires Ali assegurou que a 11ª Conferência Provincial de Quadros, que arranca esta sexta-feira, irá apreciar pontos estratégicos orientados para a promoção do desenvolvimento de Tete num destino atrativo para o investimento nacional e estrangeiro. Ignácio Gamay, cidade de Tete.
0: Já membro da Comissão Política do Partido Frelimo de Assistência à província de Inhambane, Esperança Bias, encoraja os produtores para se organizarem em cooperativas económicas, o que se pretende com esta ideia, Venâncio Macamo.
8: A estratégia visa conferir maior capacidade de produção e produtividade e facilitar a colocação dos seus produtos no mercado. disse Esperança Bias.
13: Porque legislação já existe, portanto, politicamente já há uma abertura para que isto possa acontecer. Mas, em princípio, as cooperativas são bem vistas. Tanto é que existe legislação em relação às cooperativas. E se chegar à conclusão de que a forma de viabilizar a produção é através de cooperativas, naturalmente que se poderá seguir essa via.
8: Esperança Bias reconhece os desafios da província de Inhambane na produção, mas enaltece a entrega da população e de governo à provisão de insumos agrícolas.
13: Esta província foi afetada por ciclones, chuvas e inundações, mas está a reerguer-se. A população está a aproveitar as baixas para produzir. Sabemos também que os insumos têm estado a ser distribuídos.
8: Por ocasião da quinzena da criança, Esperança Bias reitera o apelo aos adultos a respeitar os direitos desta camada social.
13: Continuemos a carinhar as crianças para que elas possam crescer de forma saudável, evitando abusos que tenham acontecido.
8: Esperança Bias orienta amanhã na cidade de Inhambane a Conferência Provincial do Partido Frelimo para a eleição dos delegados à Reunião Nacional de Quadros a ter lugar em agosto próximo na província de Manica. Estarão na reunião provincial 450 delegados distritais que vão eleger 146 quadros para a Manica. Venas Macam, Inhambane.
0: São 12 horas e 47 minutos. O Partido Frelimo considera que os atos de xenofobia na África do Sul põem em causa os princípios defendidos pelo panafricanismo e os esforços coletivos dos países da SADC para a promoção do desenvolvimento. O detalhe por Paulino Nunes. Boa tarde.
14: Boa tarde. A Frelimo refere igualmente que os ataques que forçaram o repatriamento de mais de 600 moçambicanos não devem continuar. São pronunciamentos feitos hoje em conferência de imprensa pelo porta-voz da Frelimo. Pedro Guiliche disse ainda que o combate à xenofobia deve ser assumido por todos os países da região, através da promoção da educação para a mudança de comportamento e reflexão sobre as causas do fenômeno.
15: África do Sul e Moçambique têm uma relação bastante consolidada e antiga e por isso mesmo não deve haver razões desse nível de conflitos entre as nossas duas comunidades, porque aliás, e acima de tudo, aquilo que nos separa são fronteiras fabricadas pelos homens. Nós, enquanto africanos, somos um único povo e era importante que se compreendesse a essência da nossa ancestralidade.
14: Pedro Guiliche anunciou o arranque amanhã em todo o país das conferências provinciais de quadros da Frelimo. Guiliche apela, por isso mesmo, aos membros do partido a fazerem dos eventos um espaço de debates honestos, francos e objetivos sobre a governação.
15: O significado político das conferências provinciais que têm lugar agora resume-se essencialmente no reforço, na ampliação da participação dos membros do partido. Deve ser a conferência da reinvenção, da reestruturação, em que se volta a colocar ao de cima o princípio da unidade crítica como motor central para gerar um novo paradigma de governação da sociedade e do Estado.
14: O porta-voz da Frelimo, Pedro Guiliche, enalteceu a promulgação pelo Presidente da República das leis de minas, petróleos e conteúdo local, bem como do pacote legislativo da comunicação social.
0: Dizemos que o Partido Frelimo considera que os atos de xenofobia na África do Sul põem em causa os princípios defendidos pelo panafricanismo e os esforços coletivos dos países da SADC para a promoção do desenvolvimento. E o Instituto Nacional de Gestão e Redução do Risco de Desastres, INGD, em Gaza, disponibiliza kits de retorno para cidadãos da província vítimas de xenofobia na vizinha África do Sul. Jornalista Horácio Dengo.
16: A informação foi partilhada pelo porta-voz do INGD em Gaza, o qual avançou que os concidadãos da província repatriados recebem a chegada nos seus distritos de origem kits de produtos alimentares diversos para um período de 15 dias. Bonifácio Cardoso explica que a entrega destes kits visa garantir a sua sobrevivência nos primeiros dias após a sua chegada, tendo em conta que saíram sem nada por conta da violência perpetrada pelos sul-africanos contra estrangeiros.
17: Preparamos kits, digamos que kits de retorno, uma vez que muitos destes saíram sem possibilidade de levar nenhum bem. E, portanto, para que possam alimentar-se nos primeiros 15 dias, nós preparamos um kit constituído por 12,5 kg de farinha de milho, 12,5 kg de arroz, 2 kg de feijão, 2 kg de açúcar e 2 litros de óleo. Portanto, os nossos concidadãos irão receber os seus kits nos seus distritos de origem, onde já foi feito um pré-posicionamento em função do número previsto para cada distrito.
16: Cardoso garantiu ainda que o NGD está em prontidão para assegurar assistência a mais cidadãos de Gaza que possam chegar nos próximos dias vindos da África do Sul fugindo da violência.
17: Fizemos esta extrapolação e também estamos em prontidão para que, caso este número venha a subir, as autoridades moçambicanas na África do Sul já nos advertiram que este número pode vir a subir. Estamos também em prontidão para que possamos fazer a mesma assistência com os nossos irmãos que possam seguir este processo. Achamos que, quando acompanhar este processo, parte deste primeiro grupo, possivelmente há mais moçambicanos que vão beneficiar deste apoio do governo para voltar desta forma que lhes transmite alguma segurança e assistência. Estamos em prontidão para que possamos fazer esta assistência.
16: Recorda-se que em Gaza são cerca de 400 cidadãos que chegaram esta quarta-feira, repatriados da África do Sul, por conta da onda de xenofobia perpetrada contra estrangeiros naquele país. Horácio Dengo, em Xai-Xai.
0: Em nota de destaque, dissemos que autoridades do ambiente na província de Maputo trabalham para neutralizar os dois búfalos problemáticos que nos últimos dias criam pânico na vila-sede do distrito de Magudo. Os paquidermes já mataram uma pessoa e feriram outras 5. O detalhe por Domingos Macalane.
18: Autoridades da província de Maputo trabalham para a captura dos dois búfalos que, nas últimas 48 horas, evadiram-se da estação zootécnica de Chobela, no distrito de Magud, criando pânico nas comunidades. E dados já atualizados esta manhã pelo governo distrital de Magud, indicam que os dois animais bravios causaram, até então, um óbito e 5 feridos. As vítimas que contraíram ferimentos entre graves e ligeiros, após serem atacadas pelos dois búfalos, são todas menores de idade, tal como explica a administradora do distrito de Magudi, Mariana Kupani.
19: Destacar que esses feridos todos estão fora de perigo. Dentre os feridos temos 5 crianças, dos 8 aos 15 anos. A mensagem que passamos para a nossa população é de que deve ficar atento àquilo que é a informação das autoridades, a informação do governo, a informação que os nossos secretários dos bairros, chefes das localidades e postos administrativos têm estado a transmitir e não a informações que são vinculadas por canais que nós não sabemos quais é que são as reais intenções e acabam semeando terror, agitação e desinformação no seio da nossa população.
18: Perante o cenário, a diretora provincial do Desenvolvimento Territorial e Ambiente em Maputo, Mariam José, fez saber que tudo está a ser feito para que os dois animais sejam capturados.
20: Estamos neste momento, neste desafio, a trabalhar em coordenação com os nossos homens faunísticos florestais em caça desses animais. Por quê? Os animais neste momento já não estão na vila de Magude. Foram-se uma floresta de Bangane, lá mesmo no sítio de Magude.
18: E diretora provincial do Desenvolvimento Territorial e Ambiente, Mariam José, e o trabalho em curso para a captura dos dois búfalos que continuam a criar pânico em algumas comunidades do distrito de Magud, após se evadirem da estação zootécnica de Chobela. Damatola Domingos Macalani, e boa tarde.
0: Boa tarde, o Jornal da Tarde da Rádio Moçambique. A Suécia quer reforçar a cooperação bilateral com Moçambique nos domínios de energia e mineração. Jornalista Jeremias Monteano.
21: A Suécia quer reforçar a cooperação bilateral com Moçambique nos domínios da energia e mineração. É um interesse reafirmado pela diretora-geral sueca da Cooperação Internacional para o Desenvolvimento, Camilla Nestad, após ser recebida hoje em audiência pela ministra dos Negócios Estrangeiros e Cooperação, Maria Manuela Lucas. Segundo a diplomata sueca, dentre as áreas de interesse mútuo estão os direitos humanos, igualdade de género, direitos das mulheres, resiliência climática, desenvolvimento económico inclusivo e ensino superior.
22: E reafirmou que a Suécia é um parceiro confiável de Moçambique
1: e vai continuar a atuar nas áreas de energia, de educação superior e vai promover os direitos humanos e a igualdade de género. Continuará a fazer os seus investimentos, apoiando o crescimento econômico de Moçambique na área de energia, mineração, o que vai reforçar e ajudar Moçambique.
21: A diretora-geral sueca da Cooperação Internacional para o Desenvolvimento manifestou igualmente interesse em contribuir para a criação de mais postos de emprego no país.
1: No tempo de incertezas a nível global, a Suécia continuará a posicionar-se na sua cooperação com Moçambique nesses tempos desafiantes.
21: Diretora-geral sueca da Cooperação Internacional para o Desenvolvimento, Camila Anestad, falando às jornalistas após ser recebida em audiência pela ministra dos Negócios Estrangeiros e Cooperação, Maria Manuela Lucas.
0: Suécia quer reforçar a cooperação bilateral com Moçambique nos domínios de energia e mineração, e a energia elétrica da rede nacional chega já no segundo semestre deste ano na localidade de Miquinha, no distrito de Majuni, província do Niassa. A energia vai beneficiar a mais de 5 mil habitantes. Fernando Damas.
2: Para o efeito, decorre neste momento a extensão da rede de média tensão aos povoados de Mitomoni e Loches, naquela localidade. A iniciativa integra-se no plano do governo visando garantir a energia elétrica à população até 2030. A população dos povoados de Mitomoni e Loches espera que a eletrificação da região contribua para o desenvolvimento da agricultura, indústria, turismo, de tecnologia de informação e comunicação, entre outras atividades.
22: Quando está vindo energia aqui, nós estamos bem, estamos contentes, sim. Porque já está a energia, sim. Desenvolvimento, sim. Assim como moagem e outras coisas.
23: Estamos muito alegres com a chegada da corrente elétrica cá em Miquinha.
2: O chefe da localidade de Miquinha, posto administrativo de Malanga 7, distrito de Majuni, Adriano Berro, refere que a expansão da energia elétrica à região vai impulsionar a economia local através de refrigeração de alimentos, evitando o desperdício e funcionamento de vários eletrodomésticos.
24: A população aqui está muito satisfeita. Só por ver só o fato de ver os fios, os postes, as covas que estão a abrir, já está mesmo garantida que, de fato, vamos ter a nossa energia nacional.
2: E os trabalhos de extensão da corrente elétrica àquela região, ainda naquele distrito, decorre a fase experimental da energia elétrica na sede do posto administrativo de Nairobi e a extensão da linha para a sede do posto administrativo de Maquia. Fernando Damas, em Lixinga.
0: Para fechar notícias do estrangeiro, os ministros da saúde dos 8 países da comunidade da África Oriental acabam de adotar medidas regionais urgentes para reforçar a resposta à epidemia de ébola na República Democrática do Congo. Os governantes, que se reuniram numa sessão virtual de emergência na segunda e terça-feiras, acordaram harmonizar a vigilância do vírus do ébola e as medidas de proteção nos aeroportos, portos e postos fronteiriços terrestres da região. Em comunicado citado pela agência EFE, os ministros da Saúde sublinharam a necessidade de uma ação coletiva para prevenir uma maior transmissão transfronteiriça dentro da região. O governo congolês elevou hoje para 363 o número de casos confirmados de ébola, incluindo 62 mortes, o que representa um aumento de 19 infecções e 2 mortes desde terça-feira. O líder supremo iraniano acusa os Estados Unidos da América e Israel de procurarem dividir a nação iraniana após terem sofrido um revés amargo na guerra desencadeada contra a República Islâmica. Mokhtaba Khamenei diz que a principal ferramenta que os dois países usam para enfraquecer o Irã é lançar sementes da dúvida, do desespero, do medo, da desconfiança e da divisão. E por aqui termina esta edição do Jornal da Tarde. Despedem-se Hermínio Abel, que esteve na sonorização. Eu sou Adair Tulipa, em edição e apresentação. Boa tarde.

0: Estimado ouvinte,
1: São neste momento 13 horas para trás o Jornal da Tarde em cadeia nacional.
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1: Seguimos com o Jornal de Cabo Delgado. 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
3: Boa tarde. A província de Cabo Delgado pretende tornar-se um dos principais polos de desenvolvimento econômico do país através da industrialização e do fortalecimento do agronegócio. Veículos mistos alocados pelo Governo Central no âmbito dos esforços tendentes a assegurar a mobilidade nas zonas recônditas estão a consolidar as tradicionais e milenares trocas comerciais entre a costa e o interior da província de Cabo Delgado. No distrito de Macomia, em Cabo Delgado, está em curso em várias comunidades uma campanha que visa apoiar as crianças órfãs e em situação de vulnerabilidade para o acesso ao ensino e aprendizagem. São destaques da primeira edição do Jornal de Cabo Delgado referente a esta quinta-feira, 4 de junho de 2026. Cadre Buana está na edição e apresentação com a sonoplastia de Macungel Júnior. Ótima escuta. Dissemos no arranque desta edição que a província de Cabo Delgado pretende tornar-se um dos principais polos de desenvolvimento econômico do país através da industrialização e do fortalecimento do agronegócio. Jornalista Florinda Fernando.
4: Com efeito, cerca de 300 participantes, entre investidores, empresários, representantes de instituições financeiras e especialistas nacionais e internacionais, vão reunir-se aqui na capital provincial nos dias 22 e 23 de junho corrente para participar na Conferência Internacional sobre a Industrialização e Agronegócio. Trata-se de um evento que, de entre vários objetivos, visa atrair investimentos e impulsionar a transformação dos recursos locais, segundo o diretor provincial da Indústria e Comércio. Alson Banzi referiu na ocasião que a iniciativa surge numa altura em que Cabo Delgado procura fortalecer a sua base produtiva, aproveitando o potencial agrícola e pesqueiro para dinamizar a economia local.
5: O fato é que a nossa província tem um potencial já muito bem conhecido e exporta muita matéria-prima bruta. E no nosso entender, exportar matéria-prima bruta é exportar oportunidades, é exportar empregos. Então nós sentimos que com este movimento iremos de alguma forma trazer grandes atores que atuam no ramo do negócio, na indústria e vão estar expostos àquilo que são as oportunidades que a delegada tem. E de alguma forma pensamos que poderemos atrair estes para colocar seus investimentos na nossa província e temos confirmação de presença de um grande grupo de investidores italianos que atuam no ramo da agricultura, brasileiros. Temos também confirmação da vizinha República de Tanzânia e Quênia, incluindo até a África do Sul.
4: A expectativa é que a conferência contribua para a captação de novos investimentos e para o estabelecimento de parcerias capazes de acelerar a industrialização na província, reduzindo a exportação da matéria-prima sem processamento local.
5: Nós esperamos conseguirmos efetivar a atração de algum investimento. Queremos aumentar os nossos níveis de produção da soja, a retoma da produção do algodão e também uma das visões que nós temos é mesmo a possibilidade de implantação de indústria um pouco mais robusta de processamento de pescado acoplado a um porto de pesca.
4: Alson Banzi, diretor provincial da Indústria e Comércio em Cabo Delgado, para quem, entre os principais objetivos da conferência, destaca-se a promoção das cadeias de valor ligadas ao agronegócio, incentivando o processamento local da produção agrícola, a criação de mais oportunidades de emprego para jovens e o aumento do rendimento das comunidades.
3: Veículos mistos alocados pelo Governo Central no âmbito dos esforços tendentes a assegurar a mobilidade nas zonas recônditas estão a consolidar as tradicionais e milenares trocas comerciais entre a costa e o interior da província de Cabo Delgado. Os detalhes com o jornalista Florencio Musá.
0: Antes da locação dos veículos mistos, as trocas eram condicionadas devido à degradação das vias de acesso, principalmente no tempo chuvoso, onde é impossível transitar, a título de exemplo, partindo de Mecufi a Xiuri, uma das rotas que opera aquele tipo de transporte de pessoas e mercadorias. Alguns utentes entrevistados pela Rádio Moçambique nos distritos de Xiuri e Kisanga destacam a contribuição dos veículos mistos na dinamização da economia da província ao facilitarem o transporte de pessoas e bens.
6: Usei várias vezes.
7: Usou daqui, indo para onde?
6: Daqui a Kisanga. Oi, este ano, se fosse esse carro, íamos passar mal aqui a Dmitilamano. Essa estrada não passava carro, só passava trator. Trabalhou. Se não fosse trator.
8: Tratores já vieram para chegar a Mecufi.
9: Já agora é fácil.
8: É fácil.
0: Os operadores dos veículos mistos, em número de 2, alocados aos distritos de Mecufi e Kisanga, falam de maior demanda.
10: Eu chamo Abujado Bilhete. Por dia eu faço 3 viagens por dia. Eu saio para o posto de bebida, carrego pessoas de Namange, carrego uma viagem, deixo lá. Costumo carregar em média 100 sacos e 100 pessoas, cada qual recebe um saco. Portanto, os carros dos privados, daqui para Kisanga, eles cobram 200 sacos, 100 sacos, 150, a pessoa 200. E eu reduzo, faço 100 meticais o saco, 100 meticais a pessoa. Então, é por isso que há muita aderência desse transporte.
11: Rentabilidade comum. Ele vai dar rentabilidade, está a dar. Porque se não desse rentabilidade, não estaríamos a chegar aqui em Mazese com combustível do próprio trator. Carregou bens, carregou pessoas, contribuíram e saiu o combustível e alguma coisa para o futuro, que amanhã...
0: A demanda é maior, o que desafia o governo a alocar mais veículos mistos para operarem nas diversas rotas que ligam as sedes distritais aos postos administrativos.
6: O meu nome é Omar Dali.
12: Cada posto tem que ter um carro do tipo. Posto sede, posto mate, posto blibiza, cada posto deve ter. E daí vai facultar as nossas atividades. Sim, muito mais no tempo chuvoso.
0: Utentes dos veículos mistos na província de Cabo Delgado a solicitarem ao governo para aumentar o número desses meios de transporte nesta região do país.
3: No distrito de Macomia, em Cabo Delgado, está em curso em várias comunidades uma campanha que visa apoiar as crianças órfãs e em situação de vulnerabilidade para o acesso ao ensino e aprendizagem. Trata-se de uma iniciativa do governo que tem por objetivo não deixar nenhuma criança fora do Sistema Nacional de Educação, independentemente da sua situação socioeconómica. O diretor dos Serviços Distritais de Educação, Juventude e Tecnologia de Macomia, Ismael Bichet, que avançou a informação à Rádio Moçambique, considera de positiva a ação, uma vez que várias crianças sem condições e que foram forçadas a abandonarem o ensino em consequência da destruição das escolas e comunidades pelos terroristas, poderão voltar a estudar.
13: Uma coisa especial que o setor da educação está a realizar neste ano, estamos com uma campanha que nenhuma criança em idade escolar fica fora do sistema. Então, mandamos nossos colegas professores junto dos secretários dos bairros para identificar essas crianças e colocarmos no ensino. E temos a escola secundária onde para poder se matricular precisa de pagar uma taxa que é de matrícula. Nós passamos a fazer uma sensibilização de todas as crianças que são carentes, órfãos, vulneráveis, que não têm possibilidade de pagar matrícula, e o serviço distrital, em coordenação com a escola secundária, incorporamos aquelas crianças e integramos no ensino. Este é um ponto muito bom que a comunidade está a gostar, e gostamos sim porque sabemos que todo jovem estará no processo de ensino e aprendizagem.
3: Ismael Bichet, diretor dos Serviços Distritais de Educação, Juventude e Tecnologia de Macomia, na província de Cabo Delgado. Esta é a primeira edição do Jornal de Cabo Delgado, a partir dos estúdios da Rádio Moçambique na cidade de Pemba. Para já vamos chamar o Joaninho Machono e Antena para a apresentação do bloco de notícias inserido nesta edição.
1: A cidade de Pemba, em Cabo Delgado, acolhe de 5, portanto, amanhã, sexta-feira, até sábado próximo, a Conferência Provincial do Partido Frelimo, rumo à 11ª Conferência Nacional de Quadros, agendada para agosto na província de Manica. Dentre vários temas, a magna reunião do Comitê Provincial da Frelimo visa a sistematização das contribuições recolhidas desde as células até aos distritos, propostas essas que serão posteriormente submetidas à sede nacional do partido da maior força política do país. Com a duração de 2 dias, a Conferência Provincial da Frelimo em Cabo Delgado contará com a presença do membro da Comissão Política e chefe adjunto da Brigada Central do Partido de Assistência a esta província, Carlos Cilia. A província de Cabo Delgado pretende tornar-se um dos principais polos de desenvolvimento económico do país através da industrialização e do fortalecimento do agronegócio. Com efeito, cerca de 300 participantes entre investidores, empresários, representantes de instituições financeiras e especialistas nacionais e internacionais vão reunir-se aqui na capital provincial nos dias 22 e 23 de junho corrente para participar na Conferência Internacional sobre a Industrialização e Agronegócio. Trata-se de um evento que, dentre vários objetivos, visa atrair investimentos e impulsionar a transformação dos recursos locais, segundo o Diretor Provincial da Indústria e Comércio. Alson Banzer referiu na ocasião que a iniciativa surge numa altura em que Cabo Delgado procura fortalecer a sua base produtiva, aproveitando o potencial agrícola e pesqueiro para dinamizar a economia local. No distrito de Macomia, em Cabo Delgado, está em curso, em várias comunidades, uma campanha que visa apoiar as crianças órfãs em situação de vulnerabilidade para o acesso ao ensino e aprendizagem. Trata-se de uma iniciativa do governo que tem por objetivo não deixar nenhuma criança fora do Sistema Nacional de Educação, independentemente da sua situação socioeconómica. O diretor dos Serviços Distritais de Educação, Juventude e Tecnologia de Macomia, Ismael Biché, que avançou a informação à Rádio Moçambique, considera de positiva a ação, uma vez que várias crianças sem condições e que foram forçadas a abandonar o ensino em consequência da destruição das escolas e comunidades pelos terroristas, poderão voltar a estudar. E mesmo a terminar, o setor de educação em Cabo Delgado afirma que será implacável contra qualquer tentativa de falsificação de documentos e identidades por parte dos atletas que se preparam para a sua participação no 16º Festival Nacional dos Jogos Desportivos Escolares, em Iambane 2026. O alerta foi dado por José Compeu, porta-voz dos Jogos Escolares naqueles setores, para quem tudo está sendo feito para que situações desta natureza não ocorram para com os atletas escolhidos para representar a província na maior festa desportiva escolar do nosso país. A fonte acrescentou, por outro lado, que o rigor não vai ser observado apenas no cumprimento de idade e documentação, como também será aplicado na seleção dos atletas que vão compor as seleções da província rumo a Inhambane.
3: O setor de educação em Cabo Delgado afirma que será implacável contra qualquer tentativa de falsificação de documento e idade por parte dos atletas que se preparam para sua participação no 16º Festival Nacional dos Jogos Desportivos Escolares em Iambane 2026. O alerta foi dado por José Compeu, porta-voz dos Jogos Escolares naquele setor, para quem tudo está sendo feito para que situações desta natureza não ocorram para com os atletas escolhidos para representar a província na maior festa desportiva escolar do nosso país.
7: Estamos atentos. É verdade que Cabo Delgado não tem tido esses problemas de falsificação, nem de identidade, nem de idade, mas todo cuidado é pouco. Nós precisamos de passar pente fino à documentação. Felizmente, 60%, se não 70% quase, dos meninos que participaram na fase provincial, todos eram portadores de BIs. Portanto, um número muito reduzido que ainda tinha o vulgo espera-bilhete, um número ainda cada vez menor tinha as cédulas. Portanto, nós estamos atentos a esta componente também da documentação para que efetivamente cumpramos com rigor aquilo que são as regras que estão emanadas para esta competição juvenil.
3: José Compeu acrescentou, por outro lado, que o rigor não vai ser observado apenas no cumprimento da idade e documentação, como também será aplicado na seleção dos atletas que vão compor as seleções definitivas da província rumo a Inhambane.
7: Temos estado a ser rigorosos nesse sentido. Já ultrapassamos aqueles casos de levar um porque tem afinidade ou porque é vizinho. Realmente, desta vez, até porque o Festival Provincial e mesmo esse torneio foram realizados tendo os termos de referência rigorosamente estabelecidos e foram criadas equipas técnicas, aquelas que nós chamamos de olheiros, que são professores e técnicos, treinadores com experiência acumulada, capazes de identificar o talento oculto que a criança tiver. Todos fomos unânime desta vez que, efetivamente, os que foram selecionados na fase provincial representam o conjunto dos meninos da mesma idade, das mesmas classes, mas em melhores condições de apresentar à província.
3: José Compeu, porta-voz dos Jogos Escolares na Direção Provincial de Educação em Cabo Delgado. O Jornal de Cabo Delgado a chegar ao fim. Vamos recapitular os destaques que marcaram a presente edição. A província de Cabo Delgado pretende tornar-se um dos principais polos de desenvolvimento económico do país através da industrialização e do fortalecimento do agronegócio. Veículos mistos alocados pelo Governo Central no âmbito dos esforços tendentes a assegurar a mobilidade nas zonas recônditas estão a consolidar as tradicionais e milenárias trocas comerciais entre a costa e o interior da província de Cabo Delgado. No distrito de Macomia, em Cabo Delgado, está em curso em várias comunidades uma campanha que visa apoiar as crianças órfãs em situação de vulnerabilidade para o acesso ao ensino e aprendizagem. Ponto final deste jornal. Cadre Bana esteve na edição e apresentação com a sonorização de Macunguel Júnior. Boa tarde.
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4: São neste momento 13 horas e 35 minutos, depois da nossa longa montra sonora. Vamos ficar com música.

reflexão neste preciso momento. Três horas e 46 minutos. Estivemos com a música de Beto Magunzana. Tempo passou. Vamos ficar com este projeto Canta Moçambique para recordarmos algumas grandes músicas que tocaram nas nossas rádios.

São neste momento 13 horas e 52 minutos. Continuem sintonizados ao emissor provincial de Cabo Delgado da Rádio Moçambique, estúdios em Pemba. Estamos com Ponessa Mociwango, da autoria de José Meque Matola. Ou Madala, como era tratado carinhosamente pelos seus fãs, Madala que perdeu a vida nos finais do ano de 2013, na sua terra natal, em Matacoane, no bairro de Matacoane, cidade da Beira, província central de Sofala. Seguimos agora com A Esperança. Esta é uma música do Dr. Isaú Menezes.

0: São neste momento 14 horas.
1: Notícias a esta hora, apresentadas por Cristina Xavier. Boa tarde.
2: Boa tarde, Albertina Pascoal. Boa tarde, ouvinte. O presidente da República, Daniel Chapo, reiterou esta quinta-feira a necessidade da consolidação da paz, da segurança e da unidade nacional, pilares indispensáveis para o desenvolvimento socioeconómico de Moçambique. Detalhes por Moisés Saela.
3: Falando num comício na vila sede do distrito de Barro, província de Manica, no âmbito da governação aberta, o chefe de Estado apelou à população para manter-se vigilante contra a manipulação e a desinformação promovidas por indivíduos que procuram protagonismo político e social.
4: Se vocês se lembrarem, quando terminaram as últimas eleições, antes de se contarem os votos, existiram pessoas que tiram o povo moçambicano, que ganharam eleições. E aqueles que não ficaram atentos, caíram nesta mentira. E tendo caído nesta mentira, foram fazer coisas que não têm nada a ver com eleições. As eleições são como um jogo de futebol. Aqui em Nguru, não há nenhuma equipa que pode dizer que ganhou o jogo antes do jogo terminar.
3: O presidente da República, Daniel Chapo, falava esta manhã à população do distrito de Nguru, na província de Manica, durante um comício inserido no programa de governação aberta. A partir da vila de Nguru, Moisés Saela.
2: O Partido Frelimo considera que os atos de xenofobia na África do Sul põem em causa os princípios defendidos pelo panafricanismo e os esforços coletivos dos países da CDC para a promoção do desenvolvimento. A Frelimo refere igualmente que os ataques que forçaram o repatriamento de mais de 600 moçambicanos não devem continuar. São pronunciamentos feitos hoje em conferência de imprensa pelo porta-voz da Frelimo, Pedro Guilis.
5: África do Sul e Moçambique têm uma relação bastante consolidada e antiga e por isso mesmo não deve haver razões desse nível de conflitos entre as nossas duas comunidades, porque aliás, e acima de tudo, aquilo que nos separa são fronteiras fabricadas pelos homens. Nós, enquanto africanos, somos um único povo e era importante que se compreendesse a essência da nossa ancestralidade.
2: Pedro Guilis anunciou o arranque amanhã em todo o país das conferências provinciais de quadros da Frelimo. A Suécia quer reforçar a cooperação bilateral com Moçambique nos domínios da energia e mineração. É um interesse reafirmado pela diretora-geral sueca da Cooperação Internacional para o Desenvolvimento, Carmilla Nefstad, após ser recebida hoje em audiência pela ministra dos Negócios Estrangeiros e Cooperação, Maria Manuela Lucas. Segundo a diplomata sueca, de entre as áreas de interesse mútuo estão os direitos humanos, igualdade de género, direitos das mulheres, resiliência climática, desenvolvimento económico inclusivo e ensino superior.
6: A Suécia é um parceiro confiável de Moçambique e vai continuar a atuar nas áreas de energia, de educação superior e vai promover os direitos humanos e a igualdade de género. Continuará a fazer os seus investimentos apoiando o crescimento econômico de Moçambique na área de energia, mineração, o que vai reforçar e ajudar Moçambique.
2: A diretora-geral sueca da Cooperação Internacional para o Desenvolvimento manifestou igualmente interesse em contribuir para a criação de mais postos de emprego no país. Mais de 5 mil habitantes da localidade de Micuinha, distrito de Majuni, no Niassa, vão beneficiar de energia elétrica da rede nacional no segundo semestre deste ano. Detalhes por Fernando Damas.
7: Decorre, neste momento, a extensão da rede de média tensão aos povoados de Mitomoni e Loches, naquela localidade. A iniciativa integra-se no plano do governo, visando garantir a energia elétrica à população até 2030. A população dos povoados de Mitomoni e Loches espera que a eletrificação da região contribua para o desenvolvimento da agricultura, indústria, turismo, de tecnologia de informação e comunicação, entre outras atividades. O chefe da localidade de Micuinha, posto administrativo de Malanga 7, distrito de Majuni, Adriano Berro, refere que a expansão da energia elétrica à região vai impulsionar a economia local, através de refrigeração de alimentos, evitando o desperdício e funcionamento de vários eletrodomésticos.
8: A população aqui está muito satisfeita. Só por ver, só o fato de ver os fios, os postes, as covas que estão a abrir, já está mesmo garantida que, de fato, vamos ter a nossa energia nacional.
7: Fernando Damas, em Lixinga.
2: No estrangeiro, os ministros da saúde dos 8 países da comunidade da África Oriental acabam de adotar medidas regionais urgentes para reforçar a resposta à epidemia de ébola na República Democrática do Congo. Os governantes, que se reuniram numa sessão virtual de emergência na segunda e terça-feira, acordaram harmonizar a vigilância do vírus de ébola e as medidas de proteção nos aeroportos, portos e postos fronteiriços terrestres da região. Em comunicado citado pela agência EFE, os ministros da Saúde sublinharam a necessidade de uma ação coletiva para prevenir uma maior transmissão transfronteiriça dentro da região. O governo congolês elevou hoje para 363 o número de casos confirmados de ébola, incluindo 62 mortes, o que representa um aumento de 19 infecções e 2 mortes desde terça-feira. Fora as notícias a esta hora. As próximas às 15 horas. 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
0: 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São neste momento 14 horas e 6 minutos para trás, o noticiário em cadeia nacional.
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3: São neste momento 14 horas e 10 minutos, estivemos com a nossa montra sonora. Às 14 horas e 40 minutos, vamos chegar por mais uma lição de aula da Pequenada no projeto. Tanto do projeto ELPO, portanto, o ouvinte irá naturalmente acompanhar esta aula. Vamos ficar mais uma vez com música. Dentro de instantes, vamos trazer até si um programa reservado então ao meio ambiente. Recordar que amanhã é o Dia Mundial do Ambiente.

São neste momento 14 horas e 15 minutos, tal como dissemos. Amanhã é o Dia Mundial do Ambiente, 5 de junho, do Meio Ambiente, assim que é. O Meio Ambiente, portanto, esta nossa casa comum, não é? É preciso tratarmos bem para que as gerações vindouras também desfrutem desta dádiva divina. Olá, muito boa tarde, caro ouvinte. Este é o espaço reservado ao Dia Mundial do Ambiente, que se assinala, portanto, hoje, que se assinala no dia 5 de junho, um dia em que, então, celebra-se esta data importante para o nosso ambiente.

0: mudança climática começa, a mudança começa a cada um de nós, seja nas aldeias, nas cidades urbanas. Temos que proteger o nosso ambiente, plantando árvores, evitando desperdícios de água, denunciar crimes ambientais. E lembre-se que este ano o lema do Dia Mundial do Ambiente é Ação Climática é Urgente. Esta é uma mensagem que foi produzida em conjunção da Direção Provincial de Desenvolvimento Territorial e Ambiente e em coordenação do Serviço Provincial de Ambiente de Cabo Delgado. Juntos, cuidamos da nossa casa comum.
1: Muito obrigado. Estamos então com Mário Parina, ambientalista, falando-nos aqui então da situação da nossa casa comum, da atual situação da nossa casa comum, que infelizmente temos as queimadas descontroladas, temos lixo que anda por aí, temos desmatamento de regrados que infelizmente acaba afetando o nosso meio ambiente, a nossa casa comum. Isto acaba colocando em causa a própria sobrevivência, não só da fauna bravia, incluindo também, não só, enfim, da vegetação, mas também da fauna bravia, tanto das plantas, dos animais, mas também isto cria um circuito de aquecimento global da Terra sob o efeito de estufa. Costuma-se dizer que se cortas ou derrubas uma árvore, tens que plantar outra, não é? Caso contrário, vamos ter problemas.
2: O ser humano...
1: E atenção que somos culpados. O ser humano é o principal culpado disso. Nenhum animal estraga o meio ambiente, a não ser o ser humano.
2: O homem não respeita um homem igual, só para a sua sobrevivência. O que é África sem o verde?

É verdade, somos culpados daquilo que está a acontecer atualmente no mundo, a que dar mão à palmatória, que somos os principais culpados. Infelizmente, os animais que não têm culpa nenhuma vão sofrendo. Fizemos desmatamento desnecessário, depois não plantamos árvores. Ainda bem que os governos nacionais hoje em dia, principalmente o nosso país, têm tido uma outra política, por exemplo, de plantio de árvores, o que é muito importante, porque substituem aquelas que foram derrubadas, mas também temos a questão também do lixo, que precisa ser bem gerido, muita coisa ruim. É uma questão de colocarmos a mão na consciência e começarmos a agir como deveríamos agir, não é? Termos mais cuidados no derrubo das árvores, um bom manuseio do lixo, pouca poluição. Infelizmente, a mineração tem poluído muito os rios e, infelizmente, esses transportam muita coisa suja, química. É verdade que não só este pensamento existe no nosso país para esta melhoria, mas também em outros países. Há muitas reuniões, por exemplo, e muitos protocolos sobre o planeta Terra, só que há aquele questionamento. Os países desenvolvidos, por exemplo, dizem que não se pode mais cortar as árvores, não se pode. A corrida não pode ser para os países se industrializar. Os países menos ricos dizem: não, vocês se industrializaram porque também fizeram desmatamento. Nós também queremos. Então, assim é muito difícil terminar com este problema do aquecimento global, sob efeito de estufa, que infelizmente não está a acontecer, mas este mundo merece mais, porque as gerações vindouras, assim que é, precisam, de encontrar as coisas boas.

Até agora pode-se dizer que é uma utopia, mas costuma-se dizer também que as utopias são as verdades do amanhã. Hoje pode-se pensar que isto nunca pode acontecer mais. É possível termos um planeta perfeito, sim, e isto depende muito de nós. Deixamos os nossos egos de lado e olharmos por aquilo que é mais importante. E para dar mesmo uma base de sustentação naquilo que estou a dizer, há muitos protocolos e também acordos que são feitos para parar este cenário do aquecimento global da Terra sob o efeito de estufa provocado por nós. Por exemplo, o primeiro protocolo foi de Kyoto, em Japão, em 1997, que foi o primeiro grande tratado internacional com metas obrigatórias de redução de emissões para países desenvolvidos. Serviu também como base para a criação de mecanismos de mercado de carbono. O Acordo de Paris, já em 2015, considerado o pacto global mais ambicioso, assinado por quase 200 países, determina esforços conjuntos para limitar o aquecimento global a menos de 2 centígrados, preferencialmente 1,5 centígrados em relação aos níveis pré-industriais. Mas também o nosso país, que já disse que já foi um dos campeões, que luta, um dos poucos países que também que luta para inverter essa situação, é Moçambique. Nós temos a nossa estratégia nacional em Moçambique, no contexto nacional, portanto, o governo implementou a Estratégia Nacional de Adaptação e Mitigação às Mudanças Climáticas, além de planos de ação voltados à ação pública e preservação ambiental. Portanto, são. Enfim, são esses planos, são esses acordos que visam essencialmente dar mais força, dar mais ênfase a esta componente segurança. Segurança não, esta situação do aquecimento global sob o efeito de estufa. São neste momento 14 horas e 35 minutos. Vamos ficar para esta música, depois voltaremos com a música do. Não, voltaremos com mais uma lição da criança.

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Como é que está de saúde? Eu também estou de boa saúde. Podemos sentar? Muito bom. Quem faltou hoje? Ninguém faltou, não é? Todos estão cá na escola presente. Muito certo, meus amiguinhos. Então, vamos aprender, não é? Em conjunto. Não é isso, meus amiguinhos? Muito bem. Então, recordando para a aula passada, eu tinha deixado um trabalho para vocês poderem fazer em casa, não é? Deixava ou não? Qual é este trabalho de casa? Era para em casa fazer o quê? Pedir ajuda aos teus pais ou irmãos, escrever três palavras com ditongos e depois desenhar uma coisa que você gosta, mas começando com esses ditongos que vocês escreveram, não é isso? Então, todos já fizeram? Quais são estas palavras? As três palavras. Quais são? Aí, menino. Temos a palavra boy, muito certo. Mas, outro amiguinho. Sim, muito bem. Temos a palavra pai, tudo bem. Mas, outro amiguinho. Temos também a palavra céu. Muito certo, muito certo. Então, meus queridos amiguinhos, na mesma aula anterior, nós, como já tínhamos orientado o nosso trabalho para casa e todos já fizeram, então eu pedi aos meus amiguinhos para me esclareceram o que nós aprendemos na aula anterior. Quem lembra? Um voluntário para nos esclarecer o que nós estudamos na aula passada. Muito bem, na aula passada aprendemos sobre os. Muito certo, aprenderam sobre os ditongos. Muito bom. Então, quais são estes ditongos? Alguém pode nos dar uns exemplos de alguns ditongos que aprenderam na aula passada? Muito bem, são oi, muito certo, mais outro voluntário. Temos aí também ai, mais ei, muito certo, mais eu, muito bem, mais au, muito bem, meus queridinhos.

0: Amiguinhos, nós aprendemos os ditongos, sendo ai, ei, oi, eu, ao. Muito bom. Então, antes de começarmos com a nossa aula de hoje, eu preparei uma pequena adivinha para os meus amiguinhos aí me acompanharem e todos me responderem. Estamos juntos? Muito bem, então, todos com atenção, podem escutar essa adivinha que eu trago para vocês. Estamos juntos? Muito bom. Então, escutem. Ele anda devagar, tem voz calma, dá conselhos e tem cabelos brancos na cabeça. Quem será? Não ouviram bem, não é? Escutem de novo. Ele anda devagar, tem voz calma, dá conselhos e tem cabelos brancos na cabeça. Quem será? Oh, muito certo, meus amiguinhos. É o avô, não é? É o avô sozinho. Também é a nossa avó. Muito bom, muito bom. Então, temos a pessoa que anda devagar, não é? Tem cabelos brancos e dá conselhos. É o nosso avô ou a nossa avó. Muito bom. Então, hoje nós vamos aprender algumas coisas boas que vamos falar do nosso avô, que vamos falar também da nossa mamã, que vamos falar também de outras pessoas. Quem vive sozinho aqui em casa? Hã? Ninguém vive sozinho, não é? Aí, amiguinho, você vive com quem? Vive com o papá, mais alguém? Aí o nosso amiguinho vive com a mamã, muito certo, mas... vive também com os teus, não é? Muito certo. Então, essas pessoas que vivem conosco lá em casa, nós chamamos de membros da família. Estamos juntos? Muito bom. Então, hoje nós vamos falar dos membros da família e também vamos falar dos espaços da casa. Estamos juntos? Vamos falar de o quê? Muito certo. Vamos falar dos membros da família e espaços da casa. Muito bem. Então, podem repetir comigo essas palavras que vou dizer. Estamos juntos? Vamos dizer assim: mãe, pai, irmão, irmã, tio, tia, avô. Podemos repetir mais? Mãe, pai, irmão, irmã, tio, tia, avô, avô. Muito certo. Então, todos em conjunto, vamos repetir. Em conjunto. Estamos juntos? Ninguém pode deixar o outro. Todos em mesmo ritmo. Vamos? Muito bom. Certo? Certo? Certo? Muitíssimo certo. Vamos de novo? Certo? Muito bom. Certo? Certo? Muito bom. Então, eu estava a pedir um voluntário para chamar esses nomes dessas pessoas que nós mencionamos aqui. Um voluntário? Muito bem aí, amiguinho, vamos. Muito certo. Palmas para o menino. Outro voluntário. Muito certo. Palmas para o menino. Outro voluntário. Palmas para o nosso menino. Muito certo, muito bom. Então, agora vamos conhecer os espaços da nossa casa, não é? Vamos conhecer ou não? Muito certo. Então, onde é que vocês dormem? Aonde? O nosso amiguinho aí disse que dorme no quarto. Muito certo. Mais outra pessoa? Muito bem, também a nossa amiguinha aí dorme no quarto, muito bem. E onde é que a mãe cozinha? A mãe prepara comida onde? Muito certo. A mãe prepara comida na cozinha, muito certo. E onde é que nós tomamos o nosso banho? Hã? Oh, o menino aí disse que toma banho no rio, não é? Muito bom. Então, lá em casa, onde é que você toma banho? Muito bom. Em casa toma banho onde? Na casa de banho. Muito certo, muito certo. E onde é que vocês brincam lá em casa? No quintal, não é? E onde é que vocês jantam? Na sala? Na sala de jantar. Então, nós lá em casa temos alguma criação, não é? Criamos galinhas, não é? Criamos porcos, não é? Criamos cabritos, não é? Então, onde é que as galinhas dormem? As galinhas dormem? Na capoeira, muito certo, muito certo. E os cabritos dormem aonde? Dormem na capoeira também? Muito bem, os cabritos dormem no curral, muito bom. Então, agora vamos praticar juntos, não é? Eu digo uma situação e vocês respondem, está? O pai da vossa mãe é? É quem? O pai da vossa mãe é? Muito certo, amiguinho. O pai da vossa mãe é? Avô, muito bom. A irmã da vossa mãe é quem? A irmã da vossa mãe é quem? Muito certo, é tia. A irmã da vossa mãe é tia. Muito certo. Então, onde colocamos a cama lá em casa? Oh, acertou muito bem, menino. Muito bem. A cama colocamos aonde? No quarto. Muito certo. E o fogo, onde normalmente fica mesmo o fogo? Aí, menina, o fogo fica onde? Muito certo, o fogo fica na cozinha, muito certo. Então, é assim. O fogo fica na cozinha e a cama fica onde? No quarto, não é? e o pai da nossa mãe é avô, não é? Não esqueçam isso. Não esqueçam que hoje aprendemos sobre o quê? Aprendemos que todos temos uma família. Aquelas pessoas que vivem conosco, aquelas pessoas que nos amam, que nos ajudam, são membros da família. Muito certo. Então, a família é amor, não é? A família é uma união. Quando as pessoas se unem, quando as pessoas se amam, dão carinho, não é? E protegem-se também. Então, essas pessoas nós consideramos que são membros da família. Estamos juntos? Então, toda pessoa aqui tem que saber que na família é o nosso primeiro lar. Onde nós vivemos primeiramente é na nossa família. Estamos juntos? Então, todos vamos dizer assim, a família é o nosso primeiro lar. Mais uma vez? Muito certo, muito certo. Então, a vossa saída de cá, em casa, desenha no teu caderno a tua família e o espaço da tua casa que mais gosta. Estamos juntos? Não podem esquecer, trazer na próxima aula. Em casa, desenhar no teu caderno a tua família e o espaço da tua casa de que mais gostas. Estamos juntos? Parabéns, excelente trabalho, meus amiguinhos e minhas amiguinhas. Continuem treinando e até ao próximo episódio Rádio Escola. Estamos juntos? Bom descanso.
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0: 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Boa tarde.
1: Boa tarde, Albertina Pascoal. O presidente da República, Daniel Chapo, acaba de inaugurar um complexo industrial de processamento de frescos no posto administrativo de Zemba, distrito de Makate, em Manica. O jornalista Nelson Mainato já está em linha para mais pormenores. Mainato, boa tarde.
2: Boa tarde. O presidente da República, Daniel Chapo, já se encontra no posto administrativo de Zemba, no distrito de Makate, em Manica, onde acaba de inaugurar um complexo agroindustrial de processamento de carne suína e bovina. O empreendimento de capital moçambicano está avaliado em 40 milhões de meticais e ocupa uma área de 1 hectare. Foram criados 31 postos de trabalho, maioritariamente ocupados pelos residentes locais. A fábrica de enchidos produz 8 toneladas diárias e o matadouro tem a capacidade de abate de 100 animais diariamente. O complexo que está neste momento a ser visitado pelo presidente da República depois da inauguração deste grande empreendimento é composto por um matadouro, fábrica de enchidos, loja e escritórios. É tudo o que tinha preparado para esta intervenção. Devolvo a palavra ao estúdio.
1: Muito obrigada, Nelson Mainato. Continuação de bom trabalho. Portanto, o Presidente da República, Daniel Chapo, acaba de inaugurar um complexo industrial de processamento de frescos no posto administrativo de Zemba, distrito de Makate, em Manica. E a esposa do chefe de Estado, Guedes Chapo, insta a população a valorizar e divulgar a história da base central localizada no posto administrativo de Nsawisi, distrito de Mavago, no Niassa. Detalhes por Margarida Njembo.
3: Guedes Chapo disse que aquele local deve servir de fonte de inspiração para as novas gerações devido às figuras que por aí passaram e trabalharam durante a luta de libertação nacional. Guedes Chapo fez estas afirmações esta quarta-feira, quando visitou o local histórico e prometeu apoios para a conservação desta base.
4: Deixamos aqui uma palavra de encorajamento para o nosso posto administrativo de Moçambique, que continuemos unidos a trabalhar, coesos, e também nós vamos trabalhar, vamos juntar esforços para podermos reativar esse espaço, para a nossa história não morrer.
3: Primeira-dama da República, Guedes Chapo, na visita da base central em Nsawisi, distrito de Mavago. A partir de Lixinga, Margarida Nchwembo.
1: O Partido Frelimo considera que os atos de xenofobia na África do Sul põem em causa os princípios defendidos pelo panafricanismo e os esforços coletivos dos países da SADC para a promoção do desenvolvimento. A Frelimo refere igualmente que os ataques que forçaram o repatriamento de mais de 600 moçambicanos não devem continuar. São pronunciamentos feitos hoje em conferência de imprensa pelo porta-voz da Frelimo, Pedro Guilis.
5: África do Sul e Moçambique têm uma relação bastante consolidada e antiga, e por isso mesmo não deve haver razões desse nível de conflitos entre as nossas duas comunidades, porque, aliás, e acima de tudo, aquilo que nos separa são fronteiras fabricadas pelos homens. Nós, enquanto africanos, somos um único povo e era importante que se compreendesse a essência da nossa ancestralidade.
1: Pedro Guilherme anunciou o arranque amanhã em todo o país das conferências provinciais de quadros da Frelimo. A Suécia quer reforçar a cooperação bilateral com Moçambique nos domínios da energia e mineração. É o interesse reafirmado pela diretora-geral sueca da Cooperação Internacional para o Desenvolvimento, Camilla Nevstad, após ser recebida hoje em audiência pela ministra dos Negócios Estrangeiros e Cooperação, Maria Manuela Lucas. Segundo a diplomata sueca, de entre as áreas de interesse mútuo estão os direitos humanos, igualdade de género, direitos das mulheres, resiliência climática, desenvolvimento econômico inclusivo e ensino superior. O ministro da Justiça, Assuntos Constitucionais e Religiosos, Mateus Sais, participa amanhã em Victoria Falls, no Zimbábue, na reunião do Comitê dos Ministros da Justiça e Procuradores-Gerais da Comunidade de Desenvolvimento da África Austral. O encontro pretende proporcionar supervisão jurídica e orientação nas áreas de cooperação regional, governação e harmonização legislativa entre os Estados-membros da SADC. Uma nota enviada à nossa redação indica ainda que a reunião do Zimbábue vai proceder à análise dos processos alcançados em matérias jurídicas e institucionais na região, com vista à sua submissão ao Conselho de Ministros e à Cimeira de Chefes de Estado e de Governo para apreciação e aprovação. Apresentamos as notícias das 16, as próximas às 17 horas. 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
3: Hoje vou partilhar a minha receita de refogado de peixe seco nicuze ou xerexende. Esta é a receita preferida dos meus filhos. Deliciosa e rápida. Leva só 10 minutos a preparar. Antes de mais nada, vamos lavar as mãos com sabão ou cinza. Depois vamos juntar todos os ingredientes que vamos precisar. Lavar bem e cortar. Com as quantidades que vou ditar, pode servir até 6 pessoas. Pega numa caneta e papel e vamos anotar. 1 quilo de peixe seco nicuze ou xerexende. Se não tiver, pode ser qualquer outro peixe seco, que também fica bom. Mas atenção, se for peixe seco que tem sal, tem de passar na água para tirar o sal. 5 tomates médios cortados. 1 cebola grande cortada às rodelas. 2 cenouras médias cortadas às rodelas. 1/2 colherinha de sal iodado. 2 colheres de sopa de óleo fortificado e 1/2 chávena de água. Assim que tudo estiver limpo e cortado, é só começar a cozinhar. Numa panela, coloca o óleo fortificado e a cebola. Assim que a cebola começar a mudar de cor, coloca o tomate cortado, a cenoura e a água. Se não tiver cenoura, não tem problema. Fica saboroso na mesma. Deixa cozer até o molho ficar grosso. De seguida, coloca o peixe nicuze ou xerexende ou qualquer outro peixe seco que tiver e deixe cozer por 3 a 5 minutos. Depois, acrescenta o sal. E já está pronto! Viram como é fácil? Pode servir com chima de farinha de mandioca ou arroz branco e salada. Daquela maneira que vocês sabem fazer. Meus queridos, esta foi mais uma receita da vovó para hoje. Façam aí em casa. Vão gostar. E bom apetite!
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0: sons de maluco, a escassos momentos da transmissão do noticiário, e são precisamente 17 horas em Moçambique. É hora das notícias na apresentação, Cristina Xavier. Boa tarde.
1: Boa tarde, Albertina Pascoal. Boa tarde, ouvinte. O Presidente da República, Daniel Chapo, inaugurou na tarde de hoje um complexo industrial de processamento de carne no posto administrativo de Zemba, distrito de Makate, em Manica. Detalhes por Nelson Mainato.
2: O empreendimento de capital moçambicano está avaliado em 40 milhões de meticais e ocupa uma área de 1 hectare. Foram criados 31 postos de trabalho, maioritariamente ocupados pelos residentes locais. A fábrica de enchidos produz 8 toneladas diárias e o matadouro tem a capacidade de abate de 100 animais diariamente. O complexo é composto por um matadouro, fábrica de enchidos, loja e escritórios.
1: Ficou a informação com o Nelson Mainato, dando conta que o Presidente da República, Daniel Chapo, inaugurou esta quinta-feira um complexo industrial de processamento de carne no posto administrativo de Zemba, distrito de Makate, em Manica. Moçambique pretende rubricar parcerias permanentes com países da região austral da África como forma de partilhar e ganhar experiências, bem como tornar o conteúdo local mais rentável e abrangente aos diversos intervenientes da área do turismo. Detalhes por Fidalgo Júnior.
3: É uma decisão saída de um encontro de parcerias, havido ao fim da tarde desta quinta-feira, aqui em Rapalhe, palco da realização do Fórum Nacional de Turismo e de Investimento, e que juntou intervenientes nacionais e estrangeiros, como Tanzânia e as Ilhas Maurícias. Falando à Rádio Moçambique, o secretário de Estado do Turismo, Fredson Bacar, avaliou de forma positiva a reunião de há momentos, como também falou dos passos que estão sendo implementados para tornar o turismo moçambicano mais próximo do consumidor.
4: Este debate ofereceu elementos e reforçou alguns que nós temos estado a discutir sobre a forma como devemos abordar o turismo.
3: Por seu turno, o governador de Nampula, Eduardo Abdullah, disse que a materialização deste Fórum Nacional do Turismo responde ao compromisso que o Executivo Provincial quer ver potencializado neste quesito, dentro e fora de portas. Fidalgo Júnior, a partir de Rapalhe.
1: A chefe da Brigada Central da Frelimo da Assistência Província da Zambésia, Margarida Talapa, defende o incremento de investimentos em projetos de geração de renda para a participação ativa da juventude e da mulher na Agenda Nacional de Governação, tendo em vista a independência económica do país. Rizik Zacarias.
5: Margarida Talapa falava esta quinta-feira em Climane, na abertura da 11ª Conferência Provincial de Quadros, que decorre até esta sexta-feira. Pediu aos membros e simpatizantes do partido para refletirem sobre a situação política, económica e social do país.
6: Um conjunto de iniciativas e medidas orientadas para a melhoria das condições de vida dos moçambicanos, com especial enfoque para a juventude e para a mulher, grupos sociais que representam a força transformadora da nossa sociedade e garantia da continuidade do desenvolvimento nacional.
5: Por outro lado, exorta os quadros do partido a observarem os estatutos, transparência na ação governativa, integridade e honestidade. Kelimane Rizik Zacarias.
1: A esposa do presidente da República, Geta Chapo, insta a população a valorizar e divulgar a história da base central localizada no posto administrativo de Ntsawize, distrito de Mafago, no Niassa. Jornalista Margarida Nchembo.
7: Geta Chapo disse que aquele local deve servir de fonte de inspiração para as novas gerações devido às figuras que por aí passaram e trabalharam durante a luta de libertação nacional. Geta Chapo fez estas afirmações esta quarta-feira quando visitou o local histórico e prometeu apoios para a conservação desta base.
8: Deixamos aqui uma palavra de encorajamento para o nosso posto administrativo de Moçambique, que continuemos unidos a trabalhar com esses, e também nós vamos trabalhar, vamos juntar esforços para podermos reativar esse espaço. para a nossa história não morrer.
7: Primeira-dama da República, Guetta Chap, na visita da base central em Sawiz, distrito de Mavagum. A partir de Lixinga, Margarida Anchuembo.
1: O ministro da Justiça e Assuntos Constitucionais Religiosos, Mateus Saiz, participa amanhã em Vitória Falls, no Zimbábue, da reunião do Comitê dos Ministros da Justiça e Procuradores-Gerais da Comunidade de Desenvolvimento da África Austral. O encontro pretende pronunciar-se supervisão jurídica, melhor dizendo, o encontro pretende proporcionar supervisão jurídica e orientação nas áreas de cooperação regional, governação e harmonização legislativa entre os Estados-membros da SADC. Uma nota enviada à nossa redação indica ainda que a reunião do Zimbábue vai proceder à análise dos progressos alcançados em matérias jurídicas e institucionais na região, com vista à sua submissão ao Conselho de Ministros e à Cimeira de Chefes de Estado e do Governo para apreciação e aprovação. Fechamos com a nota segundo a qual o Gabinete de Informação acaba de convocar uma conferência de imprensa para abordar a situação dos cidadãos moçambicanos na Índia e na África do Sul. A conferência de imprensa terá lugar dentro de instantes aqui na cidade de Maputo e será dirigida pelo Ministro da Saúde, Hussein Issa. Foram as notícias das 17h, as próximas às 18h.

0: Vamos nos concentrar na saúde do povo. Esta que é a nossa ideia. A nossa Assembleia da República aprovou uma nova lei de saúde que permite-nos cuidar do povo lá na base. Construirmos muitos postos de saúde comunitários lá na base, para termos menos enchentes nos centros de saúde e termos menos enchentes nos hospitais. E é isto que nós vamos apostar. E vamos continuar a trabalhar dia e noite para cuidar do nosso povo. Esteja onde estiver, mesmo que esteja a 52 quilômetros, se não conseguirmos fazer chegar o hospital lá, se não conseguirmos fazer chegar um centro de saúde, no âmbito dos cuidados de saúde primário, que é cuidar o povo lá na base, nós vamos construir postos de saúde comunitário para podermos cuidar do nosso povo.
1: Presidente da República, Daniel Chapo.
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1: Atenção às notícias já a seguir apresentadas por Cristina Xavier. Boa noite.
2: Boa noite, Rosa Freitas. Boa noite, ouvinte. O presidente da República, Daniel Chapo, inaugurou esta quinta-feira um complexo industrial de processamento de carne no posto administrativo de Zemba, distrito de Makate, em Manica. Jornalista Nelson Mainato.
3: O presidente da República, Daniel Chapo, disse que a inauguração de um complexo agroindustrial no distrito de Makate, na província de Manica, enquadra-se na estratégia de persuasão da população para o aumento da produção e produtividade. Para o presidente da República, há necessidade de produzir alimentos para abastecer as indústrias e reduzir as importações que tornam os produtos encarecidos por causa da crise dos combustíveis líquidos.
4: Viemos inaugurar aqui a fábrica. Está dentro daquilo que nós estamos a dizer às pessoas, que temos que produzir comida, produzir animais, e isto está dentro daquilo que nós temos dito, que a melhor forma de aguentarmos com esta crise mundial de combustível é aumentarmos a produção.
3: O complexo agroindustrial inaugurado pelo Presidente da República está avaliado em cerca de 40 milhões de meticais. Trata-se de um empreendimento de processamento de carne suína de capital moçambicano. Da cidade de Chimoio, Nelson Mainato.
2: Moçambique pretende rubricar parcerias permanentes com países da região austral da África como forma de partilhar e ganhar experiências, bem como tornar conteúdo local mais rentável e abrangente aos diversos intervenientes da área do turismo. Fidalgo Júnior.
5: É uma decisão saída de um encontro de parcerias havido ao fim da tarde desta quinta-feira aqui em Rapalli, palco da realização do Fórum Nacional de Turismo e de Investimento, e que juntou intervenientes nacionais e estrangeiros, como Tanzânia e as Ilhas Maurícias. Falando à Rádio Moçambique, o secretário de Estado do Turismo, Fredson Bacar, avaliou de forma positiva a reunião de há momentos, como também falou dos passos que estão sendo implementados para tornar o turismo moçambicano mais próximo do consumidor.
6: Este debate ofereceu elementos e reforçou alguns que nós temos estado a discutir sobre a forma como devemos abordar o turismo.
5: Por seu turno, o governador de Nampula, Eduardo Abdullah, disse que a materialização deste Fórum Nacional do Turismo responde ao compromisso que o Executivo Provincial quer ver potencializado neste quesito, dentro e fora de portas. Fidalgo Júnior, a partir de Rapalli.
2: A chefe da Brigada Central da Frelimo da Assistência à Província da Zambésia, Margarida Talapa, defende o incremento de investimentos em projetos de geração de renda para a participação ativa da juventude e da mulher na Agenda Nacional de Governação, tendo em vista a independência económica do país. Rezique Zacarias.
7: Margarida Talapa falava esta quinta-feira em Climane, na abertura da 11ª Conferência Provincial de Quadros, que decorre até esta sexta-feira. Pediu aos membros e simpatizantes do partido para refletirem sobre a situação política, económica e social do país.
8: Um conjunto de iniciativas e medidas orientadas para a melhoria das condições de vida dos moçambicanos, com especial enfoque para a juventude e para a mulher, grupos sociais que representam a força transformadora da nossa sociedade e garantia da continuidade do desenvolvimento nacional.
7: Por outro lado, exorta os quadros do partido a observarem os estatutos, transparência na ação governativa, integridade e honestidade. Kelly Mane, Rizik Zacarias.
2: 545 moçambicanos vítimas de violência xenófoba na África do Sul entraram no país pela fronteira de Ressane Garcia, na província de Maputo. Ainda o registro de 2 mortos de moçambicanos no incêndio registrado no estabelecimento hoteleiro na República da Índia. A informação foi partilhada há momentos em Maputo pelo ministro da Saúde, Hussein Iss, em conferência de imprensa convocada pelo Gabinete de Informação para partilhar informação sobre a situação de nacionais na África do Sul e na Índia.
9: Até o presente momento foram recebidos no posto fronteiriço de Ressane Garcia 545 cidadãos moçambicanos, dos quais 441 homens e 104 mulheres. Entre os repatriados encontram-se 63 crianças, sendo 36 do sexo masculino e 27 do sexo feminino, bem como 3 idosos do sexo masculino, todos com destino à província de Gaza. Os cidadãos recebidos foram encaminhados para os seus locais de origem, distribuídos da seguinte forma: 17 para a cidade de Maputo, 105 para a província de Maputo, 337 para a província de Gaza, 78 para a província de Inhambane e 8 para a província de Manica. A chegada ao território nacional, todos os repatriados beneficiaram da assistência integrada prestada pelas instituições do Estado, incluindo registro migratório, triagem e acompanhamento de saúde, alimentação, distribuição de lanches para viagem e encaminhamento para os respectivos meios de transporte.
2: Ministro da Saúde do CNIS, falando há momentos em conferência de imprensa sobre a situação de moçambicanos afetados pela violência xenófoba na África do Sul. Entretanto, o presidente Cyril Ramaphosa anunciou que a África do Sul vai enviar emissários a outros países africanos para tratar da questão da migração após uma série de ataques xenófobos contra imigrantes. Correspondente Eduardo Figurão.
10: A informação foi avançada pelo presidente Ramaphosa numa conferência de imprensa concedida esta quinta-feira em Pretória, no quadro da visita de Estado do seu homólogo queniano, William Ruto. O anúncio do envio de emissários acontece numa altura em que vários países, incluindo Moçambique, estão a repatriar os seus cidadãos vítimas de ataques violentos protagonizados por grupos sul-africanos anti-imigrantes. Cyril Ramaphosa voltou a defender que os sul-africanos não se opõem aos outros africanos, mas estão preocupados com os desafios associados aos fluxos migratórios. Por seu turno, o presidente queniano William Ruto disse que as tensões migratórias em África são causadas pela competição por recursos limitados e oportunidades escassas de emprego. Rádio Moçambique, Eduardo Figurão, Joanesburgo.
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São neste momento 18 horas e 55 minutos. Caro ouvinte, muito boa noite. Seja bem-vindo a este espaço de emissão em língua portuguesa. Segundo período para esta quinta-feira, 4 de junho de 2026. Na sua companhia, eu, Joaninho Machona, e com todo bom gosto que estarei consigo até perto das 21 horas. Eis a nossa programação. Dentro de sensivelmente 3 minutos, mais alguns pauzinhos, iremos transmitir já a segunda edição do Jornal de Cabo Delgado. Quando forem 19 horas e 30 minutos, será a vez de transmitirmos o Jornal da Noite em cadeia nacional. Como tem sido habitual, os jornais da noite, em todas as quintas-feiras, é transmitido a partir da antiga cidade de João Belo, hoje Xai-Xai, capital da província meridional de Gaza, tanto lá na zona sul do nosso país. Às 20 horas teremos mais um espaço reservado ao diálogo, onde debatemos assuntos candentes na nossa sociedade. O jornalista então Kader Bara vai nos debater-se junto com seus convidados mais um tema relevante para a nossa sociedade. Estas então são as propostas que nós temos para si, caro ouvinte, para esta noite de quinta-feira. Em língua portuguesa, aqui na sua antena de rádio, Rádio Moçambique, emissora provincial de Cabo Delgado, que transmite-se a partir dos estúdios em Pemba. Nós que estamos no ar em 245 metros na onda média, a frequência de 1.224 kHz.

0: São neste momento 19 horas.
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0: Passemos a transmitir já a segunda edição do Jornal de Cabo Delgado. Ótima escuta.
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3: A Brigada Central de Assistência à Província de Cabo Delgado está a visitar esta parcela do país no âmbito dos preparativos da Conferência Provincial do Partido Frelimo rumo à 11ª Conferência Nacional de Quadros, agendada para agosto na província de Manica. Frequentes alterações na representatividade do Estado na província de Cabo Delgado deve estar a interferir a advocacia das ações de combate à desnutrição crónica, considera o representante da plataforma da sociedade civil denominada Scaling Up Nutrition. Em Macomia, crianças em situação de vulnerabilidade estão a ser apoiados para garantir o acesso ao ensino formal. Trata-se de uma iniciativa do governo de Moçambique. Destaques do Jornal da Noite da Rádio Moçambique, hoje editado e apresentado por Florencio Moussa, com a sonorização de Macunguel Júnior. Antes de desenvolvimento dos assuntos de reportagem, vamos ao essencial sob forma de notícias e a apresentação é de Joaninho Machon.
0: A cidade de Pemba, em Cabo Delgado, acolhe de 5, portanto, amanhã, sexta-feira, até sábado próximo, a Conferência Provincial do Partido Frelimo, rumo à 11ª Conferência Nacional de Quadros, agendada para agosto na província de Manica. Dentre vários temas, a magna reunião do Comitê Provincial da Frelimo visa a sistematização das contribuições recolhidas desde as células até aos distritos, propostas essas que serão posteriormente submetidas à sede nacional do partido da maior força política do país. Com a duração de 2 dias, a Conferência Provincial da Frelimo em Cabo Delgado contará com a presença do membro da Comissão Política e chefe adjunto da Brigada Central do Partido de Assistência a esta província, Carlos Cilia. A província de Cabo Delgado pretende tornar-se um dos principais polos de desenvolvimento económico do país através da industrialização e do fortalecimento do agronegócio. Com efeito, cerca de 300 participantes, entre investidores, empresários, representantes de instituições financeiras e especialistas nacionais e internacionais, vão reunir-se aqui na capital provincial nos dias 22 e 23 de junho corrente para participar na Conferência Internacional sobre a Industrialização e Agronegócio. Trata-se de um evento que, dentre vários objetivos, visa atrair investimentos e impulsionar a transformação dos recursos locais, segundo o diretor provincial da Indústria e Comércio. Alson Banzer referiu na ocasião que a iniciativa surge numa altura em que Cabo Delgado procura fortalecer a sua base produtiva, aproveitando o potencial agrícola e pesqueiro para dinamizar a economia local. No distrito de Macomia, em Cabo Delgado, está em curso, em várias comunidades, uma campanha que visa apoiar as crianças órfãs em situação de vulnerabilidade para o acesso ao ensino e aprendizagem. Trata-se de uma iniciativa do governo que tem por objetivo não deixar nenhuma criança fora do Sistema Nacional de Educação, independentemente da sua situação socioeconómica. O diretor dos Serviços Distritais de Educação, Juventude e Tecnologia de Macomia, Ismael Biché, que avançou a informação à Rádio Moçambique, considera de positiva a ação, uma vez que várias crianças sem condições e que foram forçadas a abandonar o ensino em consequência da destruição das escolas e comunidades pelos terroristas, poderão voltar a estudar. E mesmo a terminar, o setor de educação em Cabo Delgado afirma que será implacável contra qualquer tentativa de falsificação de documentos e identidades por parte dos atletas que se preparam para a sua participação no 16º Festival Nacional dos Jogos Desportivos Escolares, em Iambane 2026. O alerta foi dado por José Compeu, porta-voz dos Jogos Escolares naqueles setores, para quem tudo está sendo feito para que situações desta natureza não ocorram para com os atletas escolhidos para representar a província na maior festa desportiva escolar do nosso país. à fonte. Acrescentou, por outro lado, que o rigor não vai ser observado apenas no cumprimento de idades e documentação, como também será aplicado na seleção dos atletas que vão compor as seleções da província rumo a Inhambane.
3: Já dissemos, a Brigada Central de Assistência a Cabo Delgado está entre nós no âmbito dos preparativos da Conferência Provincial deste partido, rumo à 11ª Conferência Nacional de Quadros, agendada para agosto, na província de Manica. Jornalista Sumali Gilberto.
4: O chefe adjunto da Brigada Central do Partido Frelimo de Assistência à província de Cabo Delgado, o Carlos Celia, afirmou em Pemba que a unidade nacional continua a ser a principal arma para combater o terrorismo, impulsionar o desenvolvimento e garantir a independência económica do país. Carlos Celia falava esta quinta-feira em conferência de imprensa que marcou o início da visita de trabalho de 4 dias a Cabo Delgado no quadro da realização da Conferência Provincial de Quadros da Frelimo. Segundo o membro do Comitê Central, as reuniões de quadros do partido visam traçar caminhos para ultrapassar os desafios do país em prol do bem-estar da população. Destacou a necessidade do engajamento de todas as forças vivas da sociedade nos esforços para a consolidação da coesão entre os moçambicanos a todos os níveis.
5: Que a população de Cabo Delgado tenha esperança que essa reunião de quadros vai despertar e vai mostrar o caminho que temos que seguir na solução dos problemas das populações e para o bem-estar do nosso povo. Tem que haver esperança, por isso a unidade continua a ser uma arma fundamental e esta unidade só é possível com a Frelimo, que consegue trazer a todos para sentarmos. É por isso que o camarada presidente lançou esse programa do diálogo nacional inclusivo, que se há problemas, vamos falar entre nós. Portanto, a reunião de quadros é considerada uma reunião que vai trazer grandes reflexões de como que esta conquista à independência econômica poderá ser efetuada, e em especial em Cabo Delgado, sobre a própria guerra. Preocupa não somente a população de Cabo Delgado, mas também todo o nosso povo, porque é o nosso país que está em causa. Portanto,
4: na ocasião, Carlos Celia enalteceu a determinação dos militantes e a resiliência da população de Cabo Delgado face às adversidades impostas pelo terrorismo e outros fenómenos que assolam a província.
5: Saudar a população de Cabo Delgado pela sua resiliência, que permite com que as atividades que o nosso governo tem se realizem. Nós admiramos, e eu tive a oportunidade de falar, quando estive a saudar a população que vem nos receber, que o terrorismo não foi um fator fundamental para impedir o calendário da preparação da 11ª Conferência em Cabo Delgado. Isso significa que os militantes estão firmes, garantiram que o calendário fosse cumprido.
4: A deslocação da Brigada Central de Assistência a Cabo Delgado insere-se nos preparativos finais e na fiscalização metodológica da Conferência Provincial de Quadros da Frelimo, que arranca esta sexta-feira na cidade de Pemba. O evento culminará com a eleição dos delegados à 11ª Conferência Nacional de Quadros, agendada para o próximo mês de agosto na cidade de Chimoio, em Manica.
3: Frequentes alterações na representatividade do Estado na província de Cabo Delgado pode estar a interferir a advocacia das ações de combate à desnutrição crónica, considera o representante da plataforma da sociedade civil denominada Scaling Up Nutrition. Sebastião Madeira acredita que tal facto está a quebrar a dinâmica das ações, uma vez que cada mudança requer um reinício da divulgação da existência da plataforma e os seus objetivos perante a nova representação.
6: A nível do governo, nós já sentamos com 2 ou 3 secretários de Estado, desde que nós criamos aqui em Cabo Delgado em 2018, nós já sentámos com 2 ou 3 secretários de Estado. Então, esta rotatividade muito grande dos dirigentes nos quebra, né? Quebra o ritmo de progresso, porque nós começamos um determinado trabalho com um certo dirigente, mas no meio do caminho ele sai, entra outro que tem que começar tudo de novo. Então este engajamento está a ser um bocadinho lento, mas acredito que está a valer a pena, porque pouco a pouco nós conseguimos ter mais membros, mais parceiros, conseguimos ter mais espaço também nas reuniões do governo, quer a nível da província como a nível do distrito, conseguimos conversar. Temos estado a fazer algum tipo de monitoria nas comunidades, né? Nós temos ido às comunidades para saber quais são realmente as necessidades básicas daquela comunidade, principalmente ligadas à área de nutrição, e temos trazido essa informação para os governos e discutimos. Então, temos sido recebidos muito bem, temos tido discussões muito boas e acredito que estamos a progredir.
3: Sebastião Madeira, que foi entrevistado esta quinta-feira pela Rádio Moçambique, é a esteira do encontro de avaliação das ações de advocacia de combate à desnutrição crónica na província, realizada nos primeiros 4 meses, e planificar outras atividades para os próximos tempos.
6: Anual é uma reunião de balanço quadrimestral, acontece de 4 em 4 meses, em que nós praticamente discutimos as atividades planificadas no período anterior, nos 4 meses anteriores. Então, nós, no início do ano, nós planificamos atividades e agora viemos discutir o progresso, o nível de implementação, os desafios que nós tivemos, e vamos aproveitar o mesmo momento para planificar as atividades para os próximos 4 meses. Então, estão aqui os membros desta plataforma, que é a Scaling Gap Nutrition, de sociedade civil, para juntos discutirmos o progresso e planificarmos o futuro.
3: Sebastião Madeira, representante da Scaling Gap Nutrition, em Cabo Delgado, um movimento da sociedade civil de advocacia das ações de combate à desnutrição crónica. Jornal da Noite da Rádio Moçambique. Já dissemos na abertura desta edição que em Macomia, crianças em situação de vulnerabilidade estão a beneficiar de um apoio para assegurar sua participação no ensino formal. Jornalista Cadre Buana.
7: No distrito de Macomia, em Cabo Delgado, está em curso em várias comunidades uma campanha que visa apoiar as crianças órfãs e em situação de vulnerabilidade para o acesso ao ensino e aprendizagem. Trata-se de uma iniciativa do governo que tem por objetivo não deixar nenhuma criança fora do Sistema Nacional de Educação, independentemente da sua situação socioeconómica. O diretor dos Serviços Distritais de Educação, Juventude e Tecnologia de Macomia, Ismael Biché, que avançou a informação à Rádio Moçambique, considera de positiva a ação, uma vez que várias crianças sem condições e que foram forçadas a abandonarem o ensino em consequência da destruição das escolas e comunidades pelos terroristas, poderão voltar a estudar.
8: Uma coisa especial que o setor da educação está a realizar neste ano, estamos com uma campanha que nenhuma criança em idade escolar fica fora do sistema. Então, mandamos nossos colegas professores junto dos secretários dos bairros para identificar essas crianças e colocarmos no ensino. E temos a escola secundária onde para poder se matricular precisa de pagar uma taxa que é de matrícula. Nós passamos a fazer uma sensibilização de todas as crianças que são carentes, órfãos, vulneráveis, que não têm possibilidade de pagar matrícula, e o serviço distrital, em coordenação com a escola secundária, incorporamos aquelas crianças e integramos no ensino. Este é um ponto muito bom que a comunidade está a gostar, e gostamos sim porque sabemos que todo jovem estará no processo de ensino e aprendizagem.
7: Ismael Biché, diretor dos Serviços Distritais de Educação, Juventude e Tecnologia de Macomia, na província de Cabo Delgado.
3: Jornal já nos momentos finais. O jornalista Cadre Buana volta em antena desta feita para nos trazer dos preparativos rumo ao Festival Nacional de Jogos Desportivos Escolares em Inhambane, mas com a Direção Provincial de Educação a se afirmar implacável qualquer tentativa de falsificação de documentos de identidade.
7: O setor de educação em Cabo Delgado afirma que será implacável contra qualquer tentativa de falsificação de documento e idade por parte dos atletas que se preparam para sua participação no 16º Festival Nacional dos Jogos Desportivos Escolares em Inhambane 2026. O alerta foi dado por José Compeu, porta-voz dos Jogos Escolares naquele setor, para quem tudo está sendo feito para que situações desta natureza não ocorram para com os atletas escolhidos para representar a província na maior festa esportiva escolar do nosso país.
9: Estamos atentos. É verdade que Cabo Delgado não tem tido esses problemas de falsificação, nem de identidade, nem de idade. Mas todo cuidado é pouco. Nós precisamos de passar pente fino à documentação. Felizmente, 60%, se não 70% quase, dos meninos que participaram na fase provincial, todos eram portadores de BIs. Portanto, um número muito reduzido que ainda tinha o vulgo espera-bilhete, um número ainda cada vez menor tinha as cédulas. Portanto, nós estamos atentos a esta componente também da documentação para que efetivamente cumpramos com rigor aquilo que são as regras que estão emanadas para esta competição juvenil.
7: José Compeu acrescentou, por outro lado, que o rigor não vai ser observado apenas no cumprimento da idade e documentação, como também será aplicado na seleção dos atletas que vão compor as seleções definitivas da província rumo a Inhambane.
9: Temos estado a ser rigorosos nesse sentido. Já ultrapassamos aqueles casos de levar um porque tem afinidade ou porque é vizinho. Realmente, desta vez, até porque o Festival Provincial e mesmo esse torneio foram realizados tendo os termos de referência rigorosamente estabelecidos e foram criadas equipas técnicas, aquelas que nós chamamos de olheiros, que são professores e técnicos, treinadores com experiência acumulada, capazes de identificar o talento oculto que a criança tiver. Todos fomos unânime desta vez que efetivamente os que foram selecionados na fase provincial representam o conjunto dos meninos da mesma idade, das mesmas classes, mas em melhores condições de apresentar à província.
7: José Compeu, porta-voz dos Jogos Escolares na Direção Provincial de Educação em Cabo Delgado.
3: Caro ouvinte, chegados aqui, marcamos o ponto final a esta edição do Jornal da Noite. Florencio Moussa e Macunguele Júnior despedem-se. Boa noite.
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0: São neste momento 19 horas e 17 minutos.
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0: São neste momento 19 horas e 32 minutos. Estamos a enfrentar problemas técnicos para a transmissão, na transmissão, tanto para a transmissão do jornal. Agora sim, creio que já estão criadas as condições. Vamos ficar com o Jornal da Noite.
1: Perceber, compreender e assim continuarmos a trabalhar para desenvolvermos a cidade de Chimoio, desenvolvermos Manica e desenvolvermos Moçambique.
2: O estadista moçambicano incentivou a produção caseira de alimentos em face da conjuntura internacional que se traduz na inflação que deriva da subida do preço dos combustíveis líquidos.
3: Se nós trabalharmos a terra, cada um tiver em casa horta, couve, cenoura, cebola, tomate, e não precisarmos de sair para irmos comprar, vamos melhorar a nossa vida. Por isso estamos a dizer uma família, uma horta. Uma família, uma família. Uma família, cada família tem que ter horta em casa.
2: Presidente da República, Daniel Chapo, que esta quinta-feira inaugurou um complexo agroindustrial de processamento de carne em Macate e visitou uma unidade fabril da cidade de Chimoio, Nelson Mainato.
4: Ainda em Manica, o presidente da República, Daniel Chapo, orientou hoje um comício no qual reiterou a necessidade da consolidação da paz, segurança e unidade nacional. Pilares para o desenvolvimento socioeconômico do país. Moisés Sael?
5: Falando num comício na vila sede do distrito de Barra, província de Manica, no âmbito da governação aberta, o chefe de Estado apelou à população para manter-se vigilante contra a manipulação e a desinformação promovidas por indivíduos que procuram protagonismo político e social. Segundo Daniel Chapo, alguns desses atores chegaram a proclamar uma suposta vitória eleitoral antes mesmo da divulgação oficial dos resultados pelo Conselho Constitucional, contribuindo para a disseminação de informações falsas e para a instabilidade no país. O estadista condenou igualmente os atos de vandalização e destruição de infraestruturas sociais e econômicas registrados durante as manifestações pós-eleitorais, desencadeadas por alegado descontentamento com os resultados das eleições.
6: Se vocês se lembrarem, quando terminaram as últimas eleições, antes de se contarem os votos, existiram pessoas que tiram o povo moçambicano, que ganharam eleições. E aqueles que não ficaram atentos caíram nesta mentira. E tendo caído nesta mentira, foram fazer coisas que não têm nada a ver com eleições. As eleições são como um jogo de futebol. Aqui em Guro, não há nenhuma equipa que pode dizer que ganhou o jogo antes do jogo terminar.
5: Na ocasião, Daniel Chapo exortou os cidadãos a permanecerem firmes no trabalho e nas iniciativas voltadas para o progresso do país, afastados da violência, dos boatos e de todas as práticas que possam comprometer a paz social e a construção de infraestruturas para o desenvolvimento.
6: Por isso, minhas irmãs e meus irmãos, temos que ficar atentos onde há mentira, onde há boato, onde há desinformação. Se não ficarmos atentos, vamos destruir o nosso próprio país, vamos destruir as nossas próprias coisas, se não ficarmos atentos. Digo isto porque estes que foram destruir escola, que o governo construiu para o povo, foram destruir hospital, que o governo construiu para o povo.
5: Daniel Chapo defendeu que quaisquer suspeitas ou denúncias devem ser encaminhadas às autoridades competentes, evitando-se atos de violência que coloquem em risco a vida dos cidadãos inocentes. O presidente da República, Daniel Chapo, falava esta manhã à população do distrito de Guro, na província de Manica, durante um comício inserido no programa de governação aberta. A partir da vila de Guro, Moisés Sayala.
4: 19 horas e 36 minutos. Detido na cidade de Tete, um suposto integrante de um grupo de cidadãos que fomenta a venda e consumo de drogas pesadas nesta região do país. Na posse do cidadão de nacionalidade nigeriana, de 48 anos de idade, foram encontrados 11 gramas de cocaína. Orlando Canecas?
7: A droga estava a ser comercializada no seu estabelecimento de venda de acessórios de velocípedes a motor, localizado no bairro Samora Machel, unidade 21 de março, vulgo Canongola. O porta-voz do Comando Provincial da Polícia da República de Moçambique, PRM Entete, explicou que a neutralização do indivíduo resulta de um trabalho operativo após denúncias populares. Feliciano da Câmara disse que após a detenção do indivíduo, que tentou subornar os membros da corporação destacados para a operação, com um valor monetário de 30 mil meticais, foi descoberto que o mesmo se encontrava no território nacional de forma ilegal.
8: Aliado a isto, também existe uma suspeita de cometimento do crime de branqueamento de capitais, na medida em que este cidadão usava os seus estabelecimentos comerciais. Estamos aqui a falar de um estabelecimento de venda de bebidas alcoólicas e também de venda de peças e acessórios de motorizadas, em que o mesmo baseava estabelecimentos para efetuar a venda destas drogas ilícitas. E nós acreditamos que este usava estabelecimentos para mascarar esta atividade ilícita, neste caso de venda destas drogas, e dali também os seus fundos trazer à vista pública como se de ilícitos se tratavam, mas que resultam do cometimento deste crime.
7: O indiciado assume o seu envolvimento e que a droga encontrada na sua posse é proveniente da África do Sul.
9: A polícia pegar eu vender cocaína. Esse é 7 anos agora.
10: Esta cocaína, onde que adquiriu?
9: Não há aqui, pessoal atrasada no South Africa para usar esse dinheiro, ajudar na banca pouco a pouco.
7: Com este caso, o segundo envolvendo estrangeiros, a província de Tete registra neste ano 12 situações de detenções por posse e venda de drogas. Da cidade de Tete, Orlando Canenecas.
4: Jornal da Noite. A esposa do presidente da República, Geta Chapo, insta a população a valorizar e divulgar a história da base central localizada no posto administrativo de Mwawis, isto no distrito de Mavago, na província de Niassa. Margarida Nchwembu.
11: Geta Chapo disse que aquele local deve servir de fonte de inspiração para as novas gerações devido às figuras que por aí passaram e trabalharam durante a luta de libertação nacional. A primeira-dama afirmou que não há nenhum país e povo sem história e essa da base central deve ficar eternizada. Geta Chapo fez estas afirmações esta quarta-feira quando visitou o local histórico e prometeu apoios para a conservação desta base.
12: Quer dizer que estamos aqui porque reconhecemos o esforço dos combatentes. Todos os combatentes fizeram, tanto as mulheres como os homens, que libertaram o nosso país. Perderam a sua juventude, deixaram de estudar para poder libertar o país. E nós estamos aqui, somos fruto disso e temos que continuar. E deixamos aqui uma palavra de encorajamento para o nosso posto administrativo de Mwawis, que continuemos unidos a trabalhar, coesos, e também nós vamos trabalhar, vamos juntar esforços para podermos reativar esse espaço, para a nossa história não morrer. Isso que é gratificante para nós como moçambicanos, como pessoas, também para que os nossos filhos, nossos netos possam conhecer a real história do nosso país. Essa que é a nossa história.
11: Primeira-dama da República, Geta Chapo, na visita da base central em Mwawis, distrito de Mavago. Eduardo Nia, Felisberto Massing, Manuel Mandaus, Manuel Mandish, Mateus Oscar Kida, Luiz Mucumbi e Silvério Marcos Nsupi são alguns dos que viveram no distrito de Mavago durante a luta de libertação nacional, que igualmente recebeu duas vezes a visita do primeiro presidente de Moçambique, independente Samora Machel. A partir de Lixinga, Margarida Nchwembu.
4: Aumentam os casos de violência doméstica em Sofala, que, em alguns casos, Leiton Sifa, terminam em homicídios.
13: Nos primeiros 5 meses deste ano foram registrados 539 casos contra 514 de igual período de 2025. A comandante provincial da PRM em Sofala, Beatriz Tixala, diz que alguns casos de violência doméstica terminam em homicídio. Beatriz Tixala refere que estão a ser intensificadas ações de sensibilização para que as pessoas pautem pelo diálogo e que recorram às autoridades competentes. As cidades da Beridonde e os distritos de Nhamatanda, Chibabava e Grongosa registram mais casos de violência doméstica.
14: É a nossa preocupação. Quase a maioria dos homicídios agravados que temos registrado tem como origem a violência doméstica. Então, a mensagem que estamos a deixar nas reuniões de delegação polícia-comunidade é que as pessoas têm que denunciar. Mesmo que não seja a vítima, não é? Os vizinhos sempre acompanham o que está a acontecer naquela casa. Os vizinhos também podem denunciar, porque o crime de violência doméstica é público. Não precisa que seja a própria vítima a denunciar a violência. Não só contra as mulheres, mas também os homens sofrem de forma silenciosa. Não sei se é medo ou vergonha. Pode ser vergonha, medo não. Vergonha. Se eu ir denunciar, vão me rir, porque o homem está a sofrer. Mas é uma realidade. Temos que ter esse hábito, essa coragem de ir denunciar, que é para eliminar de uma vez para todas.
13: Comandante provincial da PRM em Sofala, Beatriz Tixala, e aumento de casos de violência doméstica. Laiton Sifa, na Beira.
4: 545 moçambicanos vítimas de violência xenófoba na África do Sul, entraram no país pela fronteira de Ressano Garcia, na província de Maputo. Desenvolve a notícia Adérito Magai.
15: Ainda o registro de 2 mortos moçambicanos no incêndio registrado no estabelecimento hoteleiro na República da Índia. A informação foi partilhada esta quinta-feira em Maputo pelo ministro da Saúde, o CNIS, em conferência de imprensa convocada pelo Gabinete de Informação para partilhar o ponto de situação de nacionais na África do Sul e na Índia.
16: Até o presente momento foram recebidos no posto fronteiriço de Ressano Garcia 545 cidadãos moçambicanos, dos quais 441 homens e 104 mulheres. Entre os repatriados encontram-se 63 crianças, sendo 36 do sexo masculino e 27 do sexo feminino, bem como 3 idosos do sexo masculino, todos com destino à província de Gaza.
15: Segundo o CNIS, a chegada ao território nacional, todos os repatriados beneficiaram de assistência integrada, assegurada por diversas instituições do Estado.
16: Os cidadãos recebidos foram encaminhados para os seus locais de origem, distribuídos da seguinte forma: 17 para a cidade de Maputo, 105 para a província de Maputo, 337 para a província de Gaza, 78 para a província de Inhambane e 8 para a província de Manica. A chegada ao território nacional, todos os repatriados beneficiaram da assistência integrada prestada pelas instituições do Estado, incluindo registro migratório, triagem e acompanhamento de saúde, alimentação, distribuição de lanches para viagem e encaminhamento para os respectivos meios de transporte.
15: O governo reafirma o seu compromisso com a proteção dos cidadãos, garantindo um processo de repatriamento e reintegração digno, seguro e coordenado.
4: O presidente do Conselho Municipal da cidade de Maputo defende a formalização dos transportadores, que é indispensável para a construção de um sistema de transporte público mais seguro, organizado e profissional. Lília Langa.
17: Neste contexto, o município procedeu esta quinta-feira à entrega de 441 licenças gratuitas a operadores de transporte semicoletivo de passageiros no âmbito da campanha de licenciamento massivo em curso na cidade. Falando durante a cerimónia, o edil de Maputo, Razak Manik, afirmou que a iniciativa visa a profissionalização do setor e a melhoria da qualidade do serviço prestado aos passageiros.
18: A formação, a disciplina, o respeito pelas regras de trânsito e o profissionalismo devem estar sempre presentes no exercício desta atividade. Ao longo desta campanha, encontramos alguns desafios. Verificamos situações relacionadas com documentação incompleta, falta de categorias profissionais adequadas, problemas de regularização de viaturas e outras questões administrativas. Mas estes desafios não nos fazem desanimar. Mostram-nos que esta campanha era necessária e que ainda há um longo caminho a percorrer para continuarmos a profissionalizar este setor. Consideramos-vos parceiros estratégicos na construção das soluções para a mobilidade urbana da nossa cidade.
17: Por outro lado, Razak Manik anunciou o início da formação de 120 motoristas selecionados durante a campanha de licenciamento para a obtenção das categorias profissional e de serviços públicos exigidas para o exercício legal da atividade. Na ocasião, os operadores entrevistados pela Rádio Moçambique enalteceram a iniciativa desencadeada pela edilidade.
19: Uma pessoa devidamente licenciada com serviços públicos, com seguros, com expensão, não tem nenhumas complicações. E o município apenas a controlar. As associações apenas estão a controlar o trabalho.
20: Eu convido os meus colegas de trabalho para também se licenciar, para ter os mesmos direitos que nós temos. Quando recebe a licença, é para a pessoa estar bem identificada. Ninguém lhe cria problema na estrada.
17: O Conselho Municipal apelou aos operadores que ainda não aderiram à campanha para aproveitarem a oportunidade de regularizar gratuitamente a sua situação.
4: A Rede para o Desenvolvimento da Primeira Infância aponta o engajamento de vários intervenientes na educação das famílias como solução viável para o combate à desnutrição em crianças no país. Pinto Catau?
0: Estima-se que 37% das crianças moçambicanas enfrentam problemas de desnutrição com implicações no desenvolvimento cognitivo que se refletem no baixo aproveitamento escolar. A secretária executiva da Rede para o Desenvolvimento da Primeira Infância, Gertrudes Noronha, disse que o baixo conhecimento das famílias sobre a educação nutricional, incumprimento do calendário de vacinação durante e depois da gestação, bem como o fraco saneamento do meio e insuficiência de fontes de abastecimento de água, como fatores que provocam elevado índice da desnutrição. Gertrudes Noronha indicou a necessidade de disseminação de mensagens nas comunidades sobre os perigos das falhas sistemáticas nos cuidados alimentares para as mulheres gestantes e das boas maneiras para o crescimento saudável da criança, como ações que devem ser implementadas a curto prazo.
21: Nós, como rede, para capacitarmos as famílias, para que elas percebam melhor qual é a importância disso. E não basta só capacitar. Nós temos, por exemplo, temos níveis de desnutrição elevados. A nossa organização já iniciou, por exemplo, com questões de ensinar como fazer uma papa nutritiva para as crianças desnutridas. O que é necessário para que a criança tenha melhor saúde? Por exemplo, consciencializar aquelas famílias que ainda não levam a criança aos postos e às unidades sanitárias. Mesmo nas condições em que elas estão, a unidade sanitária é o melhor lugar para levar a criança. Por quê? Porque a mãe grávida vai ser assistida. Então, a ver, a criança vai nascer com um parto normal, se ela for assistida. Segundo, se a criança tiver algum problema, vai se identificar ainda na unidade sanitária.
0: Contudo, Gertrudes Noronha defende o reforço de investimentos no ensino infantil para a construção de infraestruturas de formação de capital humano a médio e longo prazos, como ações que devem merecer maior atenção do governo. Delxinga, Pinto Catawa.
4: E o Ministério da Agricultura, Ambiente e Pescas reafirma que o setor continua a ser um dos principais pilares estratégicos de desenvolvimento socioeconómico do país nos últimos anos, de acordo com Júlio Moro.
22: E é olhando neste potencial que, segundo Acubar Batista, secretário permanente do Ministério da Agricultura, Ambiente e Pescas, que o governo continua a imprimir esforços na mobilização de parceiros para o financiamento de vários projetos que impulsionam a produção. Batista pronunciava-se nestes moldes esta quinta-feira na cidade de Nampula, no final da reunião regional do Comitê de Coordenação do Setor Agrário, evento promovido pelo seu Ministério e parceiros. Na ocasião, a fonte disse haver necessidade de transformar o setor agrário nacional numa atividade mais moderna, competitiva, inclusiva e resiliente para a rentabilidade e sustentabilidade das famílias.
23: O governo está a desenhar o Plano Estratégico de Desenvolvimento do Setor Agrário, instrumento orientador que responde às necessidades de catapultar a produção do setor familiar e igualmente potenciar o papel do setor privado como motor de investimento, inovação e dinamização das cadeias de valor. Este plano estratégico dará particular enfoque às culturas da cesta básica e às culturas de rendimento, promovendo sistemas produtivos mais eficientes, sustentáveis, suportados por infraestruturas resilientes de apoio à cadeia de valor, incluindo a irrigação, armazenamento, logística, processamento e comercialização, tendo sempre em consideração os desafios das mudanças climáticas e a necessidade de reforçar a resiliência climática no setor.
22: Acubar Batista, secretário permanente no Ministério da Agricultura, Ambiente e Pescas, e os esforços para potenciar o setor agrário no país através do apoio de parceiros. A partir da cidade de Nampula, Júlio Moro. Boa noite.
4: A província de Gaza já conta com veículos articulados para transporte misto de passageiros e carga para os distritos com maior dificuldade de acesso às zonas de produção. São um total 8 veículos, dos quais os primeiros 4 foram entregues esta quarta-feira nos distritos de Mapai, Mabalane, Massangena e Xikolakwala. Bonifácio Novela.
24: A governadora de Gaza disse em Mapai, na apresentação pública destes meios de transporte de pessoas e carga, que o governo pretende, com este gesto, incentivar a produção e produtividade agrícolas, facilitando a mobilidade de pessoas e bens nas zonas rurais de difícil acesso.
1: A entrega destes meios mistos decorre num período em que a província ainda ressente-se da problemática das cheias e inundações que assolaram a província. Em muitos dos nossos distritos, as vias de acesso estão degradadas e a falta de transportes convencionais tem sido obstáculo para a deslocação das famílias e para o escoamento dos produtos agrícolas. Um apelo aos motoristas e aos comitês de gestão, ao máximo de responsabilidade. Cuidem destes meios, pois eles pertencem à vossa comunidade.
24: A nossa reportagem ouviu Gilda Mondlane, uma produtora agrícola no distrito de Mapai, que, visivelmente satisfeita, disse que os tratores articulados vão facilitar e dinamizar a mobilidade na comercialização de excedentes agrícolas e viagens.
2: É bonito, é fofo, é bom. Vamos ajudar todos os nossos problemas. Viajar com ele para Massangena, Machaíla.
24: André Machava é um jovem transportador do distrito de Massangena, beneficiário do projeto de transporte rural, que já sonha em empregar de imediato outros 3 concidadãos para coadjuvarem no processo de transporte de pessoas e carga.
3: Eu, como jovem, tenho uma perspectiva para ajudar a comunidade, outros jovens, dar coragem, me ajudar em qualquer coisa. É um tratorista e 2 ajudantes.
24: Os restantes 4 veículos articulados de transporte misto em Gaza serão entregues nos próximos dias nos distritos de Guijá, Chibuto, Chigubo e Mandlakazi.
4: A chefe da Brigada Central da Frelimo, de assistência à província da Zambésia, quer maior entrega da mulher e jovens em ações tendentes ao desenvolvimento do país. Razik Zacarias?
5: A chefe da Brigada Central da Frelimo de Assistência à Província da Zambésia, Margarida Atalapa, defende o incremento de investimentos em projetos de geração de renda para a participação ativa da juventude e da mulher na Agenda Nacional de Governação, tendo em vista a independência económica do país. Margarida Atalapa falava esta quinta-feira em Climane, na abertura da 11ª Conferência Provincial de Quadros, que decorre até esta sexta-feira. Pediu aos membros e simpatizantes do partido para refletirem sobre a situação política, económica e social do país.
6: Um conjunto de iniciativas e medidas orientadas para a melhoria das condições de vida dos moçambicanos, com especial enfoque para a juventude e para a mulher, grupos sociais que representam a força transformadora da nossa sociedade e garantia da continuidade do desenvolvimento nacional, com vista ao fortalecimento das instituições do Estado, consolidação da paz, aprofundamento da democracia e promoção do desenvolvimento socioeconômico do nosso país.
5: Por outro lado, exorta os quadros do partido a observarem os estatutos, transparência na ação governativa, integridade e honestidade.
6: Exortamos aos camaradas a fazerem desta Conferência Provincial de Quadros um momento de reflexão profunda e responsável sobre os desafios do partido e do país nesta nova etapa da nossa luta histórica. Se ontem combatemos pela independência nacional, hoje somos chamados a intensificar a luta pela independência econômica da nossa pérola do Índico.
5: Margarida Talapa, chefe da Brigada Central de Assistência à província da Zambésia. Kelimane Rizik Zacarias.
4: No estrangeiro, o presidente Cyril Ramaphosa anuncia o envio de emissários para outros países africanos, a fim de tratar de questões relacionadas com a migração após uma série de ataques xenófobos contra imigrantes. Eduardo Figurão.
25: A informação foi avançada pelo presidente Ramaphosa numa conferência de imprensa concedida esta quinta-feira em Pretória, no quadro da visita de Estado do seu homólogo queniano William Ruto. O anúncio do envio de emissários acontece numa altura em que vários países, incluindo Moçambique, estão a repatriar os seus cidadãos vítimas de ataques violentos protagonizados por grupos sul-africanos anti-imigrantes. A nível diplomático, estamos a falar com vários países irmãos do nosso continente com vista a obter mais compreensão dos desafios que enfrentamos para conseguirmos que vários países trabalham conosco. África deveria desenvolver um método muito mais forte de ajuda mútua na resolução de problemas continentais e problemas nacionais. E tivemos o prazer de poder conversar em profundidade com vários líderes, incluindo o presidente Ruto, com quem partilhamos algumas ideias sobre a melhor forma de ter este desafio resolvido. Sim, haverá enviados. Sim, haverá pessoas que enviaremos não só para o continente, mas também para todo o mundo. O que pretendemos é que a questão da migração seja abordada de forma tão ampla e adequada e queremos que, com o maior número de intervenientes-chave, países e líderes de países, trabalhemos em conjunto para enfrentarmos o desafio da migração.
7: The challenge of migration.
25: Cyril Ramaphosa voltou a defender que os sul-africanos não se opõem aos outros africanos, mas estão preocupados com os desafios associados aos fluxos migratórios. Por seu turno, o presidente keniano William Ruto disse que as tensões migratórias em África são causadas pela competição por recursos limitados e oportunidades escassas de emprego. Na qualidade de campeão da reforma institucional da União Africana, Ruto defende que uma União Africana mais forte e eficaz poderia ajudar a criar condições que reduzam as pressões migratórias. Rádio Moçambique, Eduardo Figurão, Joanesburgo.
4: Página Cultural, estão na reta final as inscrições para a Parada Angoma Moçambique 2026. Alexandre Manhissa.
8: Nesta edição de 2026, já são várias as centenas de candidatos que submeteram suas candidaturas eletronicamente através de uma plataforma digital criada para a recepção das inscrições e gestão do certame, tal como explicou em cerimónia de lançamento do Ngoma Moçambique 2026 o presidente do Conselho de Administração da Rádio Moçambique, Mário Albino.
9: A plataforma traz consigo algumas inovações, está dotada de capacidade para a gestão do processo de votação das canções candidatas. E ao criar este site, a RM está a dar, ficar mais próxima do seu grupo-alvo, simplificar os procedimentos e assegurar maior transparência em todo o processo de votação, podendo cada concorrente acompanhar a evolução da sua situação na tabela classificativa, sempre que desejar. Com estas ações, a Rádio Moçambique reafirma o seu compromisso de diversificar os canais de entrega deste nobre produto ao seu público consumidor, através do Ngoma Digital, como alternativa aos meios tradicionais de difusão.
8: Falando a nossa reportagem, o produtor do concurso destacou que para este ano, o Ngoma está focada na modernização digital, uma dinâmica que elimina barreiras para os artistas que vivem distantes das capitais provinciais, numa altura em que faltam apenas algumas horas para o encerramento das inscrições.
4: A cidade de Tete poderá estar amanhã a 36 graus centígrados, temperatura máxima, seguida por Beira, Chimoio e Quilimane com 32 graus. Nampula, 31, Inhambane e Vilanculo, 30, Xaxá e Pemba, 29. Para as cidades de Maputo e Lixinga, prevê-se a temperatura máxima de 28 graus centígrados. Termina a edição do Jornal da Noite. Despedem-se João de Chegada na edição e apresentação e Amara Baduia na sonorização. Obrigado pela preferência. Boa noite.

0: São neste momento 20 horas. 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

0: São neste momento 20 horas e 1 minuto. Vem aí o diálogo.
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0: Boa noite, estimado ouvinte da Rádio Moçambique. Assinala-se esta sexta-feira, 5 de maio. Perdão, 5 de junho. Dia Mundial do Ambiente, no momento em que o mundo enfrenta vários desafios decorrentes das alterações climáticas. O país, em especial a província de Cabo Delgado, em particular, não escapam destes fenómenos naturais. Que impactos e desafios se impõem ao país quando se fala da preservação do meio ambiente? Este é o tema que vamos debater neste programa, o diálogo desta quinta-feira, aqui na Rádio Moçambique, em Moção Provincial de Cabo Delgado. Em estúdio, já temos os nossos convidados, nomeadamente Alves Tomás Amaral, engenheiro do Serviço Provincial do Ambiente. Também na mesma instituição temos o engenheiro Cláudio Alfeu. Temos também representantes de algumas organizações não governamentais que trabalham também na preservação e conservação do meio ambiente, nomeadamente Abudo Gafur, da Associação Quendeleia. Temos também dois representantes da Associação do Sistema de Monitoria e Gestão. Assim que é melhor, não é? O senhor Vasco Longpão pode me corrigir aqui, é a Associação do Sistema de Monitoria Orientada para Gestão. Assim que é melhor, não é?
1: Exato.
0: E também o seu colega Marques Marcelino. Desde já, vamos avançar já com o nosso tema, que já avançamos, começando mesmo por esta questão. Quando se fala do preservação do meio ambiente, o que quer dizer com isto, engenheiro Cláudio? Seja bem-vindo uma vez mais, boa noite.
2: Boa noite, caros ouvintes. Boa noite aos meus pares do presente painel. E muito obrigado por nos dar a oportunidade de estarmos nesta magna sala, falando para o povo moçambicano sobre aspectos relacionados com o setor do ambiente. Indo diretamente para a questão que nos coloca, quando falamos de impactos relacionados com o setor com os efeitos da nossa maneira de vida no que diz respeito ao ambiente, tenho a dizer que os impactos são multifacetados, variando de onde a pessoa está, o que é que está a fazer e o que é que pretende adquirir. De um modo geral, nós estamos a ser impactados tanto pela incidência da radiação solar como pelas quedas pluviométricas. Por outro lado, estamos a ser impactados pelo surgimento de doenças de caráter de origem climática. Podemos dizer excesso de chuva traz consigo doenças de origem hídrica. Então, nós podemos aqui abrir um leque de vários impactos que incidem sobre as nossas comunidades no que diz respeito às mudanças climáticas.
0: Engenheiro Tomás, como é que estamos neste momento em termos da preservação do ambiente na província de Cabo Delgado?
3: Muito obrigado, boa noite ouvinte da Rádio Moçambique. Eu sou Alves Tomás Amaral, técnico do Serviço Provincial do Ambiente. Primeiro queria parabenizar a Rádio Moçambique pela essa iniciativa de falar assuntos relacionados com o meio ambiente, aquilo que impacta, que afeta a convivência diária da nossa comunidade, o nosso meio. Indo concretamente à questão que me apresenta, é que a nossa província, há muitas ações que estão a ser levadas a cabo. Por exemplo, nós temos atividades relacionadas com o reflorestamento ao nível da província de Cabo Delgado. Temos também ações em que algumas organizações combinadas influenciam positivamente, por exemplo, as atividades que atividades que algumas organizações não governamentais levam a cabo na nossa província. Há várias atividades combinadas que afetam positivamente ao meio ambiente. E quero aqui também dizer que essa questão de meio ambiente é transversal e é responsabilidade de cada um de nós, em que onde nós vivemos, fazemos as boas práticas, de modo que as ações, os resultados não afetem negativamente ao nosso meio ambiente. É, por exemplo, quando estamos a fazer, por exemplo, a agricultura, quando estamos a fazer, por exemplo, de manhã as pessoas acordam, devem praticar ou fazer boas ações que concorrem a boas práticas do meio ambiente.
0: Muito obrigado. E agora salto para o Dr. Abdulgafur, da Associação Quendaleia. Neste momento, quais são as ações em curso que a vossa agremiação está a desencadear em prol da preservação do meio ambiente, a qualidade da vida da população?
1: Portanto, obrigado. Já foi apresentado automaticamente, Abdulgafur, da Associação Quendaleia e ativista ambiental. Portanto, indo no concreto naquela questão que nos coloca sobre as ações que estamos a levar a cabo e o que temos feito, são algumas campanhas de sensibilização e recolha de resíduos sólidos, e temos feito alguns apelos e algumas intervenções direitas naquilo que são as campanhas sobre as empresas que passam a poluir o meio ou que põem em perigo atentado à saúde pública, sobretudo aqueles que ainda carecem de algum domínio de matéria sobre o risco com produtos nocivos, não é, à saúde pública. E é preciso, é difícil, mas a gente sempre tem penetrado de uma forma muito consistente, usando os recursos ou os canais que nós temos das instituições de tutela, para podermos então fazermos a nossa intervenção, o nosso trabalho de sensibilização e apelo para com o saber como manusear ou fazer a gestão desses resíduos. E neste exato momento, sabemos nós, como membros ou da sociedade civil ou ativistas, estamos a passar de lado, mas que aglomera o índice ou da massa populacional ao longo da cidade de Pemba. Estamos a falar do bairro de Alto Gingone, Mahati e Muxara. Muxara por quê? Entre parênteses, Muxara é um dos bairros que nos últimos anos está a sofrer, não é? Está a sofrer, e verificou-se a degradação do nível de vida das pessoas, da população que estava ao redor daquela empresa designada. Mas é preferível, mas temos que citar. Não é uma publicidade, a Moza Environmental, que estava a poluir e de uma forma muito desonesta para com a população, e por causa de o uso ou então de manuseio de alguns produtos químicos. E isto prejudicou muito, porque há evidências, há a população que está com algumas deformações, algumas situações de saúde respiratória, e entre outras doenças de vista. Então, isto demonstra porquê. Porque as casas naquele bairro já estão a se degradar, chapas de zinco mesmo, aquelas talditas IBR, estão a se degradar por causa de esta situação. Não porque estão na zona da praia. Atenção, porque lá em Chuíba é muito longe para poder chegar a Muxara, ou então ao lado de Nacole, como se diz. é muito longe para poder-se chegar a Mochara, mas então a degradação de vida, a degradação mesmo das plantas, já não se consegue plantar nada naquela zona de Mochara. Então, e também temos alguns trabalhos que estamos sempre a trabalhar e a sensibilizar que as autoridades locais, principalmente a autarquia, para poder saber fazer a gestão daquele sítio onde fica o charco das águas negras ali no bairro de Alto Zingote. É um sítio com muita população, uma movimentação muito enorme, e aquele lixo que está ali. Temos que sensibilizar os jovens, temos que sensibilizar ao próprio mercado para poder saber como é que podem fazer a gestão de uso daquilo que é o lixo, primeiro. Por quê? Porque o mercado de Zingone é um dos sítios onde muito mais tem maior parte de índice de circulação da população a nível da cidade de Pemba, e atiram lixo de qualquer maneira. Então há uma necessidade de uma educação ambiental para com eles, e estamos a fazer. É difícil, mas estamos a fazer. Não podemos desistir para poder ver se conseguem saber qual é a hora que eles podem depositar o seu lixo e qual é a hora que podem circular com o lixo um bocadinho nocivo, não é? E isso temos feito alguma sensibilização para não poder estar a depositar a qualquer hora e tem que ter uma hora específica. E com isto temos ainda em plano para podermos aproximar as autoridades municipais, em podermos dizer que, olha, que tal é se fazer uma coisa do género assim, desta forma, porque eles têm mais competência do que nós para poder o fazer e sensibilizar as comunidades, não é? Usando os canais próprios que eles têm, essa ligação que têm com as estruturas locais ou a governação local, para poder difundir esta informação e ser uma coisa muito consistente e muito bonita para poder evitar as doenças endêmicas ou hídricas que têm assolado um bocadinho ao nível da cidade ou da província de Cabo Delgado. Isto não pode ser uma coisa cíclica, temos que saber erradicar, acabar com isto. Então, temos também o bairro do Paquite, que tem uma vala de drenagem com uma situação, às vezes as águas elas aparecem cor-de-rosa, não é? Não cor-de-rosa de uma flor, mas de uma cor que se transforma sozinho. As águas elas aparecem de uma forma amarela, não é? E não há já... Há algumas espécies ali, como se chamava, aqueles caranguejos, já não existem mais. Já não existem por quê? Por causa dessas águas e por causa da situação de o lixo tóxico que ali é depositado mesmo pela própria população. E isto, às vezes, nos cria uma situação de cada vez mais estarmos a aproximar a comunidade e a trabalhar para podermos estarmos alinhados naquilo que concerne a preservação e a divulgação sobre a situação do meio ambiente.
0: Muito obrigado. Vamos agora falar com o representante da ASMOG, a Associação do Sistema de Monitoria Orientada para Gestão, Sr. Vasco Long. A quanto é que vão as atividades e, concretamente, aonde é que estão exatamente a lutar em prol de um saudável meio ambiente?
4: Muito obrigado. Saudações a todos os ouvintes. Como foi dito, meu nome é Vasco Longpan e representante da ASMOG. Falando concretamente na nossa atuação como ASMOG, nós estamos a atuar em diferentes setores, não é? Com vista a contribuir para questões de preservação do meio ambiente. E atualmente estamos mais focados em promover a economia circular, não é? Que consiste em engajar as comunidades a participar, não é? Ativamente nesta causa. Principalmente porque olhamos este como um problema global e que precisamos unir esforços para nós podermos colmatar essa causa, esse problema de degradação do meio ambiente. Nós agora trabalhamos na sensibilização e engajamento da comunidade para participação em atividades de limpeza, recolha de lixo. Só para ter uma ideia, desde o ano 2023, nós conseguimos contribuir para a despoluição do mar com cerca de 50 toneladas de resíduos plásticos e diversos removidos nas praias, não é? E para não desperdiçarmos, né, este lixo, que quando é bem tratado pode ser luxo, como tem sido dito, nós engajamos nas iniciativas de economia circular, que convertemos esse lixo, não é, em produtos de reciclagem. Nós trabalharmos no processamento dos resíduos e depois destinamos para os parceiros, que são as empresas especializadas na reciclagem, para poderem transformar esse lixo em novos produtos que serão do benefício da própria comunidade. E não nos limitamos apenas nisso, não é? Como referenciou o colega que falou anteriormente, a questão de educação ambiental é muito importante, de modo que a população, desde aos mais novos até aos adultos, os mais velhos, devem perceber com que nós estamos a lutar. Só assim nós podemos conseguir combater aquilo que são as más práticas que vão degradando o meio ambiente. Obrigado.
0: E qual é a área de atuação? É aqui na cidade de Pemba ou em toda a província?
4: Para já. Principalmente na área de gestão de resíduos sólidos, não é? E promoção de espaços verdes.
0: E espaço territorial, está a acontecer aqui na cidade de Pemba ou também em alguns pontos da província?
4: No Ibo, principalmente, não é? Onde temos principais atividades como a reflorestação de mangal, não é? E plantio de árvores de sombras em locais públicos.
0: Dr. Cláudio, engenheiro Cláudio, o que é que neste momento preocupa a província quando se fala exatamente da preservação do meio ambiente?
2: Ora, mais uma vez, obrigado. De forma simples, diria, preocupa tudo. Tudo. Como pode depreender, de todos os colegas que intervieram, falaram de esforços que estão a ser feitos para preservar o meio ambiente em diversas áreas. Então, nós preocupamos, devemos nos preocupar como cidadãos moçambicanos, primeiro em termos uma literacia ambiental.
0: Muito bem, temos esta situação, por exemplo, das alterações climáticas, e a província de Cabo Delgado não escapa. Decorrente tudo isso, ação humana. Temos, por exemplo, o distrito de Micufi, onde o mar está cada vez mais a tomar a terra. Que ações estão em curso visando travar a progressão, por exemplo, da erosão marítima no distrito de Micufi?
2: Ora, o meu colega, o Dr. Alves, esteve a falar de uma forma muito simples que uma das ações que se pretende desenvolver ou que está sendo desenvolvido de diversas formas, não só pela instituição a que eu represento, assim como pelas organizações que aqui estão presentes e outras que aqui não puderam estar presentes, é o aspecto de contenção do processo de erosão. De diversas formas. Uma, promovendo a literacia ambiental. Segunda, fazendo ações através de plantio de infraestruturas verdes ou construção de infraestruturas que visem colmatar esta situação. Por outro lado, é preciso que voltemos um bocadinho para trás, porque não há dinheiro nenhum que possa chegar aqui a Moçambique ser aplicado nas mudanças climáticas ou na contenção de um sistema de erosão ou recolha de resíduos sólidos, por exemplo, sem que nós tenhamos o aspecto de literacia ambiental bem assente. Nós temos que começar a pensar que para estarmos a viver num ambiente são e saudável, como a nossa Constituição assim o preconiza, nós temos que criar condições para que isso aconteça. E para que isso aconteça, não caia. Nós temos que promover, nós temos que nos educar os nossos filhos, por exemplo, para chegar à idade adulta, a pensar de que o que eu faço hoje repercute-se no dia de amanhã. Então, vamos promover, temos que promover, está sendo promovido de diversas formas, está definido no Programa Nacional de Gestão Ambiental, que é um instrumento diretor, multissetorial, para olhar pelas questões ambientais. Não só o setor do ambiente, mas o setor da agricultura, por exemplo, o setor de pescas, a área dos que jogam futebol, por exemplo, não pode terminar um jogo de futebol e entrar-se no estádio e encontrar-se um lote de garrafas plásticas, de latas de cerveja, plástico de knick-knack e o resto, porque há uma entidade responsável para a recolha. Não. Temos que ser suficientemente adultos e maduros, acima de tudo, para controlarmos a nossa pegada ecológica. Esta é que é a fase que tem de se lutar para atingirmos nesses elementos. Falar de MICUF especificamente é negar os outros sítios, porque os problemas de MICUF são problemas de Monte Peixe, são problemas de Moeda, são problemas de Minuco, são problemas de Ibo. Eu gostaria de falar no sentido geral sobre esses aspectos.
0: A província, digamos assim.
2: As mudanças climáticas chegaram para ficar. Nós temos que nos preparar mentalmente e fisicamente para diminuirmos a vulnerabilidade climática de que estamos expostos. Para os que estão na zona costeira, estão expostos aos efeitos advindos da zona costeira e que se repercute na zona do interior. Então, nós temos que preparar as pessoas nesse sentido. Então, de um modo geral, ouvindo as intervenções dos meus colegas, apontam de que há esforços que estão a ser feitos para fazer com que as pessoas entendam que a situação ambiental não é para um grupo de pessoas, é para todos nós. Não é? Por outro lado, é preciso que nós que estamos nas instituições públicas, por exemplo, façamos valer aquelas que são as diretivas que orientam para que se alcance esse bem-estar preconizado na Constituição da República. O meu colega Agudo esteve a dizer sobre o aspecto de degradação do nível de vida de uma comunidade aqui em Moçara. É óbvio. Por outro lado, temos que puxar atrás e olharmos que aquela

0: por exemplo, falando do município, é extremamente importante. É preciso que se faça um zoneamento e dizer que na zona de Micufe, no raio entre 100 e 150 metros, por mais que seja fértil, não ponha a sua mandioca, porque vai acelerar a degradação do solo. É preciso que haja esse zoneamento todo ele publicado, que os setores que desenvolvem as atividades de produção e incremento da agricultura e de pesca tenham um conhecimento de que naquela faixa é proibido que se arraste o barco porque vamos acelerar a erosão. Naquela faixa é proibido que se semeie mandioca porque o terreno é extremamente íngreme e os processos de erosão vão ser extremamente altos. Nesse espírito, se formos a meter o aspecto de literacia ambiental nas pessoas que decidem nos papéis, estaremos a ir um passo a mais.
1: Obrigado. Obrigado, Sr. Alves. As mensagens educativas que as autoridades têm levado às comunidades sobre a preservação do meio ambiente e do impacto daquilo que eles fazem. Já estão a ganhar consciência? Chegam a catar? O que acha em termos de resultados?
2: Bom, como eu dizia anteriormente, esta ação de preservação, a ação do ambiente é uma ação envolvente, em que toda a sociedade está envolvida a fazer o seu trabalho. As comunidades acatam as mensagens. O que tem que se fazer é olhar o que nós dissemos na comunidade e como é que essas pessoas ou a comunidade sobrevive de acordo com essas mensagens que nós damos a essas comunidades. Mas é que as comunidades acatam, só que se calhar são vulneráveis, com dificuldades de sobrevivência. Por exemplo, nós estamos em Micufe, há alguns projetos que estão, organizações não governamentais que estão a implementar alguns projetos no distrito de Micufe. Temos lá a CISAL, temos lá a AMA, temos lá, por exemplo, estabelecemos um projeto de woodlot no distrito de Micufe, e as comunidades estão a catar aquelas mensagens que são difundidas lá no distrito, nestes locais. Agora, há aqui uma questão também que nós, que somos africanos, somos moçambicanos, temos sofrido os efeitos dos outros países, né? As mudanças climáticas, nós fazemos em Moçambique, é aquilo que nós sofremos nesta área. Então, muitas coisas também vêm como resultado das ações dos outros países. As nossas comunidades, com dificuldades, com tudo aquilo que eles impõem, eles acatam. Acatam com naturalidade.
1: Significa que as populações estão a ganhar consciência de que fazer mal ao ambiente
2: é mal para.
1: É consequência. Sim,
2: tem consequências negativas para as comunidades, para elas mesmas. E neste momento estão a catar. Por exemplo, na aldeia 3 de Fevereiro, a comunidade fez o reflorestamento de 25 hectares. Elas fizeram e identificaram a área. O que foi feito é só entregar as mudas. Eles sozinhos conseguiram
1: já
2: fazer
1: tomar
2: iniciativas pessoais. Então, existe a responsabilidade, porque as comunidades estão a sentir que, se não fizer, tem consequências sobre elas mesmas. Então, estão a acatar a mensagem que são difundidas nas comunidades.
1: Exatamente. A SMOG, tal como disse o senhor Vasco, já está há bastante tempo a trabalhar em prol do meio ambiente, principalmente para Ibo, falou exatamente de Ibo, algumas ações, e eu queria saber, com o seu colega, o senhor Marcos Marcelino, o que é que se pode falar de resultados, por exemplo, na ilha de Ibo, quando se fala exatamente preservação. Então, é uma zona costeira, temos lá mangal, quais são os resultados?
3: Obrigado pela permissão. Uma vez mais, meu nome é Marcos Marcelino e

0: Entendendo a questão, né, em termos de resultado, para a Ilha do Ibo, né, os resultados são satisfatórios, principalmente em iniciativas que visam combater questões ambientais.
1: Desculpe, mantenha o seu raciocínio. Eu queria dizer que são neste momento 20 horas e 31 minutos. É a hora de anunciarmos a chamada para quem queira participar neste programa. Temos disponível este contacto 85032-9830. Repito, 85032-9830. Estamos a falar exatamente do meio ambiente, por ocasião do 5 de junho, Dia Mundial do Meio Ambiente. Prossiga, Sr. Vaz. Aliás, Sr. Marcelino.
0: Bom, muito obrigado. Voltando, ao que estava a dizer relativamente aos resultados relacionados a questões ambientais, dizia eu que com as iniciativas que a SMUG tem implementado ao nível da província de Cabo Delgado, concretamente na Ilha do Ibo, estamos tendo resultados positivos, né, apesar dos desafios, e um dos resultados é mesmo o número de famílias ou pessoas alcançadas ao longo da implementação desses projetos. Né? Nós conseguimos, com a implementação das iniciativas, alcançar cerca de 14.232 pessoas e cerca de 85% dessa população são mulheres. E dizer que tais iniciativas estão relacionadas com a produção de algas e nós temos treinado as comunidades para a produção de alguns sabões a partir de algas. Temos treinado a comunidade a promover algumas iniciativas, né, sustentáveis através das algas que são produzidas. E associado ao gestão dos resíduos sólidos, temos promovido a despoluição da orla marítima, né, através dessas iniciativas, principalmente com o incentivo que nós colocamos, né, em que transformamos os resíduos em um recurso e oportunidade econômica para as comunidades. Através dos resíduos que são recolhidos, eles vendem e ganham algum valor para suprir algumas necessidades pessoais da comunidade. Então, diretamente estamos a contribuir para a poluição e, ao mesmo tempo, estamos a beneficiar a comunidade através dos empregos que são criados para jovens que são catadores e grupos comunitários criados pela organização. E, além disso, também combatemos a questão de acúmulo de resíduos em lugares não indicados pelas autoridades, que neste momento, com essas iniciativas, os resíduos que são descartados de forma inadequada, as comunidades já vão atrás daquele material porque sabem que tem uma organização que compra. Então, esse também é um resultado notório que nós conseguimos mensurar durante a implementação dessas iniciativas. Muito obrigado.
1: Muito obrigado. Vamos exatamente falar da poluição, Sr. Abudo Gafur. Esta batalha contra a poluição, tenho a indicação de que temos um ouvinte em linha. O realizador diz que não, vamos prosseguir. Dizia, esta batalha sobre manter o ambiente limpo, estamos a falar da poluição. Quais são, neste momento, os resultados palpáveis? Temos a empresa, falou exatamente da questão de Muxara, e perguntaria mesmo qual é, neste momento, a situação de Muxara. Tivemos alguma confusão, a população a reclamar sobre a poluição, e como é que está o assunto neste momento?
2: Na verdade, sobre a situação do bairro de Muxara, ou Metula, assim como podemos designar, não sei sobre essa divisão geográfica exatamente como posso designar, mas eu designo-os de Muxara. Isso resulta num processo de uma pesquisa. Além de eu ser um ativista ambiental, também às vezes costumo fazer trabalhos de consultoria. Fui-me contactado com uma certa instituição. E fizemos este trabalho e verificamos que havia este dano. E até os dias de
1: Doutor
2: hoje.
1: Gafor, vou te interromper, mantenho o seu raciocínio. Deixa-me anunciar uma vez mais aos ouvintes que temos aqui disponível o contacto para quem queira participar neste programa. Temos 850309830. Repito, 850329830. Prossiga.
2: Portanto,
3: estava a dizer sobre a degradação da situação de vida, da própria produção mini agrícola, que Muxara sempre foi potencial de mandioca, de feijão, mapira e mexoeira, já não se produz, já não se verifica. Tanto que o engenheiro, podemos designar assim o Cláudio, não é? O engenheiro Cláudio falava sobre, primeiro, a existência de uma empresa, depois da população, mas eu digo o contrário. Muxara sempre foi uma zona habitável, desde os anos 70, 77, se eu não estiver no erro, dizia isso meu avô, conheço melhor Pemba que outra cidade. Então, essas empresas, de uma ou de outra forma, encontraram lá a população a residir ou a fazer as suas atividades agrícolas. E com essas atividades agrícolas tinha que haver uma contenção ou um processo de educação ambiental, assim como ele disse, uma literacia ambiental para poder sensibilizar e transportar esta gente para uma outra região. O que não foi possível naquela altura, até os dias de hoje, temos esses resultados. Tanto que, nesse exato momento, temos duas ou três pessoas corajosas que têm evidenciado, tenho provas inequívocas quanto a isso, nós levamos ao hospital, até levamos ao Hospital Central de Nampula, para podermos provar, e várias outras unidades sanitárias para poder nos dizer e provar aquilo que estamos aqui a lucubrar. E isto mostra que a presença daquela empresa era porque ouvi dizer, ainda não tenho certeza, que já foi encerada ela e empurrada para a zona de Miese, não é? A zona de Salina, tanto que ele estava a rejeitar. São algumas informações obtidas ao longo de uma pesquisa feita. E estava a rejeitar a empresa, não queria ir para lá, estava longe, fora, longe daquilo que era o processo de logística. Mas tanto que, o que é que importa então neste exato momento? É o capital humano ou é o dinheiro que eles andam a lucrar? E saindo do porto da cidade de Pemba para poder chegar a Muxara, quantas formas de gotilização deste produto nocivo e que cria um mau cheiro à saúde pública prejudicou quantas pessoas? Então, nós temos que analisar isto. E através dessas ações, de poder deixar esses apelos e estas intervenções das nossas ações, vários ativistas, não só da Coendeleia ou do Abud, foram vários ativistas, várias vozes, e mudou-se o turno. Já não passaram a trabalhar mais de dia, eles passaram a trabalhar de noite, não é? Tanto que trabalhava muito mal e porcamente. Isso, diga-se de passagem, deixavam cair aquele produto que era lixo, que vinha de Palma, não é? Então, em direção a Pemba para poder incinerar ou poder tratar e seguir outros tratamentos. Então, isto poluía a cidade e pararam por algum tempo. Depois de várias campanhas feitas pelos vários ativistas e várias associações, mesmo aproximamos as instituições competentes de tutela sobre o meio ambiente, e houve este trabalho conjunto de que aquela empresa não poderia continuar a operar numa hora em que a população tinha o fluxo na via pública. Tinha que ser numa hora morta. E isto, graças a Deus, através dessas ações e essas intervenções, isso aconteceu. Tanto que tivemos esse resultado, e diga-se e sublinha-se, é um resultado positivo. Mas é preciso que esta empresa afaste-se no raio de habitação normal ou de fluxo populacional e vá para a zona de Muxara, ali onde está perto do aterro sanitário, para poder instalar o seu estaleiro, passa a redundância, para poder fazer o manuseio ou então o tratamento deste lixo. Mas também sabemos nós que tem dois motoristas que ficaram infectados com o processo desse manuseamento desse produto tóxico, até onde os seus processos, é aqui onde ficamos indignados, os processos deles nunca mais foram tramitados de uma boa forma que pudesse facultar o tratamento, quanto como pessoa, não é? Tinha que ser acompanhado, mas e isto, a esses dois jovens perderam o emprego só por causa de doença que contraíram dentro desta empresa. Então, quantos empregados ou quantos trabalhadores mais perderam nesta vertente e não tiveram tratamento? Então, nós não podemos olhar como o dinheiro fosse uma coisa imediata, mas também preciso, passa a repetição da palavra dele, faço da minha, é preciso literacia. Mas não só literacia, mas é preciso que haja uma persistência e insistência para com a nossa população, primeiro. Porque a nossa população, se for consciencializada enquanto a situação sobre a degradação do meio ambiente, e se tiver o know-how, o conhecimento sobre o quanto o risco é muito maior, não é? Aí essas empresas não iriam se implantar caso se eles tivessem um conhecimento de noção do perigo que aquilo representa. Porque temos que saber que manuseiam produtos tóxicos, não só produtos tóxicos, assim como e isto deixa a uma situação muito embaraçosa a própria região, porque ela fica, não só fica, está neste exato momento, sem mais a produção de feijão, feijão nhemba, como se diz, está sem a produção de mapira, está sem a produção de mexoeira. Então, e perdeu a capacidade de poder haver aquela plantação de mandioca e ir-se comprar. Então, há estes resultados, existem evidências, existem provas, e isto é muito bom, porque, afinal de contas, são vários ativistas, são várias associações, são vários atores. Quando estamos a dizer ativista, não estamos a dizer só da sociedade civil. Atenção. Os jornalistas estão ali. Mesmo a entidade legal, que é o governo, também está ali. Porque não passa por ser uma parte da composição da sociedade civil.
1: A batalha, digamos assim, é de todos. Vou-lhe cortar por gestão de tempo. Pronto, o tempo está a correr. Há muita coisa aqui para falar, mas infelizmente eu vou ter que dar a palavra ao Sr. Vasco da Smog. Falou exatamente aqui de recolha do lixo na Orla Marítima. Qual é, que tipo de lixo exatamente é retirado? Depois, reciclar. Qual tem sido o mercado? Quem compra exatamente? Após a reciclagem.
4: Exato, obrigado. Em relação às tipologias de resíduos sólidos que nós retiramos das praias, é geral, não é? Nós tiramos todo tipo de resíduo que causa o mal para o ambiente, excepto, em algumas vezes, o orgânico, porque não
1: é... Qual é o lixo que domina? São as garrafas, o plástico? Queria saber esta parte.
4: O lixo que domina é o lixo plástico, não é? Para o caso das praias, mas é diferente quando, por exemplo, analisamos lixeiras informais, não é um caso específico de Alto Gingone, em que a maior parte dos resíduos que são encontrados lá é a matéria orgânica, né? É proveniente dos produtos orgânicos que as populações vendem lá em Gingone. Então, voltando à questão em relação ao destino, dos resíduos que são recolhidos na praia, nós nos focamos mais em inserir na economia circular o lixo plástico, não é? Que a maior parte é reciclável, e falamos especificamente das categorias PET, né? Que é maioritariamente composto por garrafas, né? Garrafas de águas minerais, galões de óleo. E temos outra categoria que é PP, temos categoria de PAD e outras categorias que são facilmente recicláveis. E as outras tipologias que a sua reciclagem ainda não é possível, não é? No nosso país, nós, em parceria com o município, endereçamos esses resíduos na lixeira comum, né, da cidade de Pemba, que está localizada na zona de Miese. Então, basicamente, o nosso foco para a reciclagem são essas tipologias que eu mencionei. E as metodologias ou as iniciativas que nós temos já em curso, a realização de objetos ou produção de objetos de adornos através de matérias, não é? Os reciclados, recolhidos nas praias. E também processamos as garrafas, o plástico, e encaminhamos para os nossos parceiros, que eles transformam o material plástico em novo material. Isto é feito em Maputo, através da empresa Topaque, que é recicladora, é especializada em reciclagem. Eles por acaso, algum material conseguem reciclar ao nível do país, mas outro material, eles também só participam em alguma cadeia de processamento, mas depois encaminham para outros parceiros fora do país para terminarem já o ciclo de reciclagem.
1: Muito obrigado, Sr. Cláudio. A questão de queimadas descontroladas. E como é que está, neste momento, a província de Cabo Delgado? Qual a situação? Diminuiu? Como é que está?
5: É um aspecto que me coloca e coloca a mim e ao meu colega Alves, né? O aspecto de queimadas descontroladas sobre a sua diminuição ou não. Não temos dados sobre a diminuição. Não temos dados se baixou ou subiu, mas temos dado que as queimadas estão a acontecer. Não é? É uma área que deve ser estudada para podermos termos aspectos mensuráveis e poder falar com números de que ela está a diminuir. Há esforço de diversas organizações no sentido de diminuir os efeitos das mudanças das queimadas descontroladas, porque elas também impactam no aspecto de mudanças climáticas, mas não temos números. Volto mais uma vez a falar do aspecto de educação ambiental, literacia ambiental. Nós fazemos agricultura, é a agricultura do nosso povo, agricultura itinerante, em que primeiro desbrava a área, depois queima. Ele queima não com a intenção de queimar toda a área, queima aquela área que ele quer trabalhar. Infelizmente, porque está a pensar em outro tipo de coisa, o fogo salta, vai andando de Meluco, salta, entra em Kessanga. De Meluco, entra em Macomia. Então, pelos sítios onde ele vai passando, vai degradando tanto o solo como os bens das suas comunidades. Então, eu penso que, relativamente às informações que já existiram, alguns estudos que já existiram, nós estamos estáticos e provavelmente estamos a caminhar para o pior. Porque daqui a bocadinho vamos ver cidades, quem passa de avião há de ver várias cidades é queimada.
1: Exatamente. Eu coloco já a questão em 2 minutos, porque o tempo está a nos fugir mesmo. Giro Alves, em relação à exploração de madeira, quando vai-se buscar aquele recurso, explora-se, o que é que o governo diz que tem que fazer reposição? E como é que está aquele processo neste momento? Há cumprimento por parte daqueles que vão buscar esse recurso?
6: Bom, com relação a esta questão, queria dizer que a província de Cabo Delgado está de parabéns. Tem feito um esforço muito grande com relação a esta atividade de reflorestamento. A província de Cabo Delgado tem um programa de reflorestamento feito pelos operadores florestais, em que os operadores florestais têm a obrigação de fazer, primeiro, o cumprimento dos seus planos de manejo. Nos seus planos de manejo tem a componente de reflorestamento. Então, para facilitar este processo, em que eles podem dizer que fazem o reflorestamento enquanto não, nós, como Serviço Provincial do Ambiente, assim como com as outras organizações e outras instituições, criamos um programa onde temos alguns viveristas dos distritos, temos e os operadores. O que é que acontece? Os viveristas produzem as mudas e os operadores florestais vão adquirir as mudas e vão fazer o reflorestamento nas áreas onde ocorre a exploração florestal. E até porque, neste momento, nós, em 2 anos, estamos a trabalhar em coordenação com a Diocese de Pemba, na área do distrito de Monte Pues, onde já fizemos os operadores florestais. Em coordenação com os operadores florestais, fizemos o reflorestamento de 10 mil hectares na como é que se chama? Ali no, na área da diocese em Monte Pois temos esta atividade a acontecer e que até estamos a programar, a fazer uma mandamos até uma carta para a Rádio Moçambique em que nós vamos fazer uma reportagem a mostrar esta atividade. Está a acontecer o reflorestamento ao nível da província de Cabo Delgado. É um bom exemplo, até podemos dizer isso, um bom exemplo que as outras províncias, quando nós apresentamos, têm pensado
1: em seguir
6: os exemplos da província de Cabo Delgado.
1: Muito bem, Dr. Canfora, dou-lhe apenas um minuto, porque estamos mesmo a terminar. Quais são os desafios da Associação Quendeleia e como ativista em prol do ambiente na província de Cabo Delgado?
3: Os desafios são enormes para o próprio país, em particular para a província de Cabo Delgado. Nos últimos cinco ou seis anos, houve muito desmatamento desnecessário, assim diga-se de passagem, por causa da situação em que a província vive. Não é? Houve um descontrole muito grande com o corte de madeira, contrabando disto, daquilo. O Dr. Cláudio falou e disse bem sobre a situação de queimadas descontroladas. Tem sido uma coisa quase propositada ou proporcionalmente alinhadas entre esses três ou quatro distritos que fazem a zona tampão da província de Cabo Delgado, sobretudo Meluco, Meluco, Kisanga, Macomia e um cadinho a região de Metus. Houve perca de muitos hectares de floresta, não é? Sobre essa coisa de queimada descontrolada. Então, há uma necessidade que haja uma educação ambiental. Sabemos nós que os nossos camponeses, os nossos irmãos que estão mais no campo, têm o domínio e sabem bem sobre a questão do desmatamento. Então, há uma necessidade de sabermos que tipo de planta nós estamos a alocar a esta gente para poder fazer reflorestação e também criar condições para poder haver essa reflorestação. Se eles abatem, por exemplo, 5 hectares, temos que criar condições para que pelo menos 15 a 20 hectares para poderem ser abrangidas.
1: Tempo esgotado. Vamos ficar com o Sr. Vasco. Dou-lhe 30 segundos. Últimas considerações, desafios da vossa sessão em prol de um ambiente saudável, sustentável para a província de Cabo Delgado.
4: Bom, muito obrigado. Como inicialmente falei e os outros colegas falaram, este problema de degradação do meio ambiente é um problema global, mas verifica-se ainda que alguns países, né, no caso de muitos países da África, contribuem menos em relação a outros países desenvolvidos. Então, neste momento estamos a acompanhar e contribuir com o que nós podemos na advocacia para estes países que poluem mais, não é? Provocam mais danos ambientais, apoiem aos países que contribuem menos para poderem desenvolver ações para que possam adaptar-se a essas mudanças climáticas e minimizar os danos, né? Olhando também para a questão de construir as comunidades mais resilientes.
1: Obrigado, Engenheiro Cláudio Alves. Amanhã é dia 5 de maio, um minuto. Eu não sei porque que exatamente está gravado muito 5 de maio. 5 de junho, Dia Mundial do Ambiente. Em termos de atividades, um minuto a responder. O que é que teremos amanhã? O que é que está programado?
5: O setor do ambiente, pelo dia de amanhã, programou a realização de momentos de sensibilização. Acontecerão palestras por partes desta província, no sentido geral de província, cada distrito fazendo ao modo que tem de fazer, em função dos problemas que acha que são permanentes para aquela região. A nível da cidade de Pemba, haverá uma campanha de limpeza e haverão atividades em que eu sei que alguns colegas que estão aqui conosco estão envolvidos neste processo, e é este abraço que nós temos que nos dar para, em prol do ambiente, termos que dizer que vivemos num ambiente são e digno de ser ambiente dos moçambicanos. Muito obrigado.
1: Muito obrigado, Engenheiro Cláudio. Assim termina o programa de hoje, Diálogo, desta quinta-feira, 4 de junho de 2026. A moderação deste programa, na moderação, esteve Cadre Buana, com a sonorização de Macongueli Júnior. Boa noite e até uma próxima oportunidade.
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Termina também esta emissão em língua portuguesa, segundo período, para esta quinta-feira, 4 de junho de 2026. O meu nome é Joaninho Machono, próximo encontro fica marcado para amanhã.

0: Acompanhe as notícias a esta hora, apresentadas por Vítor Rufino. Boa noite.
1: Esta quarta-feira, num hotel em Nova Delhi, capital da Índia, o ministro da Saúde, o CNIS, disse que estes moçambicanos estavam em tratamento médico naquele país.
2: Dos 21 mortos ocorridos no local do incêndio, dois são nossos irmãos, cidadãos de nacionalidade moçambicana, que se encontravam na Índia, nesse hotel hospedados, em tratamento hospitalar. Por isso, queremos aproveitar esta oportunidade também para manifestar o nosso sentido de pesar e dor pela perda dos nossos irmãos moçambicanos. Já foram desencadeados os mecanismos institucionais adequados para notificar oficialmente aos familiares das vítimas.
1: O ministro da Saúde, o CNIS, falava em conferência de imprensa convocada pelo Gabinete de Informação para partilhar o ponto de situação de nacionais na África do Sul e na Índia. O presidente da República defende a necessidade de se acarinhar os investidores que contribuem para a dinamização da economia do país através da produção e geração de emprego. Daniel Chapo, que visitou uma unidade fabril na cidade de Chimoio após inaugurar um complexo agroindustrial em Makati, salientou que os investidores, ao usar a produção local como matéria-prima, estimulam a atividade agrícola e, consequentemente, a geração de renda familiar.
3: Nós estamos a visitar as fábricas, inauguramos também uma fábrica esta tarde. Temos dito todos os dias, vamos produzir, vamos produzir, vamos produzir. Vamos trabalhar, vamos trabalhar, vamos trabalhar. E para que haja trabalho, haja produção, precisamos também de acarinhar as pessoas que estão a fazer investimentos em Moçambique. Estão aqui através da farinha. Como sabem, muita população vem aqui vender a sua farinha, o seu milho para fazer farinha, mas também a partir da farinha faz-se knick-knack ou faz-se snacks, faz-se também bolachas. E eles dizem que querem continuar a investir mais.
1: O estadista moçambicano incentivou a produção caseira de alimentos para minimizar a conjuntura mundial que se traduz na inflação, que deriva da subida do preço dos combustíveis líquidos provocada pelo conflito no Médio Oriente. A província de Gaza conta desde esta quarta-feira com 8 veículos articulados para transporte misto de passageiros e carga. Deste número, 4 foram distribuídos pelos distritos de Mapai, Mabalan, Massangena e Xqualaqwala. A governadora de Gaza, Margarida Mapanzi Nshongo, disse em Mapai que os meios de transporte vão ajudar a dinamizar a atividade agrícola.
4: A entrega desses meios mistos decorre num período em que a província ainda ressente-se da problemática das cheias e inundações que assolaram a província. Em muitos dos nossos distritos, as vias de acesso estão degradadas e a falta de transportes convencionais tem sido obstáculo para a deslocação das famílias e para o escoamento dos produtos agrícolas. Um apelo aos motoristas e aos comitês de gestão, ao máximo de responsabilidade. Cuidem desses meios, pois eles pertencem à vossa comunidade.
1: Recorde-se que muitos distritos da província de Gaza ainda ressentem-se do impacto das cheias, com as vias de acesso ainda condicionadas a viaturas com tração e outras ainda intransitáveis. A primeira-dama da República, Geta Chapo, insta a população a valorizar e divulgar a história da base central localizada no posto administrativo de Msawizi, distrito de Mavago. Geta Chapo disse que aquele local deve servir de fonte de inspiração para as novas gerações das figuras que por aí passaram e trabalharam durante a luta de libertação nacional. A esposa do presidente da República fez estas afirmações esta quarta-feira, quando visitou o local histórico e prometeu apoios para a conservação do local.
5: Que continuemos unidos a trabalhar coesos e também nós vamos trabalhar, vamos juntar esforços para podermos reativar esse espaço, para a nossa história não morrer. Isso que é gratificante para nós como moçambicanos, como pessoas, também para que os nossos filhos, nossos netos, possam conhecer a real história do nosso país. Essa que é a nossa história.
1: Primeira-dama Geta Chapo na visita da base central em Msawizi, distrito de Mavago, no Niassa. Na atualidade internacional, o presidente sul-africano anuncia o envio de emissários a outros países africanos para tratar da questão da migração após uma série de ataques xenófobos contra imigrantes. Cyril Ramaphosa fez o anúncio esta quinta-feira em Pretória, numa conferência de imprensa concedida no quadro da visita de Estado do seu homólogo queniano, William Ruto.
6: A nível diplomático, estamos a falar com vários países irmãos do nosso continente, com vista a obter mais compreensão dos desafios que enfrentamos para conseguirmos que vários países trabalhem conosco. Haverá pessoas que enviaremos não só para o continente, mas também para todo o mundo. O que pretendemos é que a questão da migração seja abordada de forma tão ampla e adequada e queremos que, com o maior número de intervenientes-chave, países e líderes de países, trabalhemos em conjunto para enfrentarmos o desafio da migração.
1: Por seu turno, o presidente queniano William Ruto disse que as tensões migratórias em África são causadas pela competição por recursos limitados e oportunidades escassas de emprego. Fechamos com a previsão do tempo. A cidade de Teat poderá registrar esta sexta-feira 36 graus centígrados de temperatura máxima, seguida por Beira, Chimoio e Quelimane com 32 graus. Nampula, 31, Inhambane e Vilanculo, 30, Xaixá e Pemba, 29. Para as cidades de Maputo e Lixinga, prevê-se uma temperatura máxima de 28 graus Celsius. Apresentamos as notícias a esta hora, as próximas às 22 horas.

0: da República aprovou uma nova lei de saúde que permite-nos cuidar do povo lá na base. Construirmos muitos postos de saúde comunitários lá na base, para termos menos enchentes nos centros de saúde e termos menos enchentes nos hospitais. E é isto que nós vamos apostar. E vamos continuar a trabalhar dia e noite para cuidar do nosso povo. Esteja onde estiver, mesmo que esteja a 52 quilômetros, se não conseguirmos fazer chegar o hospital lá, se não conseguirmos fazer chegar um centro de saúde, no âmbito dos cuidados de saúde primário, que é cuidar o povo lá na base, nós vamos construir postos de saúde comunitário para podermos cuidar do nosso povo.
1: Presidente da República, Daniel Chapo.
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1: Ouvinte, boa noite. Bem-vindo ao Último Jornal. São destaques desta edição. O governo confirma a morte de dois moçambicanos vítimas de um incêndio ocorrido num apartamento localizado no sul da capital indiana, Nova Delhi. Detido em Tete, suposto integrante de um grupo de cidadãos que fomenta a venda e consumo de drogas pesadas nesta província. No estrangeiro, líder do Hezbollah rejeita o novo acordo de cessar-fogo alcançado entre Israel e o governo do Líbano. Acompanhe já a seguir o desenvolvimento destas e outras notas da atualidade nacional e internacional. Sidónio Pires está na sonorização e Júlio Mavota na edição e apresentação. Uma vez mais, boa noite e votos de uma ótima audição. O presidente da República, Daniel Chapa, apela aos moçambicanos a acarinharem os investidores que contribuem para o crescimento da economia do país através da criação de postos de emprego. Jornalista Nelson Mainato.
2: Daniel Chapo, que visitou a Unidade Fabril na cidade de Chimoio, após inaugurar um complexo agroindustrial em Makati, na província de Manica, salientou que os investidores, ao usarem a produção local como matéria-prima, estimulam a atividade agrícola e, consequentemente, a geração de renda familiar.
3: Nós estamos a visitar as fábricas, inauguramos também uma fábrica esta tarde, porque, como sabem, temos dito todos os dias, vamos produzir, vamos produzir, vamos produzir. Vamos trabalhar, vamos trabalhar, vamos trabalhar. E para que haja trabalho, haja produção, precisamos também de acarinhar as pessoas que estão a fazer investimentos em Moçambique. Estão aqui através da farinha. Como sabem, muita população vem aqui vender a sua farinha, o seu milho para fazer farinha, mas também a partir da farinha faz knick-knack ou faz snacks, faz também bolachas. E eles dizem que querem continuar a investir mais, mas precisam do nosso carinho, por isso nós temos que visitar, perceber, compreender e assim continuarmos a trabalhar para desenvolvermos a cidade de Chimoio, desenvolvermos Manica e desenvolvermos Moçambique.
2: O estadista moçambicano incentivou a produção caseira de alimentos em face da conjuntura internacional que se traduz na inflação que deriva da subida do preço dos combustíveis líquidos.
3: Sim.

0: nós trabalharmos a terra, cada um tiver em casa horta, couve, cenoura, cebola, tomate, e não precisarmos de sair para irmos comprar, vamos melhorar a nossa vida. Por isso estamos a dizer: uma família, uma horta. Uma família, uma família, uma família, uma família. Cada família tem que ter horta em casa.
1: Presidente da República, Daniel Chapo, que esta quinta-feira inaugurou um complexo agroindustrial de processamento de carne em Macate e visitou uma unidade fabril. Da cidade de Chimoio, Nelson Mainato.
2: O governo confirma a morte de dois moçambicanos vítimas de um incêndio ocorrido esta quarta-feira num apartamento localizado no sul da capital indiana, Nova Delhi. Uma informação partilhada esta quinta-feira em Maputo pelo porta-voz do governo, Sanis, numa conferência de imprensa que tinha como objetivo dar o ponto de situação dos moçambicanos na Índia e das vítimas de xenofobia na África do Sul. Jornalista Adéri Tumagá, da Redação Central de Informação.
3: 545 moçambicanos vítimas de violência xenófoba na África do Sul entraram ao país pela fronteira de Ressano Garcia, na província de Maputo. Há ainda o registro de dois mortos moçambicanos no incêndio registado no estabelecimento hoteleiro na República da Índia. A informação foi partilhada esta quinta-feira em Maputo pelo ministro da Saúde, o CNIS, em conferência de imprensa convocada pelo Gabinete de Informação para partilhar o ponto de situação de nacionais na África do Sul e na Índia.
4: Até o presente momento, foram recebidos no posto fronteiriço de Ressano Garcia 545 cidadãos moçambicanos, dos quais 441 homens e 104 mulheres. Entre os repatriados encontram-se 63 crianças, sendo 36 do sexo masculino e 27 do sexo feminino, bem como 3 idosos do sexo masculino, todos com destino à província de Gaza.
3: Segundo o CNIS, a chegada ao território nacional, todos os repatriados beneficiaram de assistência integrada, assegurada por diversas instituições do Estado.
4: Os cidadãos recebidos foram encaminhados para os seus locais de origem, distribuídos da seguinte forma: 17 para a cidade de Maputo, 105 para a província de Maputo, 337 para a província de Gaza, 78 para a província de Inhambane e 8 para a província de Manica. A chegada ao território nacional, todos os repatriados beneficiaram da assistência integrada prestada pelas instituições do Estado, incluindo registro migratório, triagem e acompanhamento de saúde, alimentação, distribuição de lanches para viagem e encaminhamento para os respectivos meios de transporte.
3: O governo reafirma o seu compromisso com a proteção dos cidadãos, garantindo um processo de repatriamento e reintegração digno, seguro e coordenado.
2: E o presidente Cyril Ramaphosa anunciou que a África do Sul vai enviar emissários a outros países africanos para tratar da questão da migração após uma série de ataques xenófobos contra imigrantes. Jornalista Eduardo Figurão, correspondente da Rádio Moçambique em Joanesburgo.
5: A informação foi avançada pelo presidente Ramaphosa numa conferência de imprensa concedida esta quinta-feira em Pretória, no quadro da visita de Estado do seu homólogo queniano, William Ruto. O anúncio do envio de emissários acontece numa altura em que vários países, incluindo Moçambique, estão a repatriar os seus cidadãos vítimas de ataques violentos protagonizados por grupos sul-africanos anti-imigrantes. A nível diplomático, estamos a falar com vários países irmãos do nosso continente, com vista a obter mais compreensão dos desafios que enfrentamos para conseguirmos que vários países trabalham conosco. A África deveria desenvolver um método muito mais forte de ajuda mútua na resolução de problemas continentais e problemas nacionais. E tivemos o prazer de poder conversar em profundidade com vários líderes, incluindo o presidente Ruto, com quem partilhamos algumas ideias sobre a melhor forma de ter este desafio resolvido. Sim, haverá enviados. Sim, haverá pessoas que enviaremos não só para o continente, mas também para todo o mundo. O que pretendemos é que a questão da migração seja abordada de forma tão ampla e adequada e queremos que com o maior número de intervenientes-chave, países e líderes de países, trabalhemos em conjunto para enfrentarmos o desafio da migração.
6: The challenge of migration.
5: Cyril Ramaphosa voltou a defender que os sul-africanos não se opõem aos outros africanos, mas estão preocupados com os desafios associados aos fluxos migratórios. Por seu turno, o presidente keniano William Ruto disse que as tensões migratórias em África são causadas pela competição por recursos limitados e oportunidades escassas de emprego. Na qualidade de campeão da reforma institucional da União Africana, Ruto defende que uma União Africana mais forte e eficaz poderia ajudar a criar condições que reduzam as pressões migratórias. Rádio Moçambique, Eduardo Figurão, Joanesburgo.
2: Detido na cidade de Tete, um suposto integrante de um grupo de cidadãos que fomenta a venda e consumo de drogas pesadas nesta região do país. Orlando Cananecas.
7: Na posse do cidadão de nacionalidade nigeriana de 48 anos de idade, foram encontradas 11 gramas de cocaína. A droga estava a ser comercializada no seu estabelecimento de venda de acessórios de velocípedes a motor, localizado no bairro Samora Machel, unidade 21 de março, vulgo Canongola. O porta-voz do Comando Provincial da Polícia da República de Moçambique, PRM Entete, explicou que a neutralização do indivíduo resulta de um trabalho operativo após denúncias populares. Feliciano da Câmara disse que após a detenção do indivíduo, que tentou subornar os membros da corporação destacados para a operação, com um valor monetário de 30 mil meticais, foi descoberto que o mesmo se encontrava no território nacional de forma ilegal.
8: Aliado a isto, também existe uma suspeita de cometimento do crime de branqueamento de capitais, na medida em que este cidadão usava os seus estabelecimentos comerciais. Estamos aqui a falar de um estabelecimento de venda de bebidas alcoólicas e também de venda de peças e acessórios de motorizadas, em que o mesmo baseava estabelecimentos para efetuar a venda destas drogas ilícitas. E nós acreditamos que este usava estabelecimentos para mascarar esta atividade ilícita, neste caso de venda destas drogas, e dali também os seus fundos trazer à vista pública como se de ilícitos tratavam, mas que resultam do cometimento deste crime.
7: O indiciado assume o seu envolvimento e que a droga encontrada na sua posse é proveniente da África do Sul.
9: A polícia pegar eu vender cocaína. Esse é 7 anos agora.
10: Esta cocaína, onde que adquiriu?
9: Não é aqui. Pessoa atrasada para a South Africa para usar esse dinheiro, ajudar na banca. Pouco.
7: Com este caso, o segundo envolvendo estrangeiros, a província de Tete registra neste ano 12 situações de detenções por posse e venda de drogas. Da cidade de Tete, Orlando Cananecas.
2: E a Polícia da República de Moçambique, na Zambésia, deteve 9 cidadãos indiciados de transporte de gasolina em recipientes inapropriados e venda ilegal de combustíveis. Salim Mutepa.
11: Trata-se de cidadãos que se encontram encarcerados nas esquadras da cidade de Quilimane, que foram flagrados com mais de 140 litros de gasolina. A informação foi avançada esta sexta-feira em conferência de imprensa pela porta-voz do Comando Provincial da Polícia da República de Moçambique, na Zambésia, Belarmina Henriques.
12: Nas mediações da cidade de Quilimane, no mercado negro, este combustível é vendido a um preço acessível de 300 meticais por litro. No âmbito do controle do processo desse abastecimento, foram possíveis neutralizar 6 cidadãos. Os outros 3 foram neutralizados no bairro Floresta, procedendo com a venda deste combustível.
13: A razão principal aqui, concretamente, é a venda ou o uso de recipiente ou talvez o valor que aplica?
12: Nós temos o preço em que os mesmos têm vendido no mercado negro. Segundo, a forma da conservação desses combustíveis. E não só a venda, mas também a segurança dele e aos demais, ou dos consumidores.
11: Os indiciados ora detidos divergem nas declarações sobre o seu envolvimento neste tipo de caso.
14: Eu estou aqui porque os policiais encontraram-me na bomba a abastecer e daí eles acabaram por me recolher. Então agora só ficou perguntas para mim mesmo. Será que há um crime que eu teria cometido por causa de abastecer
6: Eu ia comprar gasolina lá para poder enviar para meu irmão. De repente, não cheguei também de comprar logo, mas ainda ela chegou, nos recolheu antes. Chegamos aqui durante a noite, até hoje estamos aqui. Era para comprar só 15 litros para mandar para Inhaçuns.
15: A querer amarrar quase no meu transporte, ir para casa, chega um policial. Ele me recolhe essa gasolina de um bidão. Fizemos uma contribuição lá, porque faz esse táxi de moto. Lá não tem bomba, onde vivo na zona.
11: Neste momento, de acordo com a porta-voz da PRM na Zambésia, já foram lavrados os autos para seu devido encaminhamento aos órgãos judiciais e desencoraja a prática deste tipo de negócio.
12: Nós queremos aqui apelar à população em geral que não comprem combustíveis nos mercados informais ou no mercado negro mesmo. Então é preciso nós, como a comunidade, evitemos comprar no mercado negro combustíveis. E também evitemos comprar para revender, porque estaremos a perigar a nossa saúde e a saúde dos compradores.
11: Belarmina Henriques, porta-voz da Polícia da República de Moçambique, na Zambésia. Climane Salimu Tepa.
2: O ministro da Justiça, Assuntos Constitucionais e Religiosos, Mateus Sainz, participa amanhã em Vitória Falls, no Zimbábue, na reunião do Comitê dos Ministros da Justiça e Procuradores-Gerais da Comunidade de Desenvolvimento da África Austral, SADC. O encontro pretende proporcionar supervisão jurídica e orientação nas áreas de cooperação regional, governação e harmonização legislativa entre os Estados-membros da SADC. Uma nota enviada à nossa redação indica ainda que a reunião do Zimbábue vai analisar os progressos alcançados em matérias jurídicas e institucionais da região, com vista à sua submissão ao Conselho de Ministros e à Cimeira de Chefes de Estado e de Governo para apreciação e aprovação. A esposa do presidente da República, Guetta Chapa, apela à população do Niassa a valorizar e divulgar a história da luta de libertação nacional da base central, localizada no posto administrativo de Msawizi, distrito de Mavago. Jornalista Margarida Mchuembo.
16: Guetta Chapo disse que aquele local deve servir de fonte de inspiração para as novas gerações devido às figuras que por aí passaram e trabalharam durante a luta de libertação nacional. A primeira-dama afirmou que não há nenhum país e povo sem história e essa da base central deve ficar eternizada. Guetta Chapo fez estas afirmações esta quarta-feira quando visitou o local histórico e prometeu apoios para a conservação desta base.
17: Quer dizer que estamos aqui porque reconhecemos o esforço dos combatentes. Todos os combatentes fizeram, tanto as mulheres como os homens, que libertaram o nosso país, perderam a sua juventude, deixaram de estudar para poder libertar o país. E nós estamos aqui, somos fruto disso e temos que continuar. E deixamos aqui uma palavra de encorajamento para o nosso posto administrativo de Moçambique, que continuemos unidos a trabalhar coesos e também nós vamos trabalhar, vamos juntar esforços para podermos reativar esse espaço para a nossa história não morrer. Isso que é gratificante para nós como moçambicanos, como pessoas, também para que os nossos filhos, nossos netos possam conhecer a real história do nosso país. Essa aqui é a nossa história.
16: Primeira-dama da República, Guetta Chapo, na visita da base central em Sawiz, distrito de Mavago. Eduardo Nia, Felisberto Massing, Manuel Mandaus, Manuel Mandis, Mateus Oscar Kida, Luiz Mucumbi e Silvério Marcos Nsupi são alguns dos que viveram no distrito de Mavago durante a luta de libertação nacional, que igualmente recebeu duas vezes a visita do primeiro presidente de Moçambique, independente Samora Machel. A partir de Lixinga, Margarida Nchuembo.
2: O chefe adjunto da Brigada Central do Partido Frelimo de Assistência à província de Cabo Delgado, Carlos Celia, afirma que a unidade nacional continua a ser a principal arma para combater o terrorismo, impulsionar o desenvolvimento e garantir a independência econômica do país. Sumali Gilberto, a partir de Pemba.
18: Carlos Cidia, falava esta quinta-feira em conferência de imprensa que marcou o início da visita de trabalho de 4 dias a Cabo Delgado, no quadro da realização da Conferência Provincial de Quadros da Frelimo. Segundo o membro do Comitê Central, as reuniões de quadro do partido visam traçar caminhos para ultrapassar os desafios do país em prol do bem-estar da população.
19: Não é somente por causa do terrorismo. Há problemas das estradas, há zonas onde não tem água. Queríamos dizer também, combatentes da luta de libertação nacional por causa da guerra perderam documentos, têm dificuldade de receber as suas pensões. Esses assuntos são assuntos que dizem respeito à vida das populações. Então, que a população de Cabo Delgado tenha esperança que essa reunião de quadros vai despertar e vai mostrar o caminho que temos que seguir na solução dos problemas das populações e para o bem-estar do nosso povo.
18: Na ocasião, Carlos Cilia enalteceu a determinação dos militantes e a resiliência da população de Cabo Delgado face às adversidades impostas pelo terrorismo e outros fenómenos que assolam a província.
19: Saudar a população de Cabo Delgado pela sua resiliência, que permite com que as atividades que o nosso governo tem se realizem. Nós admiramos que o terrorismo não foi um fator para impedir o calendário da preparação da 11ª Conferência em Cabo Delgado. Isso significa que os militantes estão firmes, garantiram que o calendário fosse cumprido.
18: A deslocação da Brigada Central de Assistência a Cabo Delgado insere-se nos preparativos finais e na fiscalização metodológica da Conferência Provincial de Quadros da Frelimo, que arranca esta sexta-feira na cidade de Pemba. O evento culminará com a eleição dos delegados à 11ª Conferência Nacional de Quadros, agendada para o próximo mês de agosto na cidade de Chimoio, província de Manica. Sumali Gilberto, em Pemba.
2: Jana Zambanzi, a chefe da Brigada Central da Frelimo de Assistência à Província, Margarida Talapa, defende o incremento de investimentos em projetos de geração de renda para a participação ativa da juventude e da mulher na Agenda Nacional de Governação, tendo em vista a independência econômica do país. Jornalista Rizik Zacarias.
20: Margarida Talapa falava esta quinta-feira em Quelimane, na abertura da 11ª Conferência Provincial de Quadros, que decorre até esta sexta-feira. Pediu aos membros e simpatizantes do partido para refletirem sobre a situação política, económica e social do país.
21: Um conjunto de iniciativas e medidas orientadas para a melhoria das condições de vida dos moçambicanos, com especial enfoque para a juventude e para a mulher, grupos sociais que representam a força transformadora da nossa sociedade e garantia da continuidade do desenvolvimento nacional, com vista ao fortalecimento das instituições do Estado, consolidação da paz, aprofundamento da democracia e promoção do desenvolvimento socioeconômico do nosso país.
20: Por outro lado, exorta os quadros do partido a observarem os estatutos, transparência na ação governativa, integridade e honestidade.
21: Exortamos aos camaradas a fazerem desta Conferência Provincial de Quadros um momento de reflexão profunda e responsável sobre os desafios do partido e do país nesta nova etapa da nossa luta histórica. Se ontem combatemos pela independência nacional, hoje somos chamados a intensificar a luta pela independência econômica da nossa pérola do íntimo.
20: Margarida Talapa, chefe da Brigada Central de Assistência à província da Zambésia. Quelimane, Rizik Zacarias.
2: Da Zambésia para a vizinha província de Nampula, onde o Partido Frelimo vai eleger este fim de semana 400 delegados à Conferência Nacional de Quadros a ter lugar em agosto próximo em Chimoio, província de Manica. Otávio Fonseca.
22: Para o efeito, realiza a partir desta sexta-feira até domingo a sua Conferência Provincial de Quadros. Além de eleger delegados à Conferência Nacional, a reunião vai igualmente discutir assuntos ligados à independência económica, combate à fome e aspectos relacionados com a Unidade Nacional, Paz e Progresso de Moçambique. O chefe da Brigada Central da Frelimo de Assistência à Província de Nampula, Felipe Paundi, informou à imprensa esta quinta-feira que a realização deste evento é o culminar das sucessivas conferências realizadas desde a base, célula, círculos, comitês, com o propósito de eleger membros capazes de representar a província na referida reunião nacional do partido. Felipe Paundi informou igualmente que a conferência vai discutir assuntos relacionados com a desinformação e boato de vários fenômenos que tendem a dominar a sociedade moçambicana, particularmente a população de Nampula.
0: Aquilo que eu gostaria de resistir com muito apreço é a forma como esses processos todos decorreram ao nível da nossa província. Houve muita participação, houve um processo efetivamente democrático. Fizeram daquilo que é a orientação do nosso partido, fazendo o momento de preparação da conferência um momento de exercício de democracia interna. E vamos também continuar a aprofundar sobre a unidade nacional. A unidade nacional significa paz. E a paz significa o desenvolvimento. Aquilo que é a aposta da FRIM é desenvolvermos o nosso país. Nós devolvemos o país quando estivermos todos unidos. Quando estamos unidos, estamos em paz.
22: Chefe da Brigada Central da FRELIMO de Assistência à Província de Nampula, Felipe Paundi, a falar de assuntos que vão ser debatidos na Conferência Provincial de Quadros da sua formação política a ter lugar nesta parcela do país. Otávio Fonseca, Nampula.
2: No ar, o último jornal. A secretária de Estado de Tete exorta os sindicatos, empregadores e os trabalhadores em geral a pautarem pelo diálogo sempre que haja diferendo entre as partes. Adriano Bicuan.
1: Segundo Cristina Mafum, é através de negociações e diálogo que se chega a consenso e se estabelece condições dignas de trabalho e previne conflitos. A governante expressou o seu sentimento esta quinta-feira na primeira sessão ordinária do Fórum de Consulta e Concertação Social. Focos.
4: Quando não temos esse diálogo, vamos ter estes desentendimentos, vão resultar em manifestações e onde a manifestação, de forma involuntária ou voluntária, temos a destruição de infraestrutura, perdemos o tempo, isto não ajuda nem ao trabalhador, nem ao empregador. Daí que sempre falamos de termos que ter diálogo nas nossas instituições, e também termos estes sindicatos e ainda os acordos.
1: Entretanto, o secretário provincial da UTM Central Sindical em Tete, na sua intervenção, lamentou o salário mínimo aprovado neste ano, que, segundo suas palavras, não satisfaz as necessidades básicas do trabalhador. Gente Joia defende a celebração de acordos coletivos nas empresas para que sejam ultrapassadas algumas situações.
4: No que concerne ao reajuste de salários mínimos, referente ao ano de 2026, aprovados recentemente, convém-nos frisar que os consensos alcançados para cada setor de atividades nas negociações são irrisórios e não respondem à realidade cotidiana devido ao elevado custo de vida. Consequentemente, não satisfazem as necessidades básicas dos trabalhadores e suas famílias, principalmente para aquele grupo e oferece salários baixos.
1: Nesta primeira sessão ordinária do Fórum de Consultas e Concertação Social, sentaram na mesma mesa empregadores representados pelo Conselho Empresarial, sindicatos e todos que fazem parte deste fórum, além de convidados. Da cidade de Tete, Adriano Bicuan.
2: Instituto Politécnico de Saúde e Tecnologia da Machiche coloca no mercado de trabalho mais de 200 técnicos formados em diversas áreas. Efraim Macitela.
23: Secretária de Estado em Inhambane insta aos mais de 200 jovens hoje graduados pelo Instituto Politécnico de Saúde e Tecnologia da Machis a abraçarem a carreira com amor, ética e espírito de missão. Falando no ato de graduação, Bendita Lopes sublinhou que o ingresso no setor da saúde não deve, de forma alguma, servir para descredibilizar ou mal dizer o Sistema Nacional de Saúde, mas sim para reforçar a qualidade do atendimento público. A cerimônia marcou a inserção no mercado de novos profissionais da saúde, após completarem 2 anos e meio de formação intensiva nas áreas de enfermagem geral, saúde materno-infantil, nutrição e medicina preventiva e meio ambiente. Intervindo na ocasião, a governante exortou os técnicos a colocarem a vida humana acima de qualquer interesse.
24: A sociedade espera do vosso contributo na busca de soluções alternativas e criativas para salvar vidas. Ajam como profissionais comprometidos com a causa do povo e não tardará que sejam reconhecidos como bons e exemplares profissionais de saúde.
23: Em resposta ao desafio lançado, os novos profissionais assumiram a responsabilidade de reforçar o sistema sanitário. Na mensagem apresentada durante o ato, sublinharam estarem prontos para servir as comunidades com patriotismo, humanismo e dedicação.
3: Estamos preparados e prontos para dar a nossa contribuição no processo de desenvolvimento do nosso belo e rico país. O nosso compromisso dirige-se na abstinência e luta abnegada contra a corrupção em todas as suas variáveis, no combate ao mau atendimento nos hospitais e centros de saúde e ao nepotismo.
23: Mais técnicos formados nas áreas de saúde em Inhambane, numa altura em que a província desenvolve ações de expansão e melhoria de cuidados primários de saúde. Da cidade da Machis, Efraim Macitela.
2: Na atualidade internacional, o líder do Hezbollah, Naim Qassem, rejeitou hoje o novo acordo de cessar-fogo alcançado entre Israel e o governo do Líbano, defendendo que o grupo não abandonará a resistência enquanto houver presença militar israelita em território libanês. Qassem afirma que a retirada dos combatentes do sul do Líbano, conforme previsto no acordo mediado pelos Estados Unidos, representaria uma rendição aos interesses de Israel. Israel avisou que continuará as operações militares no sul do Líbano e ameaçou atacar Beirute caso ocorram novos ataques do Hezbollah. O tempo. A cidade de Tete poderá ser amanhã a mais quente do país, com 36 graus centígrados de temperatura máxima, seguida por Beira, Chimoio e Quelimane, com 32. Nampula, 31. Inhambane e Vilanculo, 30. Xeixé e Pemba, 29. Por último, Maputo e Lixinga, com 28 graus centígrados de temperatura máxima. Está pautada a informação no último jornal. Despedem-se Júlio Mavante e Sidónio Pires. Boa noite e até a próxima.
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